0: 26, o que representa aí uma alta de R$ 120 ou 7,4% em relação aos R$ 1.621 atuais, e um ganho real aí de 2,3% em relação à inflação. O documento também projetou alta de 2,46% para o Produto Interno Bruto, o PIB, do ano que vem, que é a soma de todas as riquezas produzidas no país. Eu volto com vocês aí no estúdio.
1: Obrigada, Graziele Bezerra, pelas informações ao vivo aqui na Voz do Brasil.
2: Um novo passo nas negociações entre Brasil e Estados Unidos sobre as novas tarifas aplicadas ao nosso país.
1: Na tarde de hoje, os ministros Mauro Vieira, das Relações Exteriores, e Márcio Elias Rosa, do Desenvolvimento, Indústria, Comércio e Serviços, se reuniram de modo virtual com o representante de comércio dos Estados Unidos, Jamison Greer.
3: De acordo com nota divulgada após o encontro, o Brasil reafirmou que está aberto ao diálogo, mas voltou a criticar as tarifas impostas pelos Estados Unidos. Segundo o governo brasileiro, as medidas são unilaterais e não estão de acordo com as regras do comércio internacional. As taxas adicionais estão em vigor desde o dia 22 de julho. O ministro do Desenvolvimento, Indústria, Comércio e Serviços, Márcio Elias Rosa, destacou a importância da negociação.
4: Nada do que possa causar dano aos interesses econômicos do país ou ao interesse do Brasil, nós vamos negociar, vamos colocar na mesa.
3: Os dois países concordaram em realizar novas reuniões técnicas nas próximas semanas e depois um novo encontro em nível ministerial para avaliar os avanços das negociações. O governo brasileiro afirma que continuará buscando um acordo equilibrado e mutuamente benéfico com os Estados Unidos, com respeito ao diálogo e à soberania nacional. Reportagem Raquel Mariano.
2: A venda de ingressos para shows e eventos vai passar por mudanças. Um novo decreto protege o consumidor do chamado cambismo digital.
1: E um outro decreto define regras para a distribuição de água em eventos culturais.
5: O novo decreto sobre a comercialização de ingressos para eventos foi resultado de denúncias de consumidores sobre a dificuldade de acesso a ingressos nas plataformas de venda oficiais. Isso porque uma prática chamada cambismo digital costuma fazer compras em massa dos ingressos disponibilizados e revender a preços mais caros, o que, de acordo com a Secretaria Nacional de Defesa do Consumidor, é uma prática abusiva. Agora, os vendedores e revendedores devem obedecer a regras que garantam a transparência. É o que explica o secretário da Senacom, Ricardo Morichita.
6: A primeira coisa, aquele que vende, que é aquele comercializador primário, ele tem que tomar cuidado. Ele tem que evitar que esses robôs, que esses programas tirem a oportunidade dos consumidores. A outra coisa, quando a gente olha para aquele que está revendendo, que a gente chama do intermediador secundário, é aquele que compra de quem não vai no show. Ele precisa dizer que ele não é a bilheteria oficial, que às vezes o consumidor se confunde e ele precisa fazer um alerta.
5: Outra regra prevista no decreto de comercialização de ingressos determina que haja clareza da destinação das taxas cobradas pelas plataformas. Os preços e taxas adicionais devem ser informados de forma visível em todas as etapas da compra no site. E uma novidade é o direito de arrependimento pela compra e de transferência do ingresso comprado para outro titular de forma gratuita. A advogada e representante dos consumidores em Minas Gerais, Luciana Ateniense, espera que as mudanças melhorem o acesso aos eventos.
7: Este decreto em relação ao evento realmente busca ajudar e ter acesso a todos vocês, fãs e nós consumidores que queremos apenas usufruir uma bela diversão, uma merecida diversão, que infelizmente o computador deixa a gente longe deste acesso. Nós temos direito também a transferir aquele meu ingresso para quem eu quiser.
5: Outro decreto, assinado nesta segunda-feira, amplia e torna permanente a obrigatoriedade de oferecer água potável aos participantes de shows e eventos. A morte da jovem Ana Clara Benevides Machado, num show da cantora Taylor Swift no Brasil em 2023, por desidratação, trouxe à tona a necessidade de uma legislação específica, que virou portaria naquele ano e agora vira lei. Eventos com mais de 1.000 pessoas, sejam festivais, congressos, feiras ou shows, por exemplo, em locais abertos ou fechados, devem permitir a entrada de garrafas de água próprias dos participantes ou oferecer água de fácil acesso. O secretário Ricardo Morishita detalha a medida.
6: Todas as pessoas têm direito a entrar com a sua garrafinha de água. E para eventos acima de 1.000 pessoas, duas possibilidades. Coloca bebedor para as pessoas beberem água ou distribua água. E se o preço for abusivo, a gente vai atrás.
5: As multas para empresas que descumprirem a lei podem chegar a 14 milhões de reais, de acordo com a Senacom. Reportagem Ana Gabriela Salles.
2: O Brasil vai adotar a biometria como sistema padrão de identificação em aeroportos, portos e hidrovias.
1: A utilização do modelo é voltada para o aumento da segurança e maior fluidez nos terminais.
2: A atual identificação manual será substituída em etapas.
8: Uma nova política estabelece diretrizes nacionais para a expansão do uso de biometria nos processos de embarque em terminais brasileiros. Segundo o ministro de Portos e Aeroportos, Tomé Franca, a proposta prevê a ampliação do fluxo digital de identificação de passageiros em aeroportos, portos, instalações portuárias e hidrovias.
9: A pessoa passa a ser a sua própria identificação. A partir de uma validação segura de identidade, a biometria poderá permitir que diferentes etapas da jornada sejam realizadas de maneira integrada. Uma viagem com menos necessidade de contato físico com documentos, equipamentos ou atendentes.
8: A implementação será realizada por etapas e terá acompanhamento de um comitê técnico interinstitucional de identificação biométrica. O grupo reúne representantes do Ministério de Portos e Aeroportos, da Agência Nacional de Aviação Civil, da Agência Nacional de Transportes Aquaviários e de entidades dos setores aéreo, portuário e aquaviário. Entre as atribuições do comitê estão acompanhar a execução da política, propor aperfeiçoamentos e elaborar um plano de implementação para cada modal com o cronograma das ações. O plano deverá ser publicado em até 90 dias. De acordo com Thiago Feierstein, presidente da ANAC, as novas diretrizes levam a experiência a padrões internacionais.
10: O primeiro passo para que o Brasil entre numa tendência internacional. O embarque biométrico, o embarque facial é uma coisa que eleva muito o padrão do Brasil internacionalmente.
8: De acordo com o documento, todo o tratamento das informações seguirá rigorosamente as diretrizes da Lei Geral de Proteção de Dados. Para Regina Alencar, diretora da Polícia Administrativa Substituta do Departamento da Polícia Federal, o uso da tecnologia reforça a segurança das fronteiras.
11: Afinal, estão sob a nossa alçada o controle migratório, o policiamento aeroportuário e marítimo, além do gerenciamento de estratégicas bases biométricas nacionais voltadas à identificação humana, à emissão de documentos de viagem e à proteção de nossas fronteiras.
8: Nos voos internacionais, a biometria é utilizada atualmente no controle migratório. Já nos voos domésticos, o passageiro pode utilizar a identificação facial ou o procedimento tradicional. Com a nova portaria, a biometria passa a integrar o fluxo padrão de embarque, conforme as condições estabelecidas no ato. Reportagem Gabriela Noronha.
1: Acompanhar os primeiros dias de um recém-nascido, o aleitamento, as primeiras vacinas.
2: Passando pelos marcos da primeira infância e monitoramento da estatura e peso ao longo dos anos.
1: Um acompanhamento que é feito pelo SUS.
2: E a caderneta da criança é uma importante aliada neste processo.
12: A caderneta da criança, entregue ainda na maternidade, acompanha meninos e meninas até os 9 anos. Ela reúne informações sobre vacinação, alimentação e saúde bucal, além de permitir o acompanhamento do peso, da altura e do desenvolvimento da criança. E cuidar de cada etapa desse crescimento faz parte da rotina de muitas famílias. A Bianca Povoa, moradora de Brasília, por exemplo, faz questão de acompanhar a evolução do filho Gustavo, de 9 meses. Todos os meses procura a unidade de saúde para manter os cuidados com o bebê em dia.
13: Primeiro é a prevenção, quando o bebê nasce a gente não sabe ao certo como lidar, o que fazer, então esse acompanhamento é importante, desde o primeiro atendimento no geral, a saúde deles é o que mais importa para a gente, né?
12: No Sistema Único de Saúde, esse acompanhamento começa nos primeiros dias de vida, com atenção ao recém-nascido, apoio ao aleitamento materno e às vacinas. A médica de família e comunidade, doutora Camila Damasceno, orienta as famílias a procurarem a unidade de saúde de referência para manter o acompanhamento em dia.
14: A gente avalia, primeiro, alimentação. Então, se a criança está amamentando ou se por algum motivo ela não pôde ser amamentada, se ela está usando a fórmula adequada. A gente observa também peso, altura, tamanho do perímetro cefálico, né, que é o tamanho da cabeça da criança.
12: E os cuidados continuam durante toda a primeira infância. Além da alimentação adequada e da vacinação, brincar, conversar, ler e estimular a criança também são importantes para o desenvolvimento saudável. A técnica da Coordenação Geral de Atenção à Saúde das Crianças, Adolescentes e Jovens do Ministério da Saúde, Tatiana Selbman, explica que todos esses marcos de desenvolvimento são monitorados com a ajuda da caderneta.
15: E para o profissional de saúde, ela vai ser importante não só para acompanhar o crescimento, né, mas também para a vigilância do desenvolvimento infantil. Então, com a ajuda do cuidador, o profissional de saúde, ele tem a possibilidade de avaliar os marcos de desenvolvimento, como aquela criança está se desenvolvendo, né, em cada momento da sua vida.
12: Para garantir esse acompanhamento e manter os registros atualizados, é importante que as famílias levem a caderneta da criança em todas as consultas. Reportagem Pablo Mundim.
1: O estudante que não recebeu parcela do programa PEDMEIA pode verificar a situação do pagamento e checar se há pendências ativas em seu cadastro.
2: Antes de qualquer coisa, é importante verificar o motivo pelos canais oficiais e gratuitos de consulta.
16: O pagamento da quinta parcela do PEDMEIA já está caindo na conta dos estudantes de todo o Brasil e os depósitos vão até 31 de agosto. Mas o que fazer se você ainda não recebeu o dinheiro na data prevista pelo calendário? Em primeiro lugar, calma. A ausência do depósito não significa que o benefício foi perdido. Fatores como dados de presença ainda não enviados pela escola, pendências no CPF ou atualização do CAD único podem adiar a liberação. Como as redes de ensino possuem prazos para corrigir as informações, o valor retido pode ser pago de forma retroativa, como explica a Coordenadora Geral de Articulação com Redes e Beneficiários do PEDMEIA no MEC, Ana Cecília Vera.
17: Então, se o estudante ele não recebeu uma parcela naquele momento, isso não significa necessariamente que ele perdeu o incentivo. Por quê? As secretarias, institutos federais, eles têm períodos para corrigir, para complementar as informações. E quando isso acontece dentro das regras e dos prazos do programa, e o estudante cumpre todos os critérios, a parcela pode ser enviada para o pagamento em um ciclo posterior. Por isso, né, inclusive, tem os estudantes que podem receber mais de uma parcela em um determinado período de pagamento.
16: Antes de tomar qualquer providência, comece consultando os canais oficiais para identificar o motivo da retenção, como o extrato e a autorização de movimentação no aplicativo Caixa Tem. Ana Cecília Vera complementa a sugestão.
17: A principal orientação que eu dou é, antes de concluir que você perdeu uma parcela, né, primeiro espere o término da período de pagamento, olhe sempre a sua data de nascimento e, mais importante, consulta a sua situação no consulta PEDMEIA, tá? estudante.pedmeia.mec.gov.br, porque lá você vai conseguir acompanhar sua situação detalhada no programa e se existe, né, alguma pendência ou informação que ainda está sendo, né, enviada pela Secretaria de Educação, pela sua escola, tá bom? Para entender os próximos passos.
16: Então, vamos reforçar as dicas. Se identificar inconsistência de frequência, procure a Secretaria da sua escola. Acompanhe seu benefício no aplicativo Caixa Tem e consulte sempre o portal estudante.pedmeia.mec.gov.br. Reportagem Gilberto Evangelista.
1: E celebramos em agosto o folclore brasileiro, uma época para lembrar das lendas e personagens que fazem parte da nossa cultura.
2: Quem gosta de histórias de Saci, Curupira e outras lendas brasileiras tem agora um espaço para conhecer mais sobre esses personagens.
1: Para ajudar a ter mais acesso a esse universo, a plataforma MEC Livros criou uma seção especial com 15 obras gratuitas.
18: O MEC Livros passou a reunir em uma sessão especial obras sobre lendas e histórias da cultura popular brasileira. A sessão Lendas do Brasil entrou no ar no dia 3 de agosto e reúne 15 livros que já faziam parte do acervo gratuito da plataforma do Ministério da Educação. A novidade está na organização dos títulos em um espaço específico, o que facilita o acesso dos leitores às obras. Segundo a coordenadora geral de materiais didáticos do MEC, Jaqueline Mello, a iniciativa ampliou a procura pelos livros.
19: O espaço organiza 15 obras que já faziam parte do acervo da plataforma e passaram a ser reunidas em uma mesma sessão. Desde então, os títulos somam mais de 2 mil aberturas realizadas por quase 2 mil leitores. O livro mais acessado é o Livro de Ouro do Folclore Brasileiro, com 682 aberturas. A iniciativa ganha destaque em agosto, o mês em que é celebrado o Dia do Folclore, na data de 22 de agosto.
18: A sessão Lendas do Brasil reúne títulos como Bestiário Brasileiro, de Luiz Antônio Simas, Lendas Brasileiras para Jovens, de Luiz da Câmara Cascudo, e Histórias à Brasileira, de Ana Maria Machado. Também estão disponíveis obras de Roger Melo, como Curupira e Corre Cotia. O MEC Livros é uma plataforma gratuita do Ministério da Educação e está disponível para download nas principais lojas de aplicativos. A Biblioteca Digital do Brasil também pode ser acessada por meio de navegador de internet, como Google Chrome ou Firefox. Para mais informações, acesse as redes sociais do Ministério da Educação ou portalgov.br/MEC. Reportagem Júlio César de Oliveira.
2: E estão abertas as inscrições para bolsas de doutorado e pós-doutorado no exterior, voltadas a mulheres negras, quilombolas, indígenas e ciganas.
1: O objetivo é ampliar a participação de pesquisadoras brasileiras em redes internacionais de cooperação acadêmica.
2: E fortalecer políticas públicas voltadas a essas mulheres.
1: As inscrições vão até 30 de setembro e a previsão é de que as bolsas sejam implementadas entre março de 2027 e dezembro de 2028.
2: As informações sobre a chamada pública podem ser encontradas no endereço www.gov.br/CNPQ.
1: Centenas de pessoas morrem diariamente em decorrência de doenças relacionadas ao tabagismo, segundo o INCA, Instituto Nacional do Câncer.
2: Uma campanha do Instituto reforça os riscos do cigarro e dos dispositivos eletrônicos, como os vapes, e destaca a importância da atividade física e do apoio profissional para quem quer abandonar o vício.
20: O cigarro contém, entre outras substâncias químicas, nicotina, monóxido de carbono e diversos compostos tóxicos e cancerígenos. Foi pensando nos malefícios provocados pelo tabagismo que o lutador de jiu-jitsu, Maicon Passos, decidiu procurar ajuda para parar de fumar pela segunda vez.
21: Eu botei na minha cabeça que não quero morrer de uma doença pulmonar. Eu acredito que com o acompanhamento psicológico, né, vai ser bem mais fácil.
20: A ajuda que Maico buscou foi na Unidade Básica de Saúde de Vicente Pires, onde uma equipe multidisciplinar acompanha o fumante por um ano para que ele possa abandonar o vício. A coordenadora do grupo, a farmacêutica Larissa Dutra, fala sobre os desafios para evitar uma recaída.
22: A gente insiste para que o paciente não desista, porque a dependência à nicotina, ela é muito difícil de ser vencida. Então a gente sempre fala para o paciente, não é uma questão de força de vontade, é dependência física e precisa ser tratada como uma doença.
20: Segundo o Instituto Nacional do Câncer, o INCA, por dia, cerca de 440 pessoas morrem em decorrência de doenças relacionadas ao tabagismo. O cigarro também aumenta o risco de desenvolvimento de diversos tipos de câncer. Para o médico Fernando Barros, da Gerência de Vigilância de Doenças e Agravos, uma das preocupações é o aumento do consumo de cigarros eletrônicos.
23: A experimentação do vape, que é uma quantidade muito grande de nicotina que tem nesses aparelhos,
0: que leva o indivíduo a se viciar rapidamente. Esse é hoje nosso grande desafio.
20: Em alusão ao Dia Nacional de Combate ao Fumo, celebrado no sábado, o Instituto Nacional de Câncer realiza a campanha anual de combate ao tabagismo. E o tema deste ano é atividade física e saúde. Treinar não combina com fumar. A coordenadora de prevenção e vigilância do Instituto Nacional de Câncer, Márcia Sarpa, fala sobre a campanha.
3: O uso de produtos de tabaco e nicotina compromete a capacidade respiratória, cardiovascular e o desempenho físico. Já a atividade física contribui para a saúde e é uma importante aliada para quem deseja parar de fumar, ajudando no enfrentamento da fissura e da abstinência.
20: A Organização Mundial da Saúde ressalta os riscos da exposição ao tabaco, em especial durante o período reprodutivo. Segundo a OMS, não existe nível seguro de exposição ao tabaco, seja pelo consumo ativo ou pela exposição à fumaça ambiental. Reportagem Cleide Lopes.
1: Hoje o IBGE disponibilizou os microdados do Censo 2022. Na prática, isso significa acesso ampliado a um conjunto mais detalhado de informações sobre a população brasileira.
2: Os dados permitem aprofundar estudos sobre temas como educação, trabalho, renda, condições de moradia, migração e as características da população.
1: Com essas informações, também é possível conhecer melhor as diferentes realidades do país e identificar necessidades específicas de cada região e grupo da população.
2: E essas foram as notícias do Governo Federal.
1: Uma realização da Secretaria de Comunicação Social da Presidência da República.
2: Com produção da empresa Brasil de Comunicação.
1: Fique agora com as notícias do Poder Judiciário do Congresso Nacional. Uma boa noite.
2: Boa noite para você e até amanhã.
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24: CNJ inaugura ponto de inclusão digital em reserva indígena.
25: Discussões sobre gratificações pagas a bancárias vão ganhar análise mais ampla na Justiça do Trabalho.
24: STJ decide que vítima pode atuar como terceira interessada em processo administrativo disciplinar que apura assédio sexual.
25: Boa noite, eu sou o Arthur Filho.
24: E eu sou Walter Lima.
25: Conselho Nacional de Justiça inaugura ponto de inclusão digital em reserva indígena de Dourados, Mato Grosso do Sul.
24: A estrutura foi instalada no último sábado, dia 29, no terreno de uma escola estadual, na aldeia Jaguapiru. Rony Cruz.
26: A inauguração dos equipamentos da Justiça contou com a presença do presidente do Supremo Tribunal Federal e do Conselho Nacional de Justiça, ministro Edson Fachin. Em seu discurso, o ministro destacou a importância de aproximar o poder judiciário dos povos originários dentro de seus territórios.
27: O ponto de inclusão digital indígena é mais do que tecnologia. É o Estado que inclui, é o Estado que abriga e, portanto, não exclui e não trata os povos indígenas com violência.
26: O espaço permite, por exemplo, o acesso ao balcão virtual de diferentes ramos da justiça. Na prática, a comunidade indígena pode receber orientação para consultar processos, participar de audiências virtuais e buscar informações ou atendimento jurídico, inclusive na língua materna.
25: Vítima de assédio sexual supostamente cometido por servidor público pode atuar como terceira interessada em processo administrativo disciplinar, ou PAD.
24: Essa conclusão é do Superior Tribunal de Justiça, o STJ. Fátima Uchoa.
28: Após manifestação favorável da Advocacia Geral da União e do Ministério Público Federal, a Corte Especial do STJ negou o mandado de segurança no qual a defesa de um servidor público alegava que a participação das denunciantes resultaria em indevida concessão de poderes semelhantes aos das partes ou do assistente de acusação, que não tem previsão no PAD. Mas, para o relator, ministro Antônio Carlos Ferreira, a atuação da vítima nesses casos, inclusive para fazer pedidos e se manifestar no processo, não viola as garantias da defesa nem o sigilo dos autos.
25: Duas discussões sobre gratificações pagas a bancárias vão ganhar uma análise mais ampla no Tribunal Superior do Trabalho.
5: A decisão foi tomada pelo Tribunal Pleno e envolve processos da Caixa Econômica Federal e do Banco do Estado do Pará. Samanta Flor.
6: Os ministros ainda não decidiram se as trabalhadoras têm direito a continuar recebendo gratificações. O que o Pleno definiu, por enquanto, é que essas discussões merecem uma análise mais ampla do TST. Um caso envolve uma empregada da Caixa, o outro uma trabalhadora do Banco do Estado do Pará. Agora os processos vão ser distribuídos para os relatores. Mais adiante, o TST vai julgar essas questões e poderá definir um entendimento para orientar outros casos parecidos.
25: Tribunal Superior Eleitoral, TSE, inicia a preparação dos sistemas que serão usados nas eleições 2026.
5: Assinatura digital e lacração dos sistemas eleitorais serão realizadas no dia 4 de setembro. Estevão Furtado.
7: De hoje até quinta-feira será feita a compilação dos programas eleitorais que reúnem os códigos e componentes necessários para gerar as versões finais dos sistemas. Já na sexta-feira será realizada a cerimônia de assinatura digital e lacração dos sistemas eleitorais. A assinatura digital permite verificar se o sistema usado nas eleições é o mesmo que foi testado e aprovado, sem alterações. A lacração garante a proteção dos sistemas contra modificações. As mídias com os programas ficam sob guarda do TSE e depois cópias são enviadas aos tribunais regionais eleitorais, que preparam as urnas com base nesse material oficial. Todo o processo é acompanhado por instituições fiscalizadoras, que podem verificar a integridade dos sistemas e participar das etapas de auditoria e fiscalização. Após a assinatura digital e a lacração, os resumos digitais dos sistemas são gerados, entregues às entidades presentes e publicados na internet.
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5: A você uma boa noite e até amanhã.
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1: Eu sou Paula Groba.
2: E eu sou Ricardo Nakaoka.
1: E estes são os destaques de hoje do Jornal do Senado, que começa agora.
2: Taxa das blusinhas e MP do mototáxi estão na pauta do plenário nesta terça-feira.
1: Comissão vota PEC da Segurança Pública na quarta-feira.
2: E já está em vigor lei que prevê redução de impostos dos combustíveis e apoio ao etanol.
1: Boa noite.
2: Boa noite.
1: Senadores e deputados retornam de suas bases eleitorais nesta semana para o esforço concentrado de votações no Congresso. E a chamada MP da taxa das blusinhas volta ao centro das discussões do Senado nesta terça-feira. A medida zera a tributação de compras internacionais de até $50.
2: Outras medidas provisórias que também estão na pauta tratam da simplificação de exigências para a atividade dos mototaxistas, motoboys e profissionais do motofrete, da criação de uma nova linha de financiamento destinada a motociclistas que atuam no transporte de passageiros e em serviços de entrega por aplicativos. Repórter Pedro Pincer.
3: Os senadores podem votar nesta terça-feira uma lista de pelo menos 9 itens, dos quais 5 são medidas provisórias. Considerada prioridade, uma delas é a MP que altera regras do regime de tributação simplificada para zerar a cobrança do imposto de importação para compras internacionais de até $50. Desde junho de 2024, é aplicada uma taxa de 20% de imposto de importação sobre essas mercadorias. Com a medida provisória em votação, a cobrança está suspensa, mas com validade até 8 de setembro. Caso se torne lei, o fim da chamada taxa das blusinhas será definitivo. O presidente do Senado, Davi Alcolumbre, ressaltou na semana passada a urgência da aprovação da medida.
4: Nós vamos deliberar, então aí ela virá lei para proteger milhões de brasileiros que usam desse instrumento para adquirir produtos muito baratos e terem qualidade de vida melhor.
3: Outras medidas provisórias dizem respeito à simplificação de exigências para a atividade dos mototaxistas, motoboys e profissionais de motofrete, a criação de uma nova linha de financiamento destinada a motociclistas que atuam no transporte de passageiros e em serviços de entrega por aplicativos, a modificação de procedimentos para reduzir as filas do INSS e a concessão de um adicional de fronteira de R$ 91,00 por dia para alguns servidores que atuam em localidades estratégicas. Quanto aos projetos de lei, um dos destaques é o que incentiva empresas a instalarem ou ampliarem os centros de processamento de dados no Brasil por meio de benefícios tributários sobre peças eletrônicas e produtos de tecnologia da informação. Davi Alcolumbre ressaltou a importância da proposta para a segurança nacional.
4: Nós sabemos da importância da matéria, nós compreendemos a importância da matéria para os investimentos no Brasil, nós entendemos que isso dará segurança aos dados do Brasil estarem no Brasil.
3: 3 propostas fecham a pauta de terça-feira. A que estabelece um prazo de 5 anos para que ações administrativas sejam iniciadas contra notários e registradores. A que unifica os orçamentos de 4 órgãos da estrutura institucional do Mercosul. E a que autoriza um acordo para a reestruturação da dívida do Senegal com o Brasil.
1: E mulheres com medida protetiva de urgência poderão ter direito a porte de arma de fogo caso um projeto em análise no Senado seja aprovado. A proposta, que pode ser votada nesta terça-feira pela Comissão de Segurança Pública, reduz de 25 para 18 anos a idade mínima para aquisição e porte de arma nesses casos.
2: Pelo texto, mulheres interessadas ainda terão que cumprir exigências como comprovação de capacidade técnica e aptidão psicológica. Se aprovado, o texto segue para a Câmara.
1: E uma vaga de ministro será aberta no Tribunal de Contas da União após renúncia do ministro Bruno Dantas. Ele deixou o cargo nesta segunda-feira, depois de 12 anos no TCU.
2: Agora caberá ao Senado indicar o nome que vai ocupar a vaga. Repórter Rodrigo Rezende.
5: O consultor legislativo Bruno Dantas foi escolhido em 2014 pelo Senado Federal para ser um dos integrantes do Tribunal de Contas da União. Durante os 12 anos que ocupou o cargo, Bruno foi presidente do TCU de julho de 2022 a dezembro de 2024. Ao apresentar seu pedido de renúncia ao cargo de ministro, ele agradeceu a confiança do Senado Federal e afirmou que continuará atuando em outros projetos.
6: Aos 48 anos, sigo intelectualmente inquieto. Encontrei nos projetos que quero abraçar agora o feixe de motivação de que precisava. Aos colegas ministros, aos auditores, à minha equipe, ao Senado Federal e, mais importante, à minha família. Levo cada um de vocês comigo, para sempre.
5: A vaga aberta pela renúncia de Bruno Dantas será ocupada por uma nova indicação do Senado Federal. O indicado pelos senadores passa por votação do plenário, onde precisa de pelo menos 41 votos favoráveis. O TCU é composto por 9 ministros, 3 indicados pelo Senado, 3 pela Câmara dos Deputados e 3 pelo Presidente da República.
1: E a segurança pública pode ganhar novas regras com a PEC que muda a atuação do governo federal e dos estados no combate à criminalidade.
2: A chamada PEC da Segurança Pública é uma das prioridades do esforço concentrado do Senado e pode avançar nesta quarta-feira na Comissão de Constituição e Justiça. O repórter Márcio Maturana tem mais detalhes.
7: Punições mais severas para chefes do crime organizado, criações de polícias municipais e do Sistema Único de Segurança Pública, ampliação das atribuições da Polícia Rodoviária Federal. Tudo isso está na PEC da Segurança Pública, que está na pauta desta quarta-feira na Comissão de Constituição e Justiça e é uma das prioridades do Senado nesta semana de esforço concentrado, conforme anunciou o presidente do Congresso, Davi Alcolumbre.
8: A iniciativa de propor uma PEC da segurança que possa definitivamente esclarecer as atribuições dos entes subnacionais, municípios, estados e a União, naturalmente, era necessária para que o Estado brasileiro pudesse propor a criação de um Ministério da Segurança.
7: O relator, senador Rogério Carvalho, do PT de Sergipe, disse que pretende manter o texto aprovado em março pela Câmara dos Deputados para agilizar a tramitação.
1: Alertas de desaparecimento de crianças, idosos e pessoas com deficiência poderão ser enviados obrigatoriamente para celulares em todo o país. É o que prevê um projeto que pode ser votado pela Comissão de Segurança Pública do Senado.
2: O texto obriga operadoras de telefonia e internet a dispararem os alertas. Repórter César Mendes.
9: O projeto torna obrigatória a veiculação de avisos por todas as operadoras de telefonia e provedores de internet, como explicou a senadora Damaris Alves, do Republicanos do Distrito Federal, relatora nas comissões de Direitos Humanos e de Ciência e Tecnologia.
10: Desapareceu uma criança aqui. Imediatamente, todos nós, no nosso celular, vamos receber um alerta que aqui na região uma criança desapareceu para que a gente já comece a ajudar a procurar.
9: O nome de alerta PRI, dado ao dispositivo, segundo Damaris, é uma referência a Priscila Belfort, desaparecida em 2004 no Rio de Janeiro, caso que permanece até hoje sem respostas definitivas da polícia. Depois de votado na Comissão de Segurança Pública, o texto será analisado pelo plenário.
1: O preço dos combustíveis pode cair ainda este ano com a possibilidade de redução de impostos federais.
2: Uma nova lei aprovada pelo Senado autoriza o governo a diminuir tributos sobre combustíveis para tentar conter os efeitos da alta internacional do petróleo. Repórter Patrícia Oliveira.
11: Já está em vigor a lei que permite ao governo federal reduzir impostos sobre a importação, produção e comercialização de óleo diesel rodoviário, biodiesel, gasolina, etanol e querosene de aviação. O objetivo é tentar reduzir os impactos do aumento internacional do preço do petróleo. A nova lei prevê que se os impostos sobre combustíveis fósseis, como a gasolina, forem reduzidos, a vantagem competitiva dos biocombustíveis terá que ser mantida. Assim, caso o imposto federal sobre a gasolina caia 30% ou mais em relação ao período anterior ao conflito no Oriente Médio, a cobrança sobre o etanol será zerada. Além disso, estão previstos até R$1,2 bilhão em auxílio para produtores e cooperativas de etanol hidratado. O projeto aprovado no Senado, que deu origem à lei, foi relatado pela senadora Tereza Leitão, do PT de Pernambuco, que apontou outros setores beneficiados.
12: Benefícios tributários relacionados à Política Nacional de Minerais Críticos e Estratégicos, ao Programa de Desenvolvimento da Indústria de Fertilizantes e à realização da Copa Feminina.
11: A lei ainda facilita a compra com suspensão isenção de impostos de produtos agropecuários destinados à industrialização e à exportação.
2: Com edição de Paula Groba e trabalhos técnicos de Eliseu Caires, o Jornal do Senado fica por aqui. Acompanhe agora as notícias da Câmara dos Deputados. Boa noite.
1: Boa noite e até amanhã.
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14: Plenário da Câmara pode votar aposentadoria especial de várias categorias.
15: Avança projeto de lei que prevê punição maior para agressor de advogadas.
14: Deputados defendem melhorias na infraestrutura rodoviária e ferroviária.
16: Boa noite. Retomamos hoje o projeto de gravação de edições do Jornal Câmara dos Deputados em emissoras da Rede Câmara de Rádio. Este programa está sendo produzido diretamente da cidade de Salvador, com a participação do colega Samuel Barbosa, da Rádio Câmara Salvador. Eu sou Márcio Aquilissardi, bem-vindo, Samuel.
17: Boa noite, obrigado, Márcio. É uma honra profissional participar da apresentação desta edição do Jornal Câmara dos Deputados, dentro da Voz do Brasil. Vamos agora às notícias da Câmara dos Deputados.
14: Coronel Crisóstomo, do PL de Rondônia, cobra revisão dos valores de pedágio cobrados na BR-364 e a realização de obras na rodovia. Ele afirma que a situação precária da estrada prejudica o transporte de cargas, comprometendo a logística e repassando custos para a população.
18: Hoje, não se pensa em tirar a concessão, mas que seja uma concessão adequada. É caro do jeito que está. Portanto, é uma luta dos parlamentares, é uma luta do povo, porque a rodovia, que nenhuma obra foi executada, a empresa entrou, já entrou cobrando, sem fazer nenhuma obra estruturante. O que queremos? Que haja obras imediatamente, obras de duplicação, obras que sejam estruturantes, que possa facilitar o acesso das cidades para a BR ou da BR para a cidade. Então, isso é necessário.
16: Coronel Crisóstomo ressalta que a BR-364 é a principal rota de escoamento da produção agrícola de Rondônia e de estados vizinhos. O deputado destaca também a importância das obras para a segurança das famílias que passam pela estrada.
14: Beto Preto, do PSD do Paraná, sugere a criação de uma subcomissão para avaliar a concessão da Malha Ferroviária Sul, já que o contrato atual vence no início de 2027. Ele defende uma parceria entre órgãos de controle, trabalhadores e concessionárias para definir o novo modelo de operação.
19: Nós temos diversos pontos para serem debatidos e estamos já no final da concessão e não temos ainda um modelo que foi colocado às claras para o entendimento de todos. Veja, eu fui prefeito de um município ferroviário, que é o município de Apucarana, no norte do Paraná. Lá nós temos 12 quilômetros do perímetro urbano cortado por linhas férreas. Isso nós podemos transferir para outros municípios. Curitiba, por exemplo, tem várias linhas passando pelo perímetro urbano. Ponta Grossa também, no Paraná. Isso tudo tem que ser discutido, porque nós temos que entender qual é o projeto, modelo de concessão para os próximos anos.
16: Beto Preto alerta para os riscos diários da passagem de composições de carga dentro de grandes centros urbanos. O parlamentar acredita que a subcomissão vai colaborar para garantir transparência nos prazos contratuais e propor contornos ferroviários que reduzam acidentes nas cidades.
13: Justiça.
14: Projeto que prevê punição maior para agressor de advogadas avança na Câmara. A repórter Maria Neves tem os detalhes.
20: A Comissão de Defesa dos Direitos da Mulher da Câmara dos Deputados aprovou o projeto que aumenta as penas para crimes cometidos contra advogadas. Pelo texto da deputada Dandara, do PT Mineiro, a punição será maior quando o motivo da agressão envolver a condição de mulher da vítima ou a atuação dela na defesa de outra mulher. A proposta aprovada aumenta de um terço até a metade a punição prevista no Código Penal para o crime de coação no curso do processo. Hoje, a pena para o delito é de 1 a 4 anos de reclusão e multa. Com a mudança, quando houver agressão ou ameaça a advogadas, poderá variar de 1 ano e 4 meses a 6 anos mais a multa. De acordo com a relatora na comissão, deputada Jaque Rocha, do PT do Espírito Santo, é comum que advogadas também recebam ameaças dos agressores como forma de intimidação, principalmente quando defendem vítimas de violência doméstica.
0: Quando uma profissional é ameaçada por defender uma mulher, a mensagem que o agressor tenta passar é de que ninguém está seguro para enfrentar a violência. Dificultar o trabalho da defesa ou até mesmo desestimular outras mulheres a denunciar os seus agressores. É isso que a gente visa coibir nesse projeto. Por isso, combater a intimidação, garantir que as vítimas tenham acesso à justiça e à proteção dos seus direitos, estendendo também às advogadas.
20: Ainda de acordo com Jaque Rocha, pesquisa da Universidade Federal de Alagoas aponta que 80% das advogadas já foram ameaçadas ao defenderem vítimas do sexo feminino, sobretudo em casos de violência doméstica e direito de família. O projeto aprovado também aumenta a pena para os crimes de feminicídio cometidos contra uma advogada pelo fato de estar defendendo outra mulher. Hoje, a condenação para feminicídio é de 20 a 40 anos de prisão. O texto prevê que a reclusão poderá variar entre 26 anos e meio e 60 anos. A proposta altera ainda a Lei Maria da Penha para garantir a concessão de medidas protetivas de urgência à advogada que sofrer violência ou ameaças ao defender outra mulher. Caso seja intimidada pelo agressor de sua cliente ou por representante dele, a profissional poderá solicitar à justiça o distanciamento físico obrigatório e a proibição imediata de qualquer contato por parte do acusado. O projeto, que aumenta penas para agressores de advogadas, ainda será analisado pela Comissão de Constituição e Justiça. Se aprovado, terá de ser votado também pelo plenário da Câmara, antes de seguir para análise do Senado. Da Rádio Câmara de Brasília, Maria Neves.
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22: Educação.
23: Maurício Neves, do PP de São Paulo, apresentou o projeto que reserva uma parcela dos recursos da educação para fortalecer a inclusão escolar de alunos com deficiência e autismo. Ele explica que a ideia é investir em profissionais de apoio, acessibilidade e salas de atendimento especializado.
24: Para Maurício Neves, a proposta também reforça a transparência na aplicação dos recursos e prevê formação continuada para professores da rede pública. O deputado acrescenta que a medida busca garantir que a inclusão escolar tenha estrutura adequada e acompanhamento permanente.
22: Agricultura.
23: Fabricantes de produtos derivados de cacau terão até 8 de maio de 2027 para se adaptar às novas regras para a produção e comercialização de chocolates e derivados no país. Daniel Almeida, do PCdoB da Bahia, destaca a importância da matéria aprovada na Câmara e no Senado este ano.
25: Hoje nós temos no mercado muito produto que se apresenta como chocolate e que não tem cacau. Então a regulamentação busca exatamente corrigir isso. Então quais são os principais beneficiários disso? Primeiro, o produtor de cacau, que está vivendo uma situação de preço baixo, exatamente porque estão substituindo o cacau com outras coisas na formulação desses produtos. Esses produtores vão se beneficiar. Na Bahia nós temos muitos produtores de cacau. E o consumidor, que terá, a lei também estabeleceu, no rótulo de cada produto um espaço de pelo menos 15% daquele rótulo com as informações precisas sobre a composição desse produto.
24: Daniel Almeida explica que para ser denominado chocolate, o produto deve ter pelo menos 35% de cacau em sua formulação e 25% para a versão ao leite. Ainda segundo o parlamentar, a nova lei prevê sanções para quem descumprir o padrão exigido.
13: Meio Ambiente.
3: Padre João do PT de Minas Gerais alerta para os impactos das mudanças climáticas sobre populações vulneráveis. O deputado apresentou o projeto que insere na Política Nacional de Recursos Hídricos o programa Barraginhas e outras ecotécnicas para a recuperação hídrica.
4: O mundo passa por uma mudança e as pessoas não estão percebendo. E quem é mais prejudicado são os mais pobres, os vulneráveis, que às vezes estão em área de risco. Então, a iniciativa nossa tem sido um pouco na contenção de enchentes. Tem um projeto de lei nosso que cria o programa de barraginhas e as ecotécnicas. Ou seja, tanto evita as enchentes, porque segura a água de chuva, e ao mesmo tempo ela vai infiltrar durante dias ou até meses, e perenizando as nascentes e recuperando nascentes. Então, é uma ação de duplo efeito, e que tramita e que já é reconhecida da sua importância.
24: Padre João também é autor de projeto que proíbe a pulverização foliar de agrotóxico que contenha o ingrediente ativo fipronil, para evitar a morte de abelhas. Ele explica que a medida busca proteger os polinizadores, preservar a produção de alimentos e fortalecer a agricultura familiar.
13: Economia.
3: O Congresso Nacional aprovou em 2025 a ampliação da faixa de isenção do imposto de renda para trabalhadores que recebem até R$5.000 por mês. Para Reginaldo Lopes, do PT de Minas Gerais, a medida representa mais justiça tributária e redução das desigualdades.
24: Reginaldo Lopes reitera que a mudança vai reforçar o orçamento das famílias. O deputado acrescenta que o aumento da renda disponível pode se traduzir em mais qualidade de vida e em estímulo à economia com fortalecimento do consumo doméstico.
5: Tive a alegria de participar ativamente do projeto de reforma tributária sobre a renda, do imposto de renda. O que significa na prática? É como se nós tivéssemos criado o 14º salário, essa renda disponível, que não será pago para o governo, vai transformar em qualidade de vida para as pessoas e para as famílias brasileiras. Portanto, um grande avanço na luta, no combate à desigualdade e na luta pela justiça social e justiça tributária.
3: Rodrigo Hollenberg, do PSB do Distrito Federal, defende a atualização do limite de faturamento anual do microempreendedor individual, que hoje é de R$ 81.000. Autor de proposta que eleva o teto para R$ 120.000, ele afirma que a medida traz mais segurança jurídica aos pequenos empreendedores.
24: Rodrigo Hollenberg comemora o anúncio da criação de uma comissão na Câmara para discutir o tema e diz que está confiante na aprovação da mudança. Na avaliação do deputado, a atualização do limite é necessária após anos sem reajuste no valor permitido para o MEI.
6: Isso será extremamente importante para dar segurança jurídica e para garantir que aquelas pessoas que batalham e batalham muito, utilizando de toda a sua capacidade de empreender, mas que são pequenos, que possam ali estar numa faixa de pagamento de imposto que seja correta, que não seja abusiva. Nós já estamos há muitos anos com esse limite de R$ 81.000 por ano e, portanto, nós precisamos atualizar esse limite.
3: Dal Barreto, do União da Bahia, apoia a lei complementar que ajusta as regras fiscais para viabilizar despesas com a ampliação da licença paternidade. A norma permite que os gastos com o benefício fiquem fora de uma das limitações previstas no arcabouço fiscal.
24: Dal Barreto avalia que a medida amplia a proteção aos pais, permitindo a licença paternidade de até 20 dias com pagamento durante o afastamento. O benefício dá maior participação nos cuidados com os filhos nos primeiros dias após o nascimento ou a adoção.
13: Votação.
3: A Câmara pode votar um projeto que reduz tempo de contribuição para a aposentadoria especial de diversas categorias. O repórter Antônio Vital tem os detalhes.
8: O plenário da Câmara pode votar projeto que reduz o tempo de contribuição para a aposentadoria especial de diversas categorias de trabalhadores expostos a riscos. A proposta já recebeu parecer favorável da Comissão de Previdência, Assistência Social, Infância, Adolescência e Família da Câmara. Nessa comissão, o texto apresentado pelo relator, deputado Pastor Eurico, do PSDB de Pernambuco, definiu o tempo de exposição a agentes nocivos que dá direito à aposentadoria especial de acordo com a profissão. Para trabalhadores que operam no interior de Minas, esse tempo de serviço passa a ser de 15 anos. Já para aeronautas, técnicos radiológicos e fiscais agropecuários expostos a agentes biológicos, o tempo é de 25 anos. Também ganham direito à aposentadoria especial depois de 25 anos de serviço, vigilantes patrimoniais, encarregados de transporte de valores, guardas municipais, fiscais do trânsito, trabalhadores que operam geradores e linhas de transmissão elétricas, bem como aqueles que transportam pacientes, órgãos e insumos hospitalares. O projeto ganhou regime de urgência, o que permite que seja votado diretamente no plenário, sem passar pela análise das comissões permanentes da Câmara. O autor da proposta, deputado Alberto Fraga, do PL do Distrito Federal, explicou que diversas categorias perderam direito à aposentadoria especial com a reforma da Previdência em 2019. Ele pediu apoio do governo para a aprovação da proposta.
7: O governo vai ter que entrar nessa negociação porque é um projeto que visa tirar algumas injustiças que foram cometidas. Não se admite que alguém que exerce a sua profissão com risco de vida, ele não tenha uma aposentadoria especial. Não se admite que aquele que exerce a sua profissão sofrendo os riscos de uma grave doença, ele não tenha o amparo do governo federal ou da nossa legislação.
8: O regime de urgência foi aprovado de maneira simbólica pelo plenário, com voto contrário apenas do Novo. Deputados da base do governo também defenderam urgência para análise da proposta, mesmo sem se comprometerem em manter o texto original. Foi o que disse a deputada Jandira Fegali, do PCdoB do Rio de Janeiro.
9: Ele trata dos trabalhadores de transporte de valores, cujo risco é a vida, a integridade física, para além de outros agentes nocivos à vida e à saúde. Portanto, é muito importante que a gente consiga recuperar essa dificuldade desses trabalhadores que perderam a sua aposentadoria especial, que já tinham, e que perderam por conta da reforma da Previdência do ano de 2019. Com a reforma da Previdência, a situação deles piorou muito.
8: Ainda não há data para votação no plenário da Câmara do projeto que reduz o tempo de contribuição para a aposentadoria especial de diversas categorias de trabalhadores expostos a riscos. Da Rádio Câmara de Brasília, Antônio Vital.
13: Previdência.
24: Hilton Rocha, do MDB do Maranhão, apoia projeto que estabelece reajuste anual das aposentadorias acima de um salário mínimo, com base no Índice Nacional de Preços ao Consumidor. Ele argumenta que a medida preserva o poder de compra dos aposentados ao longo dos anos.
10: Para que você tenha uma ideia, hoje o teto da aposentadoria é R$ 8.475,55. Daqui a 5 anos, esse aposentado ele vai estar recebendo 60% só do que ele recebe hoje. Ou seja, ele vai ter uma diminuição de quase 40%, ou mais de 40% do que ele recebe hoje. Então, para que não haja tanta perda do poder de compra, que nós estamos estabelecendo em lei que o Índice Nacional de Preço ao Consumidor, o INPC, seja adotado anualmente para o reajuste das aposentadorias.
24: Hildo Rocha garante que a proposta não compromete o equilíbrio da Previdência, uma vez que há mais contribuintes do que beneficiários. Ele acredita que o combate às fraudes e às aposentadorias irregulares também é fundamental para evitar prejuízos ao sistema previdenciário. Eunício Oliveira, do MDB do Ceará, apoia a votação do projeto que regulamenta a aposentadoria especial para os agentes comunitários de saúde e de combate às endemias. Pelo texto, mulheres poderão se aposentar aos 50 anos e homens aos 52, desde que comprovem no mínimo 20 anos de atuação.
11: Eunice Oliveira explica que a votação é necessária para dar efetividade a um direito já previsto na Constituição, mas que ainda depende de lei complementar para valer. De acordo com o parlamentar, a medida faz justiça a profissionais que atuam na linha de frente da saúde pública.
24: Termina agora esta edição especial do Jornal Câmara dos Deputados, produzida e apresentada pela Rádio Câmara de Brasília, em parceria com a Rádio Câmara Salvador, integrante da Rede Câmara de Rádio.
11: Eu agradeço ao Samuel e a toda a equipe da Câmara de Vereadores de Salvador pelo excelente trabalho conjunto.
24: Obrigado à Câmara dos Deputados por esta oportunidade. Este programa teve trabalhos técnicos de Wellington Teles e apresentação de Samuel Barbosa e Márcio Aquiles Sardi. Boa noite.
11: Muito boa noite. O Jornal Câmara dos Deputados volta amanhã.

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1: 22 horas e 1 minuto.

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1: 23 horas e 7 minutos.
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1: 23:39.
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da manhã, um minuto, estamos chegando para mais um programa Sertão em Violas. Hoje é dia 1º, hein? De setembro, inclusive daqui a pouquinho tem hasteamento dos pavilhões, né? De Picuí, inclusive da Paraíba, do Brasil, né? Ali no centro da cidade. Hoje estamos vivendo aí o dia 1º de setembro, né? Setembro que traz aí, né?

comemorar o Brasil, né? E daqui a pouquinho ali no centro da cidade. 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

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Daqui a pouco as cadeiras cativas. E hoje vamos com a participação aí do ouvinte daqui a pouquinho. A equipe titular do Raio Interiorano vem com Francisco Souza, Jair Gomes e Reginaldo Araújo. Aqui nos estúdios, né? Tendo a beleza da participação, o Austin Flo, o namorador, tá por aqui já, doido pra arrumar uma mulher. A Amília, ele disse que agora botou na cabeça Francisco que quer casar de todo jeito, né? Diz que, ó, mulher depois de 50 até 70, ele diz que tá aí aguardando pra fazer o casamento. Se alguém interessar, você da região, ligue pra mim ou pra o Francisco Souza. A gente somos os empresários aqui do Austin Flo. Pra gente ajeitar esse casamento. E ele tá só que nem burro mulo, diz que quer casar, né, compadre Austin? Daqui a pouco ele vai dar uma alôzinha aqui. Qual é a primeirinha aí, Chico Souza? Ivanildo Vila Nova e Raimundo Caetano. Canta pra você. 6 e 4.

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4: Aí, olha a hora, em 6 da manhã, 17 minutos. Um abraço aí pra todos lá no Lamarão, né? Olha, vai ter leilão da festa de São Sebastião. As novenas, né, tá acontecendo, e sábado agora, você não pode perder, é sábado, dia 5 de setembro, às 19 horas, tá saindo ônibus daqui de Picuí, direto para o Lamarão, para a igreja de Nossa Senhora Aparecida. Vai ter lá a novena e em seguida o leilão. E claro que todos da paróquia convidando, né, a comissão do leilão para que você participe, porque vai ser bom demais. Você não pode perder. Lembramos também que dia 6, no domingo, vai ter a cavalgada de Frei Martinho. Você é nosso convidado especial. Inclusive a cavalgada, café da manhã lá em Quinturaré, lá em Valdir. E o almoço com forró do vaqueiro será no centro social ali, no centro de Frei Martinho. Vai ter o forrozão, o almoço para toda a galera, né? Ali no centro, João Alfredo Lopes. Vai estar lá banda Sistema Nervoso, Zé Macedo, Moçani Gomes, Zé Lúcio, Cisa Boiador, Camargo Locutor. São os grandes apoiadores aí das grandes cavalgadas, né? Sempre tá rodando essa região aqui, Picuí, Nova Palmeira, né? Rio Grande do Norte, Frei Martinho. Esses apoiadores que fazem realmente essa turma legal, né? Meu amigo Zé Lúcio, Moçani, toda essa turma legal aí. Vamos estar lá, né, curtindo aí essa grande cavalgada. Aí são os apoiadores, né, que arrastam as cavalgadas. E a gente apoia aqui com o maior prazer, né? Inclusive, no próximo ano estaremos trazendo aqui para Picuí, né, esses apoiadores que vão participar aí de mais um ano de aniversário do Sertão e Violas. É, agradecer o pessoal aí que estão aí, ó, falando com ele lá. A gente vai estar lá na hora para prestigiar aí o seu programa aí. Só temos a agradecer. Beleza? Que venham com fé em Deus, que a gente fazer uma grande festa. Próximo ano a festa da viola vai ser grande. E eu quero que você participe comigo. Eu quero mandar essa próxima para todos os cadeiras cativas, especial para seu Manuel das Balinhas e Copinho Lanches. Inclusive estava aqui agora há pouco, né, dando uma voltinha aí com o cachorrinho, né, e é meu cadeira cativa. Inclusive todos os dias tem salgado, lanche ali na frente da escola Ana Maria Gomes, aí do Copinho Lanche, seu Emanuel das Balinhas. Um abraço para vocês. Gostaria de mandar para quem essa vai ser a doutora, a enfermeira. Bom dia, ó.
5: Bom dia, Reginaldo. Bom dia, Francisco. Quero mandar essa próxima canção aí para o Novo Amor, né, que está na escuta.
4: Tá com Novo Amor?
5: Novo Amor. Eita. E quero mandar também para Lurdinha e Gilmar Pela Lavrada, Fabiano e Cabeça e Vaca, e sua mãe, toda a galera, né? Quero mandar também para Ney, que está na escuta, para Nevinha, né? Quero mandar também para toda a galera e para vocês da Cenecista,
4: a Cláudio,
5: e toda a galera aí de Campo Redondo, né? Campo Redondo, Santa Luzia, aí Santa Luzia, aí Iracema, mas sua filha que tá na escuta, e toda a galera, um obrigado pelo espaço.
4: Poxa, esse seu Novo Amor é da onde?
5: Hein?
4: O Novo Amor.
5: Novo Amor é de Cubati.
4: Cubati?
5: É.
4: Como é o nome dela? Hein? Hein? É Sandra? Ah, é Sandra, né? É?
5: Sandra.
4: É Sandra?
5: É.
4: Ah, A do grupo do rádio, é? Não, né? Olha aí.
5: Eu quero mandar também para todo grupo aí todo grupo aí da Rádio Cenecis, né?
4: É.
5: Para Loísa de Cubati e toda a família. Um bom dia para todos vocês aí de Cubati.
4: Você tá querendo ir morar lá no São José, né?
5: Um feliz dia para você, hein?
6: Tá querendo.
5: Rapaz, quem sabe, né?
6: Tá atrás de uma casa no Bar São José?
5: Quem sabe, né?
6: Ó, acho que é morar no São José.
4: Mas, rapaz, isso aí tem coisa, viu? O homem tá doido pra casar, querendo ir morar no São José. Rapaz, tá no ponto, enfermeira? Essa vai pra Washington Flow, vai pra seu Emanuel, vai pra Copinho Lanche, vai pra compadre Sivá, caminhão dele. Tá

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4: Aqui na 89.9, olha a hora, hein? Um abraço aí para todos os ouvintes, muita gente nos ouvindo aqui na região. 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Valeu, é que nem aquela música, o pinicado, né? Valeu, Josa. 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
5: 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Francisco, vamos começar a girar aqui o ouvinte, pra gente começar a atender aqui a nossa turma boa aí que liga a gente aqui todos os dias. É, um abraço aí pra esse povo maravilhoso aí que curte aqui o programa mais cultural do rádio, que é o Sertão e Violas. O programa mais cedo aqui do rádio interiorano. 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Primeiro ouvinte chegando. Alô, bom dia.
6: Bom dia, Reginaldo. Gostaria de pedir aquela canção, o Pinicada, viu? Bom dia pra você aí.
7: Bom dia, meu amigo Reginaldo Araújo. Quero pedir aí uma música com Zé Lúcio e com os meus amigos. Ah, o Pinicada aí. Para oferecer todos meus amigos aqui na Palmeira. Em Picuí, meu pai e minha mãe. Valeu, Reginaldo, um abraço, meu amigão. Você é nota 10.
8: Se sempre e, Reginaldo, espero que você tenha um bom dia, todos nós tenhamos um bom dia. Acordei de 5 horas para escutar o seu programa. Gosto muito das canções. Peço que você passe a canção Garota do Lixão. Para oferecer a meus 6 filhos, minha nora, meus netos, todos os meus amigos e amigas, e que Deus abençoe esse dia, abençoe todo mundo, você e sua família, todos nós.
9: Bom dia, Reginaldo Araújo, aqui do Mestre do Celestino. Eu gostaria de pedir a canção Maçã do Amor, para oferecer a minhas filhas, que são Erivanilda, Erivanilda, a Vitória Régia, a Dedé, a Maris Fátima, a Fida, minha irmã Fernanda, a minha irmã Petânia, a Matilina, o Padre Nivaldo, a Zequinha, e a todos vocês aí da Celestista.
10: Bom dia, eu pedi uma canção aí para oferecer Zé Cheira Cheira, Guidon, Alô Amarão, Raimundo Abaixo da Negra, Amarão Balen Buriti, todos os meus amigos do Amarão, né? O Cisé de Arraia, tem um bom dia. A canção é Caneira Arrependida.
11: Bom dia, Reginaldo Araújo, que é Chiquinha, do Cid Passagem, para pedir uma linda canção do Nesse Eduardo, Distante Também Se Ama, para oferecer ao meu esposo Deda, e a todos os familiares dele, nas Aroeiras de Pedra Lavrada, a todos os meus familiares e amigos aqui de Passagem. a todos os meus familiares e amigos, todos que gostam de canção. Um abração da sua amigona Chiquinha de hoje e de sempre. Um bom dia, muito obrigado pela consideração de me conhecer. Sabe, Nova Palmeira, fiquei feliz. Muito obrigado, Deus te abençoe, viu? Um abraço da sua amigona Chiquinha.
12: Bom dia, Reginaldo Araújo, bom dia. Aqui quem nos fala é Sebastião Pereira, direto do Riacho do Navio, para pedir uma canção. Gorduchinha, a oferecer a minha esposa Mocinha e a meus cunhados Manel, João, José e a Branca lá no município de Baraúna, Catolé. E oferecer a minha cunhada Lucinei lá em Nova Palmeira, a meu irmão João, a meu irmão Biró, que está aqui comigo, e a todos vocês da rádio. E também oferecer a Fabiana e também a todos da Rádio Senecista.
13: Oi, Reginaldo, bom dia. Eu liguei, mas você não atendeu. Reginaldo, dê uma luzinha aí para Cajepa comparecer aqui na frente da delegacia nova. Tem um cano estourado e é muita água assim, descendo. Eles vieram ontem, cavaram, mas não acharam. Certamente a água estava desligada, porque amanheceu o dia, está borbulhando de água, faz pena. Uma água que chegou aqui com tanta luta, com tanto... Portanto, a gente precisando, de repente os canos estouram e a água começa a se desperdiçar. Faz pena. Tem um alertazinho aí para eles aparecerem, mesmo para desligar, para não estar vazando, né, tanta água. Tá bom? Fique com Deus e tenha um bom final de programa.
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15: Bom dia, Reginaldo Araújo, aqui é o Dedo Sérgio Brandões. Quero pedir uma canção. Eu curti e ofereci a todos os ouvintes aqui de Serras Brandões, a minha família, a todos vocês aí da Rádio Senecista. Bota aí a canção Casa Amarela para mim, Reginaldo. Deus abençoe, tenha um feliz mês, abençoado mês de setembro.
16: 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Reginaldo, bom dia. Reginaldo Manuel Alves, eu acho que é esse aí que tá cantando essa canção de Amiga.
17: Bota aí a canção Casa Amarela pra mim, aqui é Benita, eu moro na Malica. Bota pra mocinha, pra maricota.
18: Pra hoje aqui é Fabiano, mais uma vez aqui no Monte Santo. Estou botando um áudio para pedir uma música de Lençóis na Cama, para oferecer meu pai Sival, minha mãe Damiana, minha irmã Deneus, para Dona Maria do Seu Baixo aqui no Montano, que está na escuta, vai especialmente para ela, vai para minha grande amiga Lúcia de Dedé, vai também para meu grande amor que saiu para trabalhar, Chico, vai para ele e os meninos lá do serviço, os amigos dele. Especialmente para meu esposo Chico e para todos vocês aí da Rádio Sonota Mil. Toca minha música, Lençóis na Cama.
19: Bom dia, Reginaldo. E aqui na rua Tenente José Manuel Danto, de frente à minha casa, é mesmo um diabo. A mulher do homem já foi aí na Cajepa. O homem parece que já foi, não tem jeito. É um lagueto d'água medonha aqui, perto de Naldinho, aqui no Bar Limeira. É água demais derramando, viu? Peço por favor que a Cajepa venha ajeitar esse cano que está derramando água.
20: Bom dia, Reginaldo. Bom dia a todos que fazem a rádio Senecista Pipicuí. Bota aí uma canção para Geraldo das Meninas. Eu estou aqui na casa dele, Céu Tavares. Eu moro agora em Santana do Suído, estou aqui na casa do Geraldo, botou a canção a ele, Vaqueiro, Gado e Mulher, botou a canção para ele, viu? Tá certo, meu amigo? Marcel Tavares.
5: Tá aí, um abraço pra todos. Tá aí a Cajepa, né? A Margarida dizendo que o cano tá estourado ali próximo a delegacia, né? É, fica ali pertinho da casa de Luiz do Bar, da academia por ali, na outra rua por trás. Muita água desperdiçada. E também a minha amiga dizendo que lá pertinho da casa de Naldinho, no Limeira, desperdiçando água também. Então, alô, Cajepa, com certeza o pessoal vai passar por lá hoje, hein? Valeu? Eita, manda aí uma canção aí, pra minha família, todos vocês aí do programa, meu amigo Gero Pedreiro. Aí, Gero, rapaz, ontem eu encontrei meu amigo Gero Pedreiro, ele disse, rapaz, minha mensagem tá chegando, não estão divulgando não, mas tá por aqui, viu, meu filho? Um abraço pra você. Muito obrigado pelo carinho de ouvir aqui a nossa programação sempre, né? Ah, o Pinicato, que vai pra Zezão também, a gente manda pra toda essa turma boa, vai pra Cifá Caminhoneiro. Ele disse que tá doido pra arrumar uma mulher pra pinicar. Ei, quer dar um alô, Cifá? Dê logo o seu alô aí. Hoje não quer falar não, né? Tá certo. Olha, fala meu primo, tudo bom? Ah, dia 3... é meu aniversário, 6.2, olha aí, rapaz, 6 de setembro, meu irmão, um abraço pra você, meu amigo Toneca, que Deus lhe abençoe sempre, né, meu amigão, meu primo, e a gente tem maior carinho, lembre pra gente fazer um programa especial pra você. Então, pra toda a turma aí, especial pra você que pediu, Dona Chiquinha, foi um prazer lhe conhecer lá no forró. É, em Nova Palmeira, sábado, eu conheci a Dona Chiquinha, um amor de pessoa, né? Tava com o esposo, que Deus lhe abençoe, que lhe dê toda a felicidade do mundo, uma pessoa maravilhosa. Aí ela disse, ei, ó, bota o Jack Sabonete de volta, a gente vai botar. O Jack tá passando uns dias ali pra banda de Jardim de Siridó, mas tá chegando. Disse, Val.
0: Então, aí, gente, mandar um alô pra Fabiana. Fabiana, eu tô aqui na rádio, vou tomar um cafezinho pra você, viu?
5: Olha aí, já casou não?
0: Não. Tô doido pra casar.
5: Tá doido pra casar? Então tá certo. Se aparecer aí uma coroa, Cival tá aí na espera, né, Cival? Vamos pinicar! Olha aí, Zezão. Pega a esposa e cai no pinicar.

0: 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de Picuí, Luiz de Bedega, o Dedinha do Fogão e da Panela, abraçando o povo da Timbaúba, Mauro e Peruca em Quinturaré, Chique Elias e Maria Emiliano, Luísa na Travessa Maria Cunha de Araújo, Dedé e Nevinha no bairro São José, Valdinho Diniz e Vitória no Monte Santo, Maria do Hospital Regional Monte Santo, Lainha e Zé no bairro São José, Adonias do Confeito, Jaime Valério e Dourinha, Neuzinha 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Renilson, Hit, Chiquinho e Nininha, na Mauri Salles. Cantor Silvio Braz, em Santa Luzia. Edinaldo e Otaciana, na Francisco Claudiano. Rita Medeiros, em Serra dos Brandões. Dona Nega, no Monte Santo. Vandinho do Panela de Barros, tudo em comidas típicas do Nordeste. Geusa, na Pousada Polo Picuí. Severino Baixinho e família no Limeira. Janeide Brito, em Pedra Lavrada. 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Benedito Cassiano no Monte Santo. E a namorada Marta Sueli na Praça João Pessoa. Carlinho da Feira e família no Cenecista. Antônia Rosa e seu Sebastião no Monte Santo. Cida do CEOP e toda a turma que faz o CEOP de Picuí. Ângela em Nova Floresta e família. Deda no Limeira. Chico Rosa e Rosália no sítio Cágado. Messias e Zefa no Monte Santo. 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Anselmo Motos, trabalhando aí com motos aqui no Monte Santo. Luana e Edberto lá nos Floras. Tatão e Nanalva em Frei Martinho. Anderson Lira, o homem do feijão verde. Joaquim e Nininha em Frei Martinho. Maria Adelina, mãe de Zé de Doca. 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Betânio do Açougue Boi Bom. Ricardina e família no Monte Santo. Aldo e Alzilma em Nova Palmeira. Francisco e Neide em Nova Palmeira. Roberto na rua Antônio Domingo. Rafael da Polícia e toda a família. Vitória no bairro Limeira. Antônio Algaroba e família no bairro São José. Nena da Água, a melhor água da cidade. Zé do Logradouro e toda a família. Doca Luiz, o bonitão de Frei Martinho. Jurandir e Fátima, sítio cirurgião. Geraldo das Meninas, no Limeira. Damiana, São José. Nina Quirino, Chico Nolasso e Guinha, sítio Conceição. Josimar Churrasqueiro, no Monte Santo. Nena, irmã de Zé do Bode, no PS e toda a família. Francisco, cantor em Nova Palmeira. Poeta Basto Picareto e esposa Graça no Monte Santo. Sival Caminhoneiro no Monte Santo. O Washington Flow Namorador no Monte Santo. Deca Esmerina, sítio Quixaba. Nenê Marques na Vaza Verde. Frangão Sabor Pernambucano agora ali na Praça Getúlio Vargas, organização Sansão. Nonô dos Teclados na Rua Ferreira de Macedo e toda a família. Paulinho Pintor Automotivo no São José. Luizinho e Leninha em Nova Palmeira. Neném Genil do Sítio Coruja. 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
0: 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E confira o que é destaque no Jornal do Município, edição desta terça-feira. Hoje aqui no Jornal do Município nós temos uma pauta exclusiva voltada para o Bolsa Família aqui em Picuí. Quais são as condicionalidades e o que as famílias precisam cumprir para manter o benefício? Nós vamos receber ao vivo aqui no estúdio o coordenador do Cadastro Único, Wellington Estrela, para falar sobre esse assunto importantíssimo para você que é beneficiário do Bolsa Família, para manter o benefício ou para você que pensa em dar entrada no benefício do Bolsa Família. Você pode nos acompanhar agora ao vivo, nós estamos neste momento, além do rádio, também transmitindo com imagens no Facebook da Prefeitura Municipal de Picuí, também na rede da Criativo TV Brasil, no canal 7 da Uniplay, para você que é assinante da InfoWay, diretamente na televisão da sua casa, no canal do YouTube da Criativo TV Brasil, de onde estamos gerando o sinal neste momento. Hoje é dia 1º de setembro de 2026. Início da Semana da Pátria, que começa daqui a pouquinho na Praça João Pessoa. E as notícias mais importantes do seu dia começam agora. Está no ar o Jornal Municipal desta terça-feira.
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0: Agora, 7:28. Bom dia para você que está nos acompanhando nesse momento, começando mais um giro de informações, mais um dia de encontro, mais um dia que estamos juntos aqui no rádio, na TV, na internet, acompanhando a programação aqui da Prefeitura Municipal de Picuí. A você que nos acompanha nesse momento, tá desde cedo no rádio ligado, muito obrigado pela sua companhia. Entramos a partir de agora. Para você que está nos acompanhando também nesse momento através das redes sociais, bom dia. Para você que está assistindo a televisão da sua casa, no canal 7 da Uniplay nesse momento, muito obrigado a você pela companhia. É ótimo saber que você está com a gente aqui na programação do seu rádio, da sua TV, da internet, do ecossistema da Criativo TV, onde estamos transmitindo nesse momento. Muito obrigado a você pela companhia. É ótimo saber que você está aí ouvindo, acompanhando, assistindo as notícias mais importantes do seu dia, tá bom? Você que está na zona rural do município de Picuí, você que está também nos acompanhando nos distritos de Santa Luzia e Serra dos Brandões, muito bom dia. Para você que também nos acompanha nesse momento nas repartições públicas, um abraço. Você que está nas unidades de saúde, nas salas de espera nesse momento, para você que nos acompanha também agora no Centro de Especialidades Odontológicas, no Centro Administrativo, Gabinete do Prefeito, para você que está com a gente também nesse momento na Central de Marcação, na Secretaria de Saúde, um abraço, bom dia a todos que estão aí na Central de Marcação nos acompanhando agora. Abraço para meu querido Júnior de Rosânia, da Delícias da Rosânia, acompanhando o programa junto com toda a equipe aí, atendendo o pessoal para mais um dia, tá bom? Obrigado a vocês pela companhia, obrigado pela sintonia, obrigado por estar com a gente aqui. Lembrando que o jornal é exibido ao vivo a partir das 7:26 da manhã, aqui no rádio, na TV e na internet, e tem reprise aqui na TV às 10 da manhã com a edição do dia. Lembrando a você, daqui a pouco, se começar a agenda, daqui a pouco, a partir das 8 horas da manhã, nós temos um convite especial para você que está acompanhando a gente, para se dirigir à Praça João Pessoa. Já já tem a abertura da Semana da Pátria 2026, momento de patriotismo, de civismo que nós temos junto ao nosso país, um fator histórico. E aí, para você que está nos acompanhando aqui no Jornal do Município, convidamos você. O evento acontece daqui a pouquinho. O jornal hoje vai ser reduzido, tá bom? E o evento acontece daqui a pouquinho, lá na Praça João Pessoa às 8 horas da manhã, com a presença de autoridades, também do Legislativo, do Corpo Docente das Escolas do Sistema Municipal de Ensino, População, Filarmônica Coronel Antônio Xavier de Macedo, daqui a pouquinho ali na Praça João Pessoa, aqui no centro de Picuí. Então, por isso que hoje o jornal vai ter um tempo um pouco reduzido devido a essa agenda daqui a pouquinho. 7:30 agora. Vamos saber o que é destaque na agenda do dia aqui no jornal. Pessoal, estou tomando café em casa, estou tomando café aqui com você também. Correria do dia, né, gente? A gente vai trabalhando e tomando café aqui ao mesmo tempo. Você aí em casa e a gente aqui também no estúdio, né? Somos tudo gente da gente, né? Toda aquela alegria que nós temos todos os dias de estar com você diretamente na televisão, na casa de vocês. Bom, vamos lá, gente. Começando o cronograma dos atendimentos às equipes de saúde da família para esse dia 1º de setembro. Que setembro traga todas as alegrias que não tivemos no mês de agosto, todas as bênçãos que não tivemos no mês de agosto, que setembro traga para todos nós. Bom, na equipe 1, atendimento hoje na comunidade de Mato Grosso. Atendimento agora pela manhã com o médico, atende geral, o odontólogo também atende geral. O enfermeiro não atende agora pela manhã porque estará em reunião com os agentes comunitários de saúde. E à tarde o médico vai atender geral, já o enfermeiro atende com pré-natal à tarde e o odontólogo atende os agendados lá na comunidade Mato Grosso hoje. Já no bairro Limeira, agora pela manhã, o médico vai atender geral junto com a odontóloga. A enfermeira não atende agora pela manhã. Já à tarde, toda a equipe atende geral, incluindo a enfermeira. No Lajedo Grande, agora pela manhã, tem atendimento apenas com a médica e o odontólogo atende geral agora pela manhã. À tarde, a médica atende com saúde mental e o odontólogo atende geral. Já no bairro Cenecista, agora pela manhã, tem atendimento apenas com o médico e a odontóloga atende geral. A enfermeira não atende hoje. E à tarde, a equipe não atende, estará em reunião interna. No centro de saúde, agora pela manhã, a médica atende geral, a enfermeira também atende geral. À tarde, a médica atende geral e a odontóloga atende as gestantes. Eu falei certo? Falei, né? A médica atende agora pela manhã geral e a odontóloga atende geral. À tarde, a médica atende geral e a odontóloga atende as gestantes. Hoje não tem atendimento com a enfermeira, ela está fazendo... Ela hoje está fazendo a questão dos consolidados, né? E também tem reunião com os agentes comunitários de saúde aqui do centro, tá bom? Hoje no centro de saúde tem atendimento noturno odontológico. Então você que está ouvindo aí o jornal, está precisando dar aquela olhada, aquela análise, né? Nos seus dentes, tem atendimento noturno para odontologia hoje no centro de saúde. Você que é atendido aqui pela unidade 5. Já na comunidade de Caboré, agora pela manhã, na equipe 6, atendimento agora pela manhã com a médica atende geral e a odontóloga atende geral. Agora pela manhã na comunidade de Caboré, à tarde vai ser na comunidade Urubu. Já na comunidade Urubu, todo mundo vai atender geral, a médica, a enfermeira e a odontóloga. A enfermeira não atende pela manhã, tá bom? Ela vai estar em reunião com os agentes comunitários de saúde da área. No Serra dos Brandões, tem atendimento geral com toda a equipe, pela manhã e pela tarde, médico, enfermeira e odontóloga. Já no bairro Pedro Salustino, agora pela manhã, o médico atende geral, a enfermeira atende geral também. À tarde, o médico atende com hiperdia, a enfermeira atende com citológico e a odontóloga atende geral. Lembrando, não tem atendimento agora pela manhã com a enfermeira, só à tarde. Já no bairro JK, atendimento agora pela manhã com a médica e o odontólogo atende geral. À tarde, a médica e o odontólogo continuam atendendo geral. Hoje, a enfermeira Carol não vai atender devido aos trâmites da equipe, né? Burocracia, reunião, essas coisas todas. Já na equipe do bairro São José, tem atendimento agora pela manhã e à tarde apenas com a odontóloga. Vai atender geral, tá bom? Tá dado aqui o recado. Cronograma de imunização nas salas de vacinação aqui de Picuí. No bairro Pedro Salustino tem vacinação de rotina. No bairro Limeira... ainda segue sem funcionar devido às férias aí da equipe. E no centro de saúde o pessoal vai estar em atendimento externo, tá bom? E sobre as áreas descentralizadas, previsto para esse mês de setembro, começa no dia 10. Começa a partir do dia 10, tá? Vamos agora falar sobre o quê? Vamos falar sobre coleta de resíduos sólidos aqui em Picuí. Agora pela manhã tem coleta de lixo nos bairros Limeira, Chico de Adalto, São José, Pedro Tomás e Cenecista. Limeira, Chico de Adalto, São José, Pedro Tomás e Cenecista. Atendimento do CRAS, da seguinte forma previsto para hoje. Nessa terça-feira, tem à tarde somente reunião de planejamento da equipe, tá bom? Hoje, lá no CRAS. Tá lá do recado. Bom, e pra gente encerrar, começou desde as 7 horas da manhã, está acontecendo a coleta de sangue lá na praça de eventos, ali nos espetinhos. A gente vem avisando isso há um bom tempo aqui no jornal, então chegou o dia. Até as 3 horas da tarde vai estar acontecendo coleta de sangue lá na Praça dos Espetinhos, tá bom? E aí, você que está acompanhando é doador de sangue. Caso tenha vontade de ser doador de sangue, já está em jejum ainda, acordou agora, está ouvindo o jornal? Então, ou então está em jejum ainda, vá lá fazer seus exames para você se tornar um doador de sangue. Fique à vontade, tá bom? Vamos ajudar a salvar vidas, tá bom? Bom, vamos ficando por aqui na parte da agenda municipal e daqui a pouquinho nós voltamos com muito mais informações para você que acompanha a programação aqui do Jornal do Município de Picuí. Daqui a pouquinho tem a abertura da Semana da Pátria direto da Praça João Pessoa, já, essa movimentação aqui no centro da cidade. E daqui a pouquinho no jornal vamos falar sobre Bolsa Família, as condicionalidades do programa. Vamos receber ao vivo o Hélio Estrela, que é coordenador do Cade Único, para falar sobre esse assunto aqui no Jornal do Município, com grande importância para você. Daqui a pouquinho, logo após o intervalo, nós voltamos com muito mais informações aqui no Jornal do Município. Em Picuí agora, são 7 da manhã, 37 minutos, faz 24 graus nesse momento. E voltamos já com muito mais informações para você. Sai daí não, eu volto em 5 minutos.
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1: Hoje, não comemoramos somente um número. Comemoramos uma conquista construída todos os dias por todos nós e com muitas mãos. Vocês, professores, são os responsáveis por esse avanço. Na educação infantil, vocês constroem a base de tudo. E é assim que todo o processo começa bem sucedido.
2: Na educação infantil, cada história contada, cada brincadeira, cada descoberta das palavras, das letras e dos sons representa uma semente plantada para a futura alfabetização.
3: Por isso, o nosso reconhecimento começa aqui, a vocês, professores da educação infantil, que acolhem, estimulam e desenvolvem as habilidades necessárias para que a criança esteja preparada para os próximos níveis de aprendizagem.
4: E essas sementes encontram nos anos iniciais professores comprometidos em transformar os desafios em possibilidades de aprendizagem, garantindo que as nossas crianças avancem cada vez mais no seu processo de alfabetização.
5: Aos professores dos anos iniciais, o nosso reconhecimento pelo planejamento, pelo esforço diário, pelo acompanhamento a cada aluno e, sobretudo, pela persistência em cada desafio.
6: Cada avanço de um aluno representa uma conquista. Cada criança que aprende a ler e escrever representa o propósito do nosso trabalho ganhando sentido.
7: E os resultados mostram que estamos no caminho certo. Em 2025, Picuí atingiu 69% de crianças alfabetizadas, superando em 8 pontos percentuais a meta estabelecida de 61%.
8: Esse resultado pertence a todos nós, professores, coordenadores, equipes pedagógicas, gestores e principalmente as nossas crianças. A cada um que fez a sua parte, o nosso muito obrigado.
9: Picuí superou a meta. Picuí avançou no índice criança alfabetizada. E esse avanço tem um nome: compromisso com a aprendizagem de nossas crianças. Hoje estamos muito felizes porque estamos celebrando os bons resultados no índice de criança alfabetizada ICA 2026. É o momento de celebrarmos, junto com os nossos professores e todos os profissionais que fazem educação no município, por esses resultados alcançados. Nós tivemos o índice de alfabetização que saiu de 43% para 69%. Isso mostra os resultados extremamente significativos. Ultrapassamos a meta de 2025, que correspondia a 61%. Atingimos 69%. Isso é uma conquista de todos nós. Uma conquista construída por muitas mãos. E eu gostaria de parabenizar a todos os professores de educação infantil que fazem a base do processo de aquisição de leitura e escrita, assim como os professores dos anos iniciais, que contribuíram com muito trabalho e compromisso para que os nossos resultados fossem alcançados.

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1: Agora 7 da manhã e 43 minutos para você que está acompanhando o Jornal do Município.

Voltamos com o nosso giro de notícias na manhã de hoje. Para você que está nos acompanhando, onde quer que esteja nesse momento, desejando uma ótima manhã para você que está acompanhando a programação aqui da sua rádio. Também para você que nos acompanha nesse momento através das redes sociais da Prefeitura de Picuí. Para você que está com a gente, onde quer que esteja nesse momento, desejando uma ótima manhã. E, é claro, desejando a você um ótimo início de setembro, né? Já que hoje é dia 1º de setembro.

0: Bom, lembrando a você que daqui a pouquinho ali na Praça João Pessoa vai acontecer o hasteamento dos pavilhões nacional, estadual e municipal. Para você que está aí acompanhando a gente, sobre a questão da abertura da Semana da Pátria, tá bom? Daqui a pouquinho você é nosso convidado especial a participar desse momento. Bom, continuamos a pauta aqui do Jornal do Município na manhã de hoje. Gente, o Bolsa Família, ele é um dos programas principais de transferência de renda do país e junto com o benefício existem, claro, alguns compromissos que precisam ser assumidos pelas famílias beneficiárias. São as chamadas condicionalidades, que envolve principalmente o acompanhamento da saúde e a frequência escolar das crianças e adolescentes. Mas quais são essas obrigações? Qual é a frequência mínima exigida na escola? O que as famílias precisam fazer na área da saúde? O que acontece quando alguma dessas condições não são cumpridas de forma adequada? E tudo mais. Então, para esclarecer um pouquinho para a gente aqui no jornal, nós vamos conversar agora ao vivo aqui no estúdio com o coordenador do Cadastro Único aqui de Picuí, o Elito Estrela, para trazer detalhes para a gente aqui. Você que está ouvindo o rádio, você também que nos acompanha através das redes sociais. Wellington, prazer em receber novamente aqui no jornal. Bom dia, bem-vindo.
1: Prazer, Jean, de estar aqui novamente. Bom dia e bom dia a todos os ouvintes que estão nos acompanhando de casa.
0: Muito bem, Wellington. Para a gente começar justamente isso, o que seria exatamente essas, a questão justamente dessas condicionalidades? No que elas se encaixam, na verdade?
1: Bom, gente, as condicionalidades, elas são nomeadas pelo governo federal como compromissos que as famílias beneficiárias do Bolsa Família assumem, tanto nas áreas de educação, quanto nas áreas de saúde e também da assistência social, que é um intuito de garantir que crianças e adolescentes cumpram aí a sua jornada escolar.
0: Muito bem. Agora, vamos lá. Começando pela educação, né? Qual é a frequência escolar mínima exigida atualmente para os estudantes que são beneficiários?
1: Bom, Jandy, nessa parte das condicionalidades referente à educação, são as condições que a gente mais recebe no setor do Cadastro Único e nos CRAs, tanto no CRAs Municipal quanto no CRAs do Centro, né? O CRAs Municipal. Porque tem essa questão que quando essas famílias elas passam a não cumprir as condicionalidades, né? Sim. Que o governo nomeia como não cumprimento das condicionalidades, elas precisam passar pelo acompanhamento da assistente social de acordo com seus respectivos territórios, que são o CRAS Limeira e o CRAS Centro, de acordo com ali os seus bairros e onde vocês residem, né? Isso. E com relação à sua pergunta, Jandy, que é em relação à questão da frequência escolar, né? A gente tem uma distinção referente à questão da idade das Sim. crianças e dos adolescentes. Crianças entre 4 a 5 anos têm que compor, no mínimo, 60% de frequência escolar. E superior a essa idade, né, que já engloba ali a questão dos adolescentes e também crianças que são superior a 7 anos, ou seja, 7 anos e 18 anos incompleto.
0: Sim.
1: Nessa faixa etária, precisa cumprir 75% de frequência escolar. E quando a gente fala nessa questão da porcentagem, né, explicando de uma forma mais popular para as pessoas de casa nos entender melhor, e principalmente o público beneficiário do Bolsa Família, né, é assim, olha, a questão de 60%, porque é um pouco menor, porque o governo entende que ali essas crianças elas estão entrando nas unidades escolares e estão ali na fase de adaptação.
0: Sim.
1: Já diferentemente desse público que engloba a questão da idade de 7 a 18 anos, que já estão ali adaptados e precisam cumprir uma frequência mais elevada, que no caso é 75%. Mas veja bem, um ponto que a gente, Jandy, se depara muito no setor do Cadastro Único e nos CRAs referente às condicionalidades da educação é mais precisamente na questão dos adolescentes, que é um público que a gente sabe que é um pouco mais complicado e que precisa atingir uma frequência maior, né, que é de 75% atualmente.
0: Exatamente. Agora, no caso de uma criança ou adolescente, se precisar faltar à escola por algum motivo, né, que tem eles motivos também, o que é que a família deve fazer para evitar problema nessa questão de acompanhamento?
1: Bom, nessa questão, né, o responsável familiar, e quando a gente fala responsável familiar, não é só a mãe, é também o pai. Eles precisam, se for porventura, né, a questão de adoecimento, né, aquela criança ou aquele adolescente foi acometido de algum problema de saúde e precisou se ausentar daquele determinado dia da escola porque vai fazer uma consulta médica e tal, precisa apresentar o atestado médico. E principalmente, se esse atestado médico, o médico, vamos no exemplo, só nomear que atestou que a criança estava, né, com problemas de saúde e não poderia ir à escola naquele determinado dia. Se for só um dia, se a criança faltar dois dias, aquele atestado só vai cobrir um dia. Então, tem essa questão do atestado médico e também se atentar à questão dos dias que aquele atestado ali...
0: Tem que ficar específico,
1: cobra.
0: No caso.
1: Específico, isso mesmo.
0: Especificar bem. Doutor, diga que é tantos dias isso aqui para não ter problema, né?
1: É verdade. E a gente, às vezes, se depara com relatos das famílias que, porventura, fala que vão até as unidades básicas de saúde e, em algum motivo, não tem a questão do atendimento médico, mas aquela criança ou aquele adolescente está com aquele determinado problema de saúde. Mas a UBS, né, a Unidade Básica de Saúde, ela faz uma declaração de comparecimento que também recebe.
0: Ah, bem colocada essa questão aí. Por isso que é importante essas questões de Bolsa Família vir para cá para o programa para especificar. Porque muitos pais nem sabem, né, disso. Não teve atendimento, mas não tem problema. Só pedir a unidade, né, que eles fazem. Como é o coisa de comparecimento,
1: uma
0: né?
1: Declaração de comparecimento,
0: né? Inclusive, Leica está comentando aqui justamente isso. Informação importante para promover a educação para todos, desde a educação infantil, também ofertando o atendimento de creche de crianças a partir de um ano de idade no Sistema Municipal de Ensino, que justamente engloba tudo aqui nesse tema, né?
1: Agora, e já seria até melhor nessa questão, porque nessa fase de adaptação, né, as crianças entrando nessa questão das creches, quanto mais cedo, mais adaptadas nas unidades escolares estariam.
0: Exatamente. Agora, no caso de famílias que mudam os filhos de escola, né, e acabam esquecendo, por algum motivo, de comunicar essa alteração, né? Porque é importante formar a mudança de escola para o pessoal, para vocês lá do Cadastro Único.
1: Isso, Jandir, é importante porque a gente atualmente, né, o sistema do governo federal tem um sistema automático, que se chama Sistema Presença. Mas como toda tecnologia, às vezes tem aquele processo do tempo, que às vezes demora essa questão da inclusão daquela criança na sua respectiva escola, que por acaso ela está matriculada no quesito que houve essa mudança. Ela estudava numa determinada escola e foi transferida para outra.
0: Sim.
1: Por isso que é importante a mãe se dirigir até o Cadastro Único e atualizar novamente as suas informações com relação a essa questão da mudança escolar dos seus filhos.
0: Importante demais, né? Vai mudar de escola, a criança comunica, pela caridade, comunica. Para não ter problema lá na frente e acabar sobrando para vocês ter que resolver também alguma situação. Agora, na área da saúde, né? Quais são essas principais condicionalidades para a área da saúde?
1: Bom, na área da saúde, as condicionalidades principais são a questão do calendário vacinal, ou seja, é muito importante que as famílias estejam em dias com a questão do calendário vacinal, a questão nutricional das crianças e das mulheres, que a questão nutricional é aquele famoso popularmente que as pessoas conhecem, o peso do Bolsa Família.
0: Ah, o
1: naquela
0: peso.
1: Unidade básica de saúde, determinada unidade básica, vai ocorrer tal dia o peso do Bolsa Família. É a questão do estado nutricional.
0: Sim.
1: E é também uma condicionalidade da saúde, como também a questão do pré-natal, que é muito importante, porque é a partir da questão do pré-natal, ou seja, as gestantes que fazem esse acompanhamento, o quanto mais cedo, tem a questão do adicional de gestante no Cadastro Único, que é aquele valor de R$50 a mais para quem está aí esperando um filho.
0: Muito bem. Bom, você que está ouvindo aqui pelo rádio, nós estamos conversando com o Wellington, que é do Cadastro Único aqui de Pico, sobre a questão das condicionalidades do Bolsa Família. Esse assunto sempre vem à tona aqui, né, Wellington? Porque é importante, sempre tem uma atualização, uma informação nova, e é importante, pessoal, ficar atento às informações que estamos divulgando aqui no jornal. Bom, agora, é claro que não basta apenas estar com o Cadastro Único atualizado, né? A família também precisa acompanhar a questão de vacinação, altura, peso, pré-natal, quando for o caso, né? Que é o que você acabou de falar aqui pra gente.
1: Verdade.
0: Né? Sempre manter essa questão.
1: Esses pontos que Jandy falou são as condicionalidades da saúde. E
0: sim,
1: que ao não cumprir essas condições, né? Porque a gente, o governo nomeia com condicionalidades, aí nos remete àquela questão de condição. Mas não, é só compromisso que as famílias assumem, que no caso o Bolsa Família, desde os seus primórdios na criação, ele é um programa condicionado, ou seja, o governo faz a transferência de renda, que no caso é o valor do Bolsa Família que as famílias recebem, mas em contrapartida essas famílias têm compromissos assumidos que precisam, né, apresentar, que aí são as condicionalidades, sejam da saúde e da educação. E é muito importante também, nessa parte das condicionalidades da educação, as famílias sempre têm um feedback com as escolas, né? Porque a presença do aluno não é só adentrar nos portões da escola. Ele precisam estar assidualmente na escola, na sala de aula, né? Porque a questão da presença é o professor que efetua. Um professor não vai colocar presença naquele respectivo aluno que ele está ausente de sala, né? Por isso que é importante esse feedback das famílias com a escola. Como está o comportamento do meu filho, da minha filha? Ele está frequentando assiduamente a sala de aula? Como está o comportamento dele? Porque esse feedback, essa troca entre família e escola é muito importante, tanto no aprendizado dessas crianças e adolescentes, como também no cumprimento dessas condicionalidades da educação.
0: Muito bem, eu tenho ainda muitas perguntas para colocar aqui, mas devido à questão do horário e também tem a questão do hasteamento, eu vou ter que encerrar a entrevista, mas antes, só pedindo para você falar justamente sobre essa questão que acontece quando a família deixa de cumprir essas condicionalidades. Aí, no caso, o Bolsa Família ele é cancelado de imediato? O que é que acontece quando essas condicionalidades não são feitas?
1: Bom, Jandi, não tem o cancelamento imediato, porque tem um processo.
0: Sim.
1: Ó, quando a família, porventura, passa a não cumprir as condicionalidades, vamos exemplificar na questão da educação. Ela recebe primeiramente um alerta.
0: Sim.
1: O governo envia um alerta, recebe nos seus respectivos contra-cheques e também no aplicativo para quem recebe via Caixa Tem a mensagem que um membro da família faltou mais do que o permitido.
0: Sim.
1: É o primeiro momento que o governo sinaliza. É um momento de alerta. Se após esse alerta, a família não, porventura, não procurou saber na escola, não procurou saber no cadastro único e aquela determinada criança ou adolescente continua a faltar, aí vem a questão do bloqueio. Que no bloqueio, ela não recebe o pagamento naquele mês corrente. Exemplo, não receberia o pagamento do Bolsa Família no mês de agosto, mas receberia setembro. E assim receberia o acumulativo, agosto e setembro.
0: Mas...
1: É uma forma de, tipo, né, alertar a família de uma forma mais séria.
0: Sim, sim.
1: Só que aí, mesmo assim, após esse alerta e após esse bloqueio, aquela criança ou adolescente, mesmo assim, continuar com patamares de frequência escolar abaixo dos permitidos, né, exigidos, melhor dizendo, que no caso 60%, 4 a 5 anos, e 75% de 7 a 18 anos incompletos. Aí vem a questão da suspensão, que a suspensão, a família fica 2 meses sem receber o benefício, e após passar esses 2 meses, ela só vai receber o mês corrente, que no caso, se seria a suspensão julho e agosto, ela só voltaria a receber em setembro e apenas o mês de setembro.
0: Caramba, é sério o negócio, né? Bom, Wellington, eu quero agradecer demais a sua participação aqui. Volto sempre ao jornal.
1: Agradeço também a participação e esse momento de abertura para a gente trocar informações importantes referentes a essa questão das condicionalidades, porque é um tema bastante pertinente e muito importante para as famílias beneficiárias do programa.
0: Exato.
1: E voltarei em breve.
0: Com certeza, a gente tem assunto para tratar do Bolsa Família. Obrigado. Bom, agora são 7h58 agora. Jornal do Município fica por aqui. Hoje é edição especial, terminando um pouquinho mais cedo. Te encontro daqui a pouquinho na Praça João Pessoa para a abertura da Semana da Pátria 2026. Daqui a pouquinho com todas as autoridades, prefeito Ranieri Ferreira, vereadores, escolas e tudo mais, tá bom? Tem reprise logo mais às 10 da manhã da edição de hoje aqui do Jornal Daqui, na programação da Criativo TV Brasil. E amanhã voltamos com muito mais informações para você. Jornal Municipal, produção e apresentação de Jandir Macedo. Mais notícias você encontra no site da Prefeitura de Picuí, além do Instagram e Facebook. Um abraço, gente, e até amanhã.
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2: Bom dia, irmãos, 1º de setembro. Louvado seja nosso Senhor Jesus Cristo. Setembro é o mês da Bíblia. É o mês em que todos nós somos convidados, quem sabe, a aprofundar um pouco mais a palavra de Deus. Fica aqui então a dica, palavra de Deus que nos alimenta espiritualmente. O Santo Evangelho de hoje é o de Lucas, capítulo 4, versículos do 31 ao 37.

Naquele tempo, Jesus desceu a Cafarnaum, cidade da Galiléia, e aí ensinava-os aos sábados. As pessoas ficavam admiradas com o seu ensinamento, porque Jesus falava com autoridade. Na sinagoga, havia um homem possuído pelo espírito de um demônio impuro, que gritou em alta voz: "O que queres de nós, Jesus Nazareno? Vieste para nos destruir? Eu sei quem tu és. Tu és o Santo de Deus." Jesus o ameaçou, dizendo: "Cala-te e sai dele." Então o demônio lançou o homem no chão, saiu dele e não lhe fez mal nenhum. O espanto se apossou de todos e eles comentavam entre si: "Que palavra é essa? Ele manda nos espíritos impuros com autoridade e poder, e eles saem." E a fama de Jesus se espalhava em todas as regiões da redondeza.

Amado povo de Deus, cristãos, meus irmãos e irmãs, nós proclamamos a palavra de Deus tirada do Evangelho de Lucas, capítulo 4, versículos do 31 ao 37. Esse trecho do Evangelho é o início da missão de Jesus relatada por Lucas. A ênfase recai sobre a autoridade com que Jesus ensinava nas sinagogas e expulsava os demônios. Não uma autoridade igual aos dos mestres da lei e dos fariseus, não se trata dessa autoridade, mas uma autoridade transformadora, uma autoridade capaz de expulsar os males que oprime o povo. A esses males, prezados, era dado o nome de demônio. Demônio, para vocês entenderem, é tudo aquilo que oprime. Demônio é tudo aquilo que diminui a vida ou mata as pessoas. Isso é o demônio. Lucas mostra que Jesus veio para destruir esses demônios, e a sua arma é a palavra. A palavra bendita, a palavra dita com autoridade, porque esta palavra tem o poder de expulsá-los, diferentemente da palavra das autoridades do seu tempo, que legitimavam ações demoníacas. Portanto, Jesus determina que se cale toda palavra que oprime e que deixe de manipular as pessoas. Ele vai de encontro a estas pessoas que utilizam a palavra como manipulação, para dizer que essa atitude corajosa e inovadora de Jesus provocou espanto em todos, pois eles não estavam acostumados a ver algo desse tipo. Que palavra é essa? Exclamam. Ficam admirados. Que palavra é essa? É a palavra de Deus, prezados. A única capaz de expulsar todo tipo de demônio. Essa é a palavra que somos convidados. Isto mesmo. Somos convidados a proclamar, a anunciar, a proferir. A palavra dita pelos profetas, pelos que agem

fazendo este anúncio de esperança. Façamos no dia de hoje uma pausa na nossa correria, essa correria que se apodera de nós, justamente para refletirmos sobre nossos dons. Quais são os dons mais evidentes que você tem? Você que me escuta agora, faça para mim também essa pergunta. Quais são os dons mais evidentes que eu tenho? Como eles são postos a serviço? Os dons que Deus lhe concedeu, meu amado irmão e irmã, você os coloca a serviço do outro? Pense nisso. Rezemos por nossas famílias. Deus eterno, que com bondade paterna não deixai de atender às nossas necessidades, derramai a abundância da vossa bênção sobre todas as famílias e residências, e santificai os seus moradores com o dom da vossa graça, para que, cumprindo os vossos mandamentos, desincumbindo-se dos encargos do tempo presente, chegue um dia a mansão celeste para todos preparada, por Cristo nosso Senhor. Amém. Hoje, 1º de setembro, eu quero cumprimentar os irmãos que estão aniversariando. Padre Rodolfo Figueroa Lucena, ele que é da paróquia do São João Paulo II, e Nossa Senhora de Fátima, aqui de Campina Grande, e também o diácono Antônio Farias Brito, da paróquia de São Sebastião e São João Maria Vianney. A esses dois irmãos, os nossos sinceros parabéns e contem com nossas orações. Hoje, às 9 horas, terei reunião com o nosso clero, justamente na cidade de Esperança. Que Deus nos ilumine nessa reunião. Por hoje é só. Fique com Deus e até amanhã com mais um Bom Dia, Irmãos.

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0: que cirurgiado, vai se recuperando para em breve ocupar aqui os microfones da emissora. E claro, a gente torcendo e pedindo a Deus que esteja tudo muito bem. Sua melhora vem acontecendo assim, progressiva, positivamente. Em breve, o Jair vai estar aqui comunicando com você, tá joia? Eu sou Jota Tavares, estou aqui na apresentação na manhã de hoje do Ligados e Conectados. Até o meio-dia, nós vamos juntos com o também Jornal Cenecista. Temos Chico Souza na mesa de áudio, temos a Vanessa Souza no apoio, na redação, na recepção. Jair Gomes, direção geral. Jota Tavares sou eu, que abraço, lhe digo bom dia, lhe desejo paz, saúde, amor e que acima de tudo não falte o pão de cada dia nas mesas de todos os lares. O Ligados e Conectados está no ar. Bom dia, bom dia, bom dia.
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0: Para você nessa manhã super legal de terça-feira, dia 1º, né, Chico? 1º de setembro, rapaz. Eu, quando era menino que estudava e chegava o mês de setembro, eu achava bom, porque tava chegando o final de ano, né? Vinha o 7 de setembro, normalmente havia uma festa grande nas escolas, uma movimentação incrível, né? Um desfile cívico que a população se reunia para acompanhar o desfile cívico das escolas. Era muito bom, né? Olha, 244 dias já se passaram deste ano, 122 dias faltando para a chegada de 2027. Como passa, né? Como passa rápido. O tempo, rapaz, como passa rápido. 122 dias faltando. Hoje é dia de Santo Egídio. Hoje é dia do caixeiro viajante, que nem existe mais. Hoje tem viajante por tudo quanto é canto, né? Mas os caras não carregam mais caixa, né? Carrega um carro, carrega uma moto e por aí vai. É, rapaz, tá aí pra você, né? Então, né? Hoje é aniversário do Coringão, o time do povo, o Coringão, né? O Timão. Em 1910, em 1º de setembro, foi fundado o time do Corinthians, tá? Então hoje, para os corintianos de plantão aí, a gente dá nesse toque. Hoje também eu lembro do Jornal Nacional da Rede Globo, que estreou em 1969. Desde 1969, que o Jornal Nacional da Globo permanece de pé e continua sendo líder de audiência no horário, né? Muitas vezes se juntam todos os telejornais, Chico Souza, das outras emissoras, e que são muitas hoje, né? Com telejornais, e a Globo ainda tem audiência maior do que todas juntas, né? É, aí tá. Muita gente critica, se fala, porque é uma coisa que faz muito tempo, né? E tá aí. Então, da mesma forma que tem os que elogiam, tem os que querem derrubar. E aí continua firme o Jornal Nacional. Vamos para as principais notícias da manhã. Vamos trazer para você os principais destaques no Jornal Cerencista. A gente dá os detalhes, porque o tempo vai sendo imprensado e a gente vai fazendo assim da melhor maneira possível, né? Então vamos lá. Olha, Polícia Federal, servidor do Banco Central cobrou propina de Borcário dias após evitar denúncia. A planilha apreendida previa 500 mil em pagamentos mensais ao funcionário. Meu amigo, o Brasil tem dinheiro, é dinheiro no Brasil, porque é cada lapada, meu amigo, é só coisa grande, né? Milhão, bilhão, é uma coisa assim séria demais, né? Séria demais. Olha, Real Times, Big Data faz pesquisa, aparece com Lula na liderança, com Flávio em segundo, e o Cury tem 11%. Vai aí tirando votos, principalmente do Flávio, segundo a pesquisa. Brasil terá a primeira fábrica do mundo para tratar queimaduras com pele de tilápia. Né? Ainda, YouTube e Instagram derrubam as contas de Renan Santos após decisão de Toffoli. É que ele andou suspender tudo, né? Decisão de Toffoli abre avenida para outros que podem ter suas contas também suspensas. Aí, isso é a corrida, né? Saída de Messi. Messi anuncia aposentadoria na seleção argentina, né? Messi deixa a seleção e deixa aí argentinos órfãos em clima de luto. É. O Joesley Batista influenciou Trump a conter preço da carne nos Estados Unidos, de jornal. Esses caras são poderosos demais, né, bicho? O maior grupo produtor de derivados de carne no mundo, aí os irmãos Batista, né? E inclusive agora há pouco eles compraram por uma porrada, rapaz, um negócio de granja de ovos, entraram no mercado de ovos também, viu, Chico Souza? Acaba de dizer, mas rapaz, entrar no mercado de ovos, já que ovos é centavos, é coisinha, mas dá dinheiro, né? E eles descobriram a proteína que está entre a casca e o ovo, aquela pelezinha que você acha que não vale nada, caríssima. E os caras já estão com o esquema todo pronto para produzir e vender caríssimo, viu, Chico? Não dá um murro em ponta de faca de jeito nenhum, viu? São sabidos demais, é, rapaz. Vamos lá, são notícias. Uma outra notícia que chama a atenção: golpistas criaram um médico de IA, e está enganando os fiéis pedindo doações via Pix, e alguns fiéis caem na onda e vai colocando dinheiro no Pix desse médico falso, ou desse padre falso, né? É a imagem criada de IA, é incrível, cara, a IA é, é um domínio aí que nos deixa à mercê da sorte, viu? É difícil demais, né? Os motivos que fizeram Abel criticar Vitor Roque no Palmeiras. É que o cara jogue mais, viu? Desenrola do governo federal, socorre só os bancos, diz professora da USP. Número de mortos após avalanche no Nepal e no Tibete passa de 1000, viu? A candidata Michele, ela recebeu 3,5 milhões do PL e tem maior receita ao Senado no Distrito Federal. É por isso que o pessoal quer ser candidato, né, Chico? Tem dinheiro demais do fundo partidário. É, não deveria existir esse fundo partidário, cara. É, muita gente correndo atrás de ser candidato, porque rola dinheiro demais. É dinheiro que deveria servir para tanta coisa, exames, medicamentos, consultas. A fome no mundo, é muita coisa, mas se gasta dinheiro com a política demais, assim como se gasta dinheiro para guerra, né? São trilhões que são gastos com armamentos, com guerras no mundo inteiro, onde, segundo especialistas, dizem que 2%, 3% desses recursos todos que são gastos em armamentos e guerras, Chico, daria para acabar com a fome no mundo. É incrível, né? É umas coisas assim que nos chama a atenção. Olha, Santos vai se reforçando, viu? E Gabriel Jesus foi contratado pelo Barcelona. O Palmeiras empatou com o Bahia na ida das quartas do Brasileirão Feminino. Enquanto isso, a Vicky do Corinthians decidiu. E Corinthians sai na frente do Cruzeiro no Brasileirão Feminino. Isso aí, né? Vamos lá. E teve um coritiano que matou uma esposa palmeirense. Ele foi condenado a 13 anos de prisão. A Mega Sena sorteia 36 milhões, né? Vale muito dinheiro. Você aplicando, você não trabalha mais pra ninguém, né? Dá pra gastar com força. Você lembra daquele caso, Chico, em São Paulo, que um homem, ele arrastou a mulher após atropelar ela no Rio de Janeiro. Foi em Rio de Janeiro, né? Ele arrastou no carro, né? Ele foi condenado a 18 anos de prisão. Essas punições, mesmo assim, não intimidam os homens violentos de tanta violência. Olha, não dá mais, deixa pra lá, cara, né? A mulher não te quer mais, não adianta tu forçar a barra. Que amor é esse de você ter na base da violência, na base da força, na barra da marra, né? Não quer mais, assim como o homem também, quando não quer mais uma mulher, não adianta insistir, não deu certo, não dá certo, toca a vida pra frente de outra maneira, né? Vai reconstruir a vida, não precisa dessa violência que não lhe leva, só lhe leva justamente a isso, perder a paz, perder a harmonia e tudo mais. É uma desgraça, viu? É uma desgraça. Então, esquecem isso, né? Não dá mais certo o relacionamento, conversa. Se as conversas não resolvem, vai cada um para o seu lado, toma seus destinos. Rafinha e Yamal dão show, Barcelona goleia e mantém 100% no espanhol. Caminho do São Paulo contra a pior fase da história, terá pela frente Boca Juniors e Palmeiras. Não é fácil, hein? É, rapaz, não é fácil, viu? Tá difícil, hein, Chico? É, rapaz. E aí, o Flamengo contratou Joaquim Freitas, novo reforço do Flamengo. Isso, dinheiro ali tá sobrando no Flamengo, né, Chico? Tem muito, muito dinheiro aí. Tem uns clubes bem demais, né? Palmeiras e Flamengo aí. É o Real e o Barcelona, né? É, rapaz. Vamos lá. O que é que eu tenho mais aqui de destaque para hoje nesse giro de informações para você que acompanha a nossa programação, né? Orçamento de 2027 prevê salário mínimo de 1.741. A nova regra de correção fez o governo elevar a previsão para o salário mínimo no próximo ano. Rapaz, salário tem que aumentar mais, né? E os preços dão uma sustentada. Porque você aumenta 100, 200 reais no salário mínimo, os caras aumentam 300, 400, 500 reais no valor de determinado produto. Fica caro demais, né? E o orçamento de 2027 está também prevendo um aporte de 6 bilhões aos Correios. Correios anda com as pernas bambas, hein? O governo federal vai prever um aporte de 6 bilhões no caixa dos Correios em 2027, como parte do acordo de financiamento firmado pela estatal no fim de 2025 e no plano de reestruturação da empresa. As Correios é uma estatal aí. E o que surgiu de empresas fazendo o trabalho dos Correios, amigo, é impressionante. E aí a concorrência, o serviço que tem um lado público que nem sempre funciona direito, faz com que o Correio vá se afundando. E aí o governo vai tendo que injetar dinheiro na empresa. Né? O que eu tenho mais aqui de detalhes para você? Policiais penais descobrem um novo buraco e impedem nova tentativa de fuga em Alcaçuz. É o presídio lá do Rio Grande do Norte que fugiram um dia desse alguns presidiários. Alguns foram recuperados, mas outros estão soltinhos da Silva, tá? Coisa lá não tá boa. Rio Grande do Norte tá nada bom não, viu? Sinal de 340 tornozeleiras eletrônicas foi interrompido no Rio Grande do Norte após dívida de empresa com fornecedoras de CEAP. Acaba fica livrinho da Silva, não fica, gente? Não tem sinal, acaba vai pra onde quiser, viu? É, rapaz. Isso aqui tá girando informação e a gente passando para você que se liga na nossa programação, tá? Vamos lá. Corinthians se manifesta após torcedores atacarem criança que recebeu a camisa de Neymar. Anvisa, medicamento para insônia com menor risco de dependência, chega ao Brasil e é aprovado, tá? João Pessoa abre 90 vagas em cursos profissionalizantes. Anvisa também aprova novo medicamento à base de semaglutida da EMS. Aí, o que é que eu tenho mais? Vamos ver se eu tenho mais alguma coisa aqui para dar destaque para você, para a gente seguir com o programa numa boa. Afinal de contas, a notícia é importante. Tribunal Superior Eleitoral lança ferramenta com orientação de plataformas digitais para as eleições. Um homem foi preso após esganar a própria tia e simular a morte dela natural em João Pessoa. Vixe, o negócio está pegando fogo de gente ruim por aí, viu? Coisa de gente ruim demais. Bom, são essas algumas notícias, manchetes que estão circulando. No Jornal Cinecista você vai saber detalhadamente, porque o Ligado e Conectado e segue firme.
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0: Legal, tá ligado aqui, tá conectado? É, nós também, estamos numa boa com você. Agora 8 da manhã, mais 52 minutos. Olha, setembro tá começando com ciclone na costa do sul e frio que vai ganhar força. É, chuva deixa São Paulo em estado de atenção para alagamentos. Já em Porto Alegre, que ganha barreira provisória para enfrentar inundações. Situação do sul, né? E o clima tá meio maluco mesmo. Nós estamos em setembro, agosto. Você vê que ontem teve sereno de chuva aqui. Não é normal, né? No mês de agosto, né? Fim de agosto. E o clima ficou mais frio, né? Tinha gente reclamando do frio aqui em Picuí. Que coisa, né? E, meu Deus do céu, o tempo tá assim meio que maluco, né? Maluco, rapaz. É, as avalanches lá na região do Himalaia, né? Já estão computadas aí pelo menos 1000 pessoas mortas, viu? 1000 pessoas mortas lá na avalanche de lama, que segundo informações, na verdade, não computaram 1000, já passam de 1000 no Nepal e no Tibete, tá? É a catástrofe que aconteceu naquela região. Vamos de ouvinte, Chico? Você está olhando para mim, são os ouvintes chamando, né? Então vamos atender alguns ouvintes importantes que se ligam na gente. Afinal de contas, todo mundo aqui é importante e a gente destaca. Meu abraço para minha amiga Ângela, Decocada, acompanhando o nosso programa, nos mandando um abraço, mandar um bom dia pro meu amigo Arnaldo lá no sítio trabalhando, meu amigo Batista da oficina, um abraço, bom dia, turma lá na F Lima, material de construção, acompanhando o nosso programa, turma lá na cerâmica, Casa de Pedra e os demais amigos das cerâmicas espalhadas por essa nossa região da Paraíba e do Rio Grande do Norte. Agradecemos o carinho da audiência de você. Os amigos nas oficinas mecânicas, né? Mecânicos, eletricistas, essa turma joia. Vamos lá, tem ouvinte. Alô, bom dia.
6: Bom dia, Jota Tavares. Aqui é Marinalva do Sítio, Lajeado Grande. Gostaria de ouvir a música com Catuaba com Amendoim, Severina Chique Chique. Para oferecer a todos vocês aí, todos da minha família aí no Barro Monte Santo e para todos aqui no sítio Lagoa da Coruja e Lajeado Grande. Bom dia.
0: Bom dia, amiga. Tudo de bom, saúde e paz. Alô, bom dia.
13: Bom dia, Jair. Tudo bem? Como é que você está? Tá bem? Jair,
0: tudo
13: sou
0: joia.
13: Do sítio Damião. Quero uma música com Henrique Rene, Minha Luz. Ofereço a toda a minha família. Minhas amigas, minhas comadres. Ofereço a Jaine, a Breno. Ofereço a minha prima Sinina no Barro Senecista. E a todos vocês aí, Jair. Tenham um bom dia, uma ótima tarde. Tchau.
0: Pronto, amigona. Aquele abraço, viu? Obrigado. Alô, bom dia.
14: Bom dia, Jair. Aqui é Josinete do Riacho do Navio. Vem a sua programação, pedir música, dividir com você, sua esposa, tá? Vare. Jair, Sonha, Marinaldo e família, Francisco e família. Especial pra mim, meu esposo Givanildo, Jair. Jair, pode ser a próxima que tiver na sequência, viu?
0: Tranquilo.
14: Foi, valeu, um bom dia. Deus abençoe.
0: Beleza, um abraço para Daluz, para Fabiana Costa, bom dia para Marinalva lá no sítio Lajeado Grande, para Josinete Souza, para minha amiga Ângela, e a gente segue. Alô, bom dia!
15: Bom dia, Tavares. Tavares, aqui é Duda Pedreiro, falando aqui da obra.
0: Opa, Duda.
15: A obra, eu quero, você manda um alô aí para Mima Pedreiro, a Vilani aí, auxiliar, né, o servente, Vilani de Robegna, e Lucas também, Lucas, o servente aí, de Evinha. E a firma aqui, a firma Magnu. Manda um abraço aí pra firma Magnu.
0: Tá bom, meu amigão, tá joia, viu? Abraçando a você que tá curtindo aí o nosso programa. Esqueci o nome do meu irmão, rapaz, Pedreiro, meu amigo Pedreiro. Tá colocando a cerâmica lá na casa da dona Helenita. Passei ontem à noite, falei com ele, mas esqueci se esse é Leandro. Mas ele sabe que eu tô falando dele. Então fica o abraço, bom dia e agradeço o carinho da sua audiência. Agora, 8h55. Rick e Renner no programa.

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1: Agora 9 horas, é hora da notícia, é hora da informação. Uma idosa foi encontrada morta em casa, na capital João Pessoa. Segundo informações, ela estaria morta há pelo menos um ano no local, diz a perícia. Perícia inicial realizada nesta segunda-feira indica que a idosa encontrada morta dentro de uma residência no bairro dos Estados, em João Pessoa, estava morta havia pelo menos um ano. A estimativa foi apresentada por Tamara Vaz, responsável pela perícia. Ela é do Instituto de Polícia Científica da Paraíba, em entrevista à TV Cabo Branco. Documentos localizados no imóvel levaram a perícia a apontar que a vítima possivelmente é Magna Flora Carvalho da Fonseca. A identificação, no entanto, ainda depende da confirmação oficial. O corpo foi encontrado na sala da residência em avançado estado de decomposição. Segundo Tamara Vaz, parte dos restos mortais já estavam esqueletizada, condição em que tecidos e outras estruturas do corpo desaparecem, restando principalmente os ossos. Dentro do imóvel, também foram encontrados sinais de acúmulo de objetos e sujeira. Gatos mortos estavam dentro de sacolas na residência. Informações preliminares repassadas pela Polícia Militar apontam que a mulher pode ter morrido de causas naturais. Vizinhos relataram aos policiais que ela era casada e que o marido havia morrido anteriormente. Ainda conforme a PM, moradores disseram que pessoas em situação de rua teriam entrado na casa e levado objetos após a morte da idosa. O corpo será submetido a exames de necrópsias, que deverá auxiliar na identificação da vítima e na determinação das circunstâncias da morte. A Polícia Civil ficará responsável pela investigação do caso. Por isso, amigos, que a gente muitas vezes fala de família, né? Mas a família é tudo. É importante, no final, ou quando se aproxima aí uma certa idade, só fica você e a família mais próxima. Os demais vão se retirando de perto de você. Então é importante que zelemos pela família, para que não aconteçam casos como esses, principalmente nas grandes cidades, onde os contatos são menos e as pessoas se tornam independentes demais. Às vezes não tem nem com quem dar um bom dia para dizer, ó, eu tô vivo, né? Muito complicado. Às vezes um bom vizinho, uma boa vizinha também auxilia, até porque o vizinho, Chico Souza, é o seu parente mais próximo, né? Mesmo que às vezes você não queira, mas é a pessoa mais próxima de você. Vamos falar aqui do projeto orçamentário para o salário mínimo, que pode chegar a 1.741. O projeto de lei orçamentária enviado na noite de ontem ao Congresso prevê o mínimo de 1.741, o aumento de R$ 24,00 mais alto que o valor de 1.717 que estava sendo proposto. Adiantado na semana passada pelo ministro da Fazenda, o valor representa aumento nominal de 7,4% em relação ao salário mínimo de 1.621 que está em vigor. A alta obedece à regra aprovada no fim do ano passado, que limita o crescimento do salário mínimo em 2,5% acima da inflação no ano anterior. O valor final do salário mínimo de 2027 pode ficar ainda maior caso o Índice Nacional de Preços ao Consumidor suba mais que o esperado até novembro. Novas notícias logo mais às 9h30 e o jornal completo às 11 horas da manhã.
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1: Tô de bem, tô ligado, sorrindo e cantando, sempre feliz da vida. Com tudo de bom e alegria, né, Chico? É o ouvinte? Então vamos com o ouvinte que está ligado na gente. Alô, bom dia.
3: Bom dia, Jota Tavares.
1: Dona Chiquinha.
3: Amanhã de terça-feira, para pedir.

0: Obrigado, tá? Vamos lá, tem mais. Alô, bom dia.
1: Bom dia, Tavares. Aqui é Vitória Lajeiro Grande. Quero pedir uma música para oferecer a Gisele, a Davi, a Lietz, a Dark e a minha, a Graziele, a Nega, a Luísa, Damiana e família, Gorete, o esposo dela, Cidinha e a todos que faz parte da minha amizade. E a música é qualquer uma que você botar aí, eu oferecer a todos vocês da rádio para ser um outro locutor.
0: Tá, joia, minha amiga, Deus lhe abençoe, tá? Minha amiga Erenice, alô Erenice, ela diz, bom dia Tavares, tô pedindo a música A Montanha com Roberto Carlos para oferecer a minha amiga Neném e a minha irmã Nilda. Elas estão de aniversário, peço a Deus saúde e paz para elas. A Erenice do Sombrio é quem está enviando as felicitações. Que bom, né? Parabéns aí às aniversariantes, que Deus abençoe com saúde e paz, como você mesmo disse, minha amiga Erenice. Alô, bom dia.
2: Bom dia, Jota Tavares. Jota Tavares, Deus abençoe que Jair Gomes esteja passando bem.
0: Tá passando
2: ele
0: bem,
2: está em oração,
0: amiga.
2: Todos os dias. Eu coloco ele em oração. Deus vai curar e libertar. Jota Tavares, eu quero a música de Lilian, Sou Rebelde, para oferecer a todos vocês aí desta rádio e todos os ouvintes. Fica com Deus, tenha uma boa manhã.
0: Tá bom, minha amiga, aquele abraço, felicidades. Alô, bom dia.
3: Bom dia, Tavara, aqui é a Vitória Silva da Mara da Bezerra. Gostaria de pedir as próximas músicas para oferecer meu filho Marcel, minha filha Márcia, minha mãe Benedita, meu pai Venâncio, meu esposo Ailton, para meus vizinhos, que é meus amigos Damião, Dona Isoneida, Jurandir. Uma música bem bonita aí, de José Camargo e Luciano, para curtir, já. E a Vitória Silva, Malhara da Bezerra. Bom dia.
0: Bom dia, e o primeiro minha amiga Antonieta, também está acompanhando o nosso programa. Alô, Antonieta, um abraço para você, bom dia, muito obrigado por esse carinho, joia, viu? Tudo de bom, tudo de bom. Vamos com outro ouvinte, é, Chico? Então vamos com outro ouvinte. Alô, bom dia.
4: Bom dia, Tavares. Como é que tá aqui? É Maria do Sítio Baixabeiro, município de Lagoa Nova. Eu tô ligando para pedir uma música. Qualquer um aí. Maria do Sítio Baixabeiro, Maria Henrique, viu?
0: Maria Henrique, tá bom, minha amiga, tá joia. Saúde, viu? Deixa eu mandar um abraço pra dona Maria Henrique, lá do Baixa Verde, é ela mesmo que tá falando, né? Ela tá lá em Lagoa Nova, no Rio Grande do Norte, né? Juntamente com o filho, com a nora, com a família. Ela disse que gosta demais da emissora aqui, tava procurando o contato, conseguiu o número e passou a conversar conosco. Então, a dona Maria Henrique, a gente agradece, agradeço também o seu áudio, viu, dona Maria? Um abraço para todos aí em Lagoa Nova, na serra lá do Rio Grande do Norte, depois de Currais Novos, né, Chico? Lagoa Nova, tem um colega lá, a gente foi para o Canadá junto, meu amigo João, né, João? Um abraço aí a essa turma joia de Lagoa Nova. Tudo de bom, porque tem agora Eduardo Costa cantando. Imagina eu.

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13: Se você gosta de rádio, se você não gosta de ficar sozinho, nem ficar sozinha, a sua companhia melhor é Rádio Cinecista, tá bom? Aqui a gente tá junto desde 1985, fazendo sempre o melhor do rádio paraibano e rádio Norte Rio Grandense. Aquele abraço para você que ligado na gente, vai acompanhando nossa programação, nosso bom dia especial. É, mandar um abraço aqui para minha amiga Joselma de Aguifar. Ela disse que tá lá no sítio, tá acompanhando a programação, mandando um abraço para todos os ouvintes da rádio. E diz o seguinte: a Jair deseja uma boa recuperação, que Jesus continue abençoando com muita saúde. Feliz dia para todos aí do rádio. Estou na Papa Fina com meus pais. Peço que a próxima música seja dedicada a eles e aproveito e mando para todos os ouvintes. Valeu, Joselma, tudo de bom, felicidade, saúde, viu, para a família inteira, e Deus abençoe vocês com tudo de bom. Porque nós vamos seguindo com o ouvinte que é especial. Alô, bom dia!
14: Bom dia, Tavares, é Graciane do Sítio Lagoa da Coruja. Tavares, toca uma música para mim de Calcinha Preta das Antigas, viu?
13: Certo.
14: Para oferecer toda a minha família, Deus que faz parte da minha amizade, mando para as meninas que trabalham lá no Mercadinho Doutora Neide, JK, Vanessa, Joedna, Chiquinha, mando para os meninos também que trabalham lá, e enfim, para todos que fazem parte da minha amizade, vocês aí da rádio, até um bom dia.
13: Tá bom, minha querida, Deus lhe abençoe, viu? Olha, ainda hoje no Jornal Cenecista, vamos repassar para você aí o calendário do Bolsa Família para este mês de setembro, que está começando agora, tá certo? É, quem primeiro recebe é o pessoal do final do NIS 1. Esse pagamento está previsto para o dia 17 de setembro. Daqui a pouquinho eu dou mais detalhes a você que nos acompanha. Vamos com o ouvinte. Alô, bom dia. Alô, bom dia.
15: Bom dia, Jota Tavares, aqui Rita Medeiros, Serra dos Brandões. Estou passando para pedir uma música para eu curtir e oferecer a toda a minha família aqui em Serra dos Brandões e a todos vocês aí de Picuí, a meus netos, minha nora, meu genro, a meus quatro filhos, minhas duas noras, Vitória Saraiva. E quero pedir uma música aí de Catuaba com Amendoim, viu? Tô aqui ligadinha desde as 5 horas, Tavares.
13: Siga firme com o rádio ligado, que a gente não lhe abandona também não, viu? Fazemos companhia pra senhora. Minha amiga, meu amigo, né, Edmilson, acompanhando a gente no bairro Cenecista, meu amigo Nenê da Charrete, um abraço, bom dia para o Naldinho, ainda abraço aqui o seu João Gonzaga, manda um abraço para ele, para a esposa, lá no bairro JK, acompanhando nosso programa, um abraço, um bom dia para o amigo José Raça em Parelhas, para Maria Paula Paixão, que está nos acompanhando, né? Diz que gosta de nos ouvir, né? Principalmente no jornal. Tá bom. Minha amiga Magali e Fátima, ao Neofran lá em Fortaleza. Um abraço para vocês. Para minha amiga Maricélia lá no Sítio Pedro Paulo. Anelita Macedo, bom dia, minha amiga. Ela diz que é Anelita de Baraúna, né? Escuta sempre a nossa programação. Vamos de música. Roberto Carlos canta agora A Montanha. Música linda para você que é ouvinte especial. Ver.

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1: Terça-feira, 1 de setembro de 2026. Esse é o Giro de Notícias. Eu sou Breno Zonta e você acompanha os destaques do momento. O Tribunal Superior Eleitoral deve definir na noite desta terça como serão as regras para o uso das chamadas deepfakes pelas campanhas. Deepfake é uma falsificação de vídeo, foto ou áudio a partir da edição com inteligência artificial, com resultado bastante realista que confunde o eleitor e a eleitora. A Autoridade de Gestão de Desastres no Nepal atualizou nesta terça para 987 a quantidade de mortos após a avalanche que atingiu a fronteira do país com a China. Com isso, o número total de vítimas fatais na região do Himalaia subiu para 1.003. Outras 4.400 pessoas seguem consideradas desaparecidas. O ex-atacante da seleção brasileira, Luizão, é investigado pela Polícia Civil após sua companheira relatar em boletim de ocorrência ter sido agredida durante uma discussão em Maresias, no litoral norte de São Paulo, no último sábado. O caso será apurado pela Delegacia de Defesa da Mulher de São Sebastião. O torcedor corintiano Leonardo Ceschini, de 39 anos, foi condenado pelo Tribunal do Júri em São Paulo, na noite desta segunda-feira, a 13 anos e 24 dias de prisão em regime fechado pela morte da esposa palmeirense Érica Fernandes Ceschini. Ela levou 8 facadas do então marido na frente dos filhos gêmeos na época de 2 anos, em uma discussão um dia depois do Palmeiras conquistar a Libertadores de 2021. Com gol nos acréscimos, o Coritiba virou sobre o Remo por 3-2 em Belém do Pará e recuperou a 7ª colocação do Campeonato Brasileiro. Já o Remo segue na penúltima posição. Pelas quartas de final do Brasileirão Feminino, no jogo de ida, o Corinthians bateu o Cruzeiro por 1-0 fora de casa e Bahia e Palmeiras empataram em 1-1 em Salvador. O Giro de Notícias é uma produção da Agência Rádio Web. 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Edição, Mário Melo.
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1: Legal, de volta. Confira a hora, 9:38, é hora do lanche, né? Quem tem o lanche pronto aí, tá na hora do lanche, viu? Tá na hora do lanche. Então, quem está lanchando, a gente deixa um abraço, tá? Olha, deixa eu falar um pouquinho do Bolsa Família. O calendário de pagamento de setembro já saiu, viu? Os primeiros a receber o pagamento do Bolsa Família de setembro serão os beneficiários com o número de identificação social NIS com final 1. Pagamento previsto é de 600 por família, com possíveis adicionais, tá? A Caixa Econômica Federal inicia os pagamentos de setembro do Bolsa Família no próximo dia 17. Os primeiros a receber, como eu já disse, são aqueles beneficiários do final NIS. O dinheiro será disponibilizado nos últimos 10 dias úteis de cada mês, de forma escalonada. A exceção é o mês de dezembro, que é quando os pagamentos são antecipados, normalmente antecipados. Então, dia 17 recebe quem tem o final 1, dia 18 recebe o final 2, dia 21 final 3, dia 22 NIS final 4, dia 23 final 5, 24 final 6... Final 6, dia 25 de setembro, o final 7, dia 28, o final 8, dia 29, o final 9 e o 0, que é o último que recebe, o pagamento é no dia 30, viu? Ao longo do ano, a previsão de pagamento é outubro de 19 a 30, novembro de 16 a 30 e em dezembro do dia 10 ao dia 23, tá bom pra você? Então, um abraço. Vamos lá, seguindo aqui no nosso programa. Para você que tá ligado na gente, nesse primeiro de setembro, vamos com o ouvinte. Alô, bom dia!
2: Bom dia, Jota Tavares, aqui é Roberto Pelabrado. Gostaria de ver as próximas músicas para oferecer a toda a minha família, vocês aí da rádio. E que Deus abençoe o nosso amigo aí, ficar bom rápido, né? É isso aí, meu amigo. Deus proteja ele, proteja tudo nós. Aquele abraço. Saúde, saúde para todos.
1: Valeu. Abraça a minha amiga Neide Silva, de Nova Palmeira. Diz bom dia, Tavares. Toca uma música aí com o Amado Batista pra mim. Tô na escuta todos os dias. Um abraço a todos, viu? Valeu, Neide Silva. Saúde pra família inteira, minha amiga. Alô, bom dia.
3: Bom dia, Tavares. Aqui é a Sinina do bairro Senecista. Hoje eu venho a uma programação para pedir uma música bem bonita com Marcos Antônio, para oferecer a meu esposo Nivaldo, a minhas três filhas, meus dois genros, Iva e Fábio Nova Palmeira, minha mãe Zefinha, a meus três netinhos, José Felipe, José Bento e Luna Yara, a minha prima Lídia e família no sítio Damião, Cláudio e Damião e família aqui no Cinecista, a comadre Luzineta Nilvan, a compadre Edmilson, a Régia, a Dedé e sua filhinha Maria em Frei Martim, a Clécia no bairro São José.
1: Opa, perdemos o áudio? Cortou, né? Um abraço, minha amiga. Saúde e paz, viu? A amiga Maria do Socorro, ela diz, bom dia, Tavares, que é bom estar com vocês todos os dias. Socorro Medeiros e Pera Lavrada. Amiga Socorro Medeiros e Pera Lavrada, aquele bom dia pra você, especial pra família inteira, viu, minha amiga? Pra família inteira aí, somos gratos pelo carinho da sua audiência, tá? Ainda abraçando aqui a você, minha amiga Marisete. Bom dia, um feliz dia para todos vocês. Ô Marisete, bom dia, minha amiga. Deus abençoe, viu? Tudo de bom, com saúde e paz. Pedro Afrânio, né? Pedro Afrânio de Acari, terra das águas, né? Barragem de Acari, bom demais. Açu dali é uma maravilha. É um peixinho frito, hein, Chico? Peixinho assado, é negócio para cinema. Um abraço, seu Pedro, o Pedro Afrânio. Muito obrigado pelo carinho aí, a turma toda de Acari, no Rio Grande do Norte. Meu amigo Birro, é o Birro, não é isso? Lá em Guarulhos. Bom dia, Tavares, um abraço para vocês do rádio, bom trabalho, melhoras para o nosso amigo Jair. Eu sou o Birro, estou em sua programação. Valeu, Birrão, tudo de bom. Tá lá em Guarulhos, né? Guarulhos, São Paulo. Quem mora em Guarulhos é a minha sobrinha aí em Guarulhos, viu, Birro? Um abraço, meu irmão, tudo de bom. Marcos e Rosila, meu irmão Marcos. Ô, Tavares, bom dia, estou no sítio Cauaçu, com minha mamãe e meu papai, E que Deus abençoe a todos, que Deus abençoe vocês, meu amigo Marcos. Tudo de bom aí pra sua mamãe, pra seu papai e toda a turma na região aí do sítio Cauaçu de Frei Martinho. Falar no Cauaçu, falar em Frei Martinho, mandar um abraço pra o meu irmão Bárcio do Espetinho, que tá por lá, né? Mora por lá agora, fez uma casona lá, vai lá no sítio. É, rapaz, eu não sei se é, parece que é sítio Retiro. E aqui um abraço pra toda a turma aí. Oi? Sacramento, que Retiro, rapaz, Sacramento, né? Valeu, meu irmão, um abraço pra turma aí do Sacramento. É, bom demais, viu? E pra você que tá acompanhando o nosso programa, de música ou tem mais ouvinte? Vamos de música, então vamos lá. Deixa eu atender também a Eliane Lima. Ela disse: Tavares, manda um alô pra Papa Fina, um abraço pra vocês, Eliane Lima. Estamos conectados, beleza, conectada, ligada, de todo jeito dá certo, minha amiga. Um abraço, viu? Agora tem pra você. Zezé de Camargo e Luciano, é bom demais a gente tocar.

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0: companhia no melhor do dia a dia. E é bom demais ter você acompanhando a Cenecista FM. Ficamos sempre felizes da vida com a sua participação com você. Olha, nenhum apostador acertou as 6 dezenas do concurso da Mega Sena que foi realizado domingo passado, viu? Ninguém acertou, né? 35 apostas acertaram 5 dezenas, cada uma levou 55.635, inclusive teve um acertador lá de Campina Grande, 2.706 apostas acertaram 4 dezenas e receberam R$ 1.186. Hoje tem sorteio de novo, depois a gente fala, tá? Eu vou com o ouvinte que tá ligado na gente, tá nos acompanhando. Alô, bom dia.
1: Bom dia, Tavares. Tudo bom com você? Aqui está tudo bem.
0: Tudo, minha amiga.
1: Eu venho ao programa para oferecer a música à minha comadre Neném, que está aniversariando lá no Riacho do Navio. Oferecer a Neném, a comadre Neném, que está aniversariando no Riacho do Navio. Desejar para ela muitos anos de vida, fortuna, paz, saúde, tudo de bom na vida dela. Que ela seja essa aniversariante alegre e contente que ela é. Ofereço ao meu filho João Paulo e meu filho João Batista e sua esposa Cisela na Papa Fina. E ofereço a minha irmã Mocinha e meu cunhado Dinho no Riacho do Navio. E meu irmão Manuel e sua esposa, minha cunhada Fabiana.
0: Certo, minha amiga. Pois Deus lhe dê saúde, viu? Lhe cubra de bênçãos com todos esses que a senhora gosta, que a senhora quer bem, que é sempre muito bom tê-la como ouvinte. O Pedro Afrânio está em Acari. Eu mando um abraço, já falei nele, né? Marcos e Rosilda, eu já falei. Charles Souza, lá de Cuité, a minha amiga estava conversando agora há pouco. A Eliane Lima, Tavares manda um alô para Papa Fina, um abraço para vocês. Eliane Lima, estamos conectados, tá bom, conectados, ligados, né? A Ila, bom dia, Tavares, um feliz dia para vocês da Cenecista. Tudo de bom, obrigado, viu? É, rapaz, gosto demais da programação do rádio. Felicidades para você, minha amiga. E a gente agradece demais esse carinho. A Rosinete, ela diz, bom dia, Tavares, tudo bom, amigo? Tudo bem. Jair está bem? Peça a Deus que abençoe a ele, lhe dando toda a sua saúde de volta. Tá, Rosinete, tá bem, o Jair tá bem, viu? Começou, já mandou um recado pra gente hoje, dizendo que tá bem, tá se recuperando, então maravilha, né? Alô, bom dia!
2: Bom dia, meu amigo J. Tavares, a voz cristalina do rádio, aqui seu ouvinte Charles Souza, aqui em Cuité, na Paraíba. Charlão. Que legal, está ouvindo essa voz marcante, essa voz cristalina do rádio, Tavares, que Deus abençoe a tua manhã. E todos os ouvintes da Cenecista, aquele abraço, Tavares.
0: Obrigado, meu irmão, pela bondade com a minha pessoa. Que Deus te abençoe e te cubra de bênçãos com todos os que você gosta, com todos os que você quer bem. Valeu? Catuaba com Amendoim canta no programa. Severina Chico.

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1: Notícia e informação, 10 horas. A candidatura de Renan Santos, ele que é do partido Missão, à presidência da República, foi suspensa nesta segunda-feira pelo Tribunal Superior Eleitoral. A decisão assinada pelo ministro Dias Toffoli também impõe restrições à campanha do candidato, incluindo a proibição de propaganda eleitoral na internet e de participação em debates. A informação foi da Jovem Pan. A determinação foi tomada 2 dias após Toffoli retirar de pauta o processo que analisa o registro da candidatura de Renan. Segundo a decisão, a suspensão ocorreu por irregularidades na comunicação à Justiça Eleitoral dos endereços de sites, blogs, redes sociais e aplicativos de mensagem utilizadas pela campanha. A legislação eleitoral determina que os perfis já existentes sejam informados no momento do registro da candidatura. No caso de novas contas, a comunicação à Justiça deve ocorrer até 24 horas antes da criação. Toffoli também considerou que os perfis informados pela campanha posteriormente ao registro só poderiam ser utilizados para propaganda eleitoral depois das transcorridas 48 horas da anotação pela Justiça. Advertiu-se que a providência a tempo e modo impreterível e que a propaganda eleitoral somente pode ser realizada depois de transcorridas 48 horas após as anotações pela Justiça Eleitoral. O prazo é essencial para que, em caráter prévio à realização da propaganda, os legitimados possam fiscalizá-la, afirmou o ministro. Tá aí a história contada, né? E o governo sanciona uma lei que reduz impostos sobre combustíveis. O governo federal sancionou a lei complementar que cria mecanismos para reduzir ou suspender tributos federais incidentes sobre combustíveis em períodos de forte alta do petróleo. A medida originada da PL 114/2026 foi sancionada integralmente em 27 de agosto e publicada no Diário Oficial da União nesta sexta-feira. Novas notícias às 10h30 e as notícias completas no Jornal Cinecista, 11 horas.
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0: Tô fazendo festa no rádio para você que se liga na gente. Que bom ter você como ouvinte, você que acompanha nossa programação. É bom demais ser ouvinte cenecista, ser comunicador cenecista, fazer assim a festa no rádio para o ouvinte que nos acompanha todas as manhãs. Não faltam ouvintes, eles estão sempre conosco, né? Eu vou lhe abraçando, vou lhe desejando tudo de bom. Vamos com o ouvinte. Alô, bom dia!
1: Bom dia, meu amigo Jota Tavares, aqui é Nechaeta, aqui estou na Citão, Gico. Eu não perco essa rádio não, é 24 horas no ar, meu rádio ligado, sai fora no ar e volta de novo. Quero pedir a Madre Deus sair para oferecer a Chiquinha da Tomate, a Diante Petepan, esse é a Kenny Moral, a Naelma, a Júlia, a Guia, esse é a Noema, a Zuca do Bode, meu pai do Major, a Dona Guinha, a Luzinaldo, a Lenissa, a Linda, a Lisiane, ela lá, e Lequinho, e todos meus amigos que faz parte da minha amizade. Fica com Deus, Jota Tavares, que já vamos ter que melhorando, Deus, hein? Não perca essa rádio nunca não, já. É direto ligado.
0: Bom demais, meu irmão. As graças de Deus, o Jair tá em breve vem ocupar os microfones, viu? Pra fazer companhia pra vocês. Alô, bom dia.
2: Oi, Tavares, estou passando esta manhã para desejar um bom trabalho para você e sua equipe e desejar toda a felicidade do mundo para

0: Ela desejando saúde para o Jair. Vamos ouvir quem, Jair? O Djalmão, é? Então vamos lá. Djalmão, bom dia, Djalmão.
1: Bom dia, Francisco, na mesa de áudio. Tem que rolar aquela lá para nós se lembrar, Beco Musical. Fala aí, Beco Musical, para nós. Eu, para ele, você, era um empresário de Beco Musical. E para toda a galera que escuta, na Redondeza, a Deta na Lagoa Escurrar, quem tem amado os Procopio, que está na escuta. E todos os amigos que escutam a Cenecista, no mundo em geral. Olha aí, Beco Musical para nós, se lembrar das antigas. Valeu, Tavarão.
0: Valeu, Djalma. Vamos tocar, vamos fazer festa. Porque o rádio tá aí para você fazer a sua companhia. No batente, no trabalho, na luta, meu irmão, minha irmã. Firme e forte sempre.
2: Calcinha preta.
0: Seis.

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0: 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Vai com o ouvinte, Chico. Vamos com o ouvinte, vamos com o ouvinte. Alô, bom dia.
1: Bom dia, Jota Tavares. Aqui é Maricélia do Cinto Pedro Paz, município de Pedra Lavrada. Eu quero ouvir a música, a oração pela família, para dividir com meu esposo, com meus filhos, minhas filhas, meus três netinhos, amigos e amigas, compadres e comadres, e a todos os ouvintes da rádio, e especialmente a minha comadre Neguinha, lá no Estantinho, Pedra Lavrada, que está fazendo aniversário hoje, e Maria Sofia. Quero desejar para elas tudo de bom na vida dela, que Jesus sempre esteja ao lado dela, nos guiando, nos protegendo, nos livrando, nos abençoando, que cada minuto, cada segundo, cada gesto, cada passo, cada palavra, cada sorriso que elas derem, Jesus está sempre ao lado dela, nos abençoando e guardando. Parabéns, feliz aniversário a minha comadre. Tchau, até mais tarde. Fique com Deus.
0: Obrigado, minha amiga. O mesmo lhe desejo em dobro, tá? Alô, bom dia.
2: Bom dia, Tavares. Estou aqui na escuta do seu programa. Desejo aí uma terça-feira abençoada aí para vocês aí, da rádio aí. Um alô aí para a recuperação aí de Jair Gomes. Que Deus abençoe ele. Passou uma música aí com Zé Ramalho aí, a Cidadão. Tudo de bom, Tavares. Beleza?
0: Valeu, meu irmão. Aquele abraço, hein? Saúde pra turma toda. Minha amiga Zefinha também tá em linha conosco. Alô, Zefinha.
3: Vale, bom dia. Aqui é Zefinha do São José. Tava toca aí uma música, um louvor bem bonito. Pra oferecer a toda a minha família, né? Especialmente para meu genro, né? Que está passando por um momento muito difícil. Mas Deus está no controle de tudo. Passa aí um louvor de Marcos Antônio. Ofereça meu genro.
0: Isso, amigona. Estamos ligados aqui na programação. E a minha amiga Antônia Rosa, uma das primeiras ouvintes aqui da emissora, desde o início, sempre fiel, né, minha irmã? Um abraço, Antônia Rosa. Bom dia para você, minha amiga.
4: Bom dia, Tavares. Aqui é a Antônia Rosa. Peço música, ofereço meu pai Sebastião, todos meus manos, a Patrícia Dedé e Filhos, para Loura Dantas, para meu esposo José Gracia. E para você, por ser um ótimo locutor, que Jesus paga luz e muita paz para você e toda a família. E para Jair Gomes, que Jesus venha abençoar a saúde dele, a recuperação dele. Um abraço.
0: Ok, minha amiga, aquele abraço também. Né? Agradeço o carinho dessa audiência maravilhosa de todos os dias. Abraçar aqui a minha amiga Marinalva, lá do sítio Lagedo Grande, ela acompanha o nosso programa, né, Marinalva? Muito obrigado. O amigo Tonheca, ele diz bom dia, Tavares. Tonheca, agora dia 3 de setembro estarei completando 62 primaveras, se Deus quiser, primeiramente. Estamos ligadinhos aqui em casa, eu e a Cristina, beleza? Um abraço, Tonheca, os nossos parabéns já antecipados para você. Tudo de bom para você, para Cristina. Feliz aniversário antecipado. Seu aniversário é dia 3. A gente já começa a comemorar hoje com música, né, Chico? Quem vem? Lennon e Lilia, no Ligados e Conectados. Bom dia!

0: Legal, é bom demais, né? Bom mesmo estar com você nessas manhãs de Cerencista. Olha, o calendário eleitoral 2026 avança no mês de setembro, com marcos importantes. O primeiro turno das eleições 2026, marcada para o dia 4 de outubro, ou seja, daqui a pouco mais de um mês. A primeira delas é o 14 de setembro, exatamente 20 dias antes do primeiro turno. Essa é a data limite para a conclusão da cerimônia de assinatura digital e lacramento dos sistemas eleitorais pelo Tribunal Superior Eleitoral, tá? Na mesma data também se encerra o prazo para solicitação de apoio de transporte por comunidades indígenas e quilombolas. Já no dia 19 de setembro, 15 dias antes do pleito, as candidaturas e candidatos não podem ser, os candidatos e candidatas não podem ser detidos ou presos, a não ser em flagrante delito. A outra exceção é se a pessoa impedir o salvo-conduto direito de transitar de outro cidadão, prejudicando assim o livre exercício do voto. Quem for pego praticando o delito poderá ser preso pela autoridade policial. E no dia 29 de setembro a 6 de outubro, eleitores e eleitoras não podem serem presos ou detidos, salvo em flagrante delito, em decorrência de sentença criminal condenatória por crime inafiançável ou por desrespeito a salvo-conduta. Tá aí, né? Tá aí. Vamos pra onde, Chico Souza? É ouvinte? Ah, então manda ouvinte. Alô, bom dia!
1: Bom dia, Jota Tavares.
0: Pois não.
1: Os parabéns a Bernardo, que mora em Serro Corá, que está completando o ano hoje. Quem manda é a Aline, filha dele.
0: Pronto, minha amiga. Mandar um abraço para a dona Dalgisa, lá em Nova Palmeira, está acompanhando o nosso programa. Ela está parabenizando o Jair. Jair está aniversariando hoje, né? O filho, né? Então deseja muita saúde e paz para o Jair. Eu mando um abraço para o Jair. Deseja saúde, paz e felicidade. Os parabéns da sua mamãe, dona Dalgisa. E eu mando um abraço e um bom dia também para a Joselma, que também acompanha aí a nossa programação. É um bom dia para vocês. A gente não para não, viu? Alô, bom dia.
2: Bom dia, Tavares. Aqui mais uma vez é Edivanilson Danta. Prazer sempre ouvi-lo, a sua voz, meu amigo. Queria ouvir a próxima música de modo especial, mano, para todos os ouvintes. Que eu amo, quero bem. Não esquecendo minha amiga Rejane lá no sítio Papa Fina. Então, bom dia, viu?
0: Pronto, meu irmão. Que bom ouvir você também, viu? Zé Ramalho canta para vocês aqui no Ligados e Conectados.

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1: Giro Internacional. Luísa Ramos.
2: Paris, terça-feira, 1 de setembro de 2026. Passa de 1.000 o número de vítimas da enchente devastadora que atingiu a região do Himalaia na última quarta-feira. Segundo dados mais recentes divulgados pelas autoridades nepalesas, o desastre matou 987 pessoas no Nepal e 16 na região do Tibete, sudoeste da China. Com isso, o balanço provisório chega a 1.003 mortos. As equipes de resgate continuam as buscas por cerca de 4.500 desaparecidos, entre eles centenas de turistas e trabalhadores estrangeiros de várias nacionalidades. Cerimônias foram realizadas hoje no Tibete em memória das vítimas do deslizamento de terra que devastou a cidade fronteiriça de Girong antes de atingir o Nepal na semana passada. O presidente iraniano Massoud Pezeshkian declarou nesta terça-feira que Teerã poderá retomar imediatamente seus compromissos para pôr fim à guerra no Oriente Médio, caso os Estados Unidos voltem a cumprir o protocolo de acordo firmado em junho. O presidente iraniano fez a declaração à margem da cúpula da Organização para a Cooperação de Xangai, realizada no Quirguistão, onde ele também deve se reunir com Vladimir Putin. O encontro, que reúne 17 chefes de Estado e de governo e ocorre no contexto do fortalecimento da organização impulsionado por Rússia e China, com o objetivo de promover uma ordem internacional para reduzir a influência do Ocidente. Os ministros da Defesa e das Relações Exteriores da União Europeia se reúnem hoje e quarta-feira na Irlanda em meio à intensificação dos ataques russos contra a Ucrânia e ao aumento das chamadas operações híbridas atribuídas à Rússia. A chefe da diplomacia europeia, Kaja Kallas, afirmou que Moscou está aumentando os ataques para causar o máximo de sofrimento possível à população ucraniana. A declaração ocorre após uma nova onda de bombardeios russos nesta madrugada, que matou ao menos 12 pessoas em Kiev e arredores. Durante o encontro, os ministros europeus devem discutir o envio de mais sistemas de defesa antiaérea para a Ucrânia, especialmente mísseis interceptadores capazes de neutralizar mísseis balísticos russos. A China atingiu um marco inédito em sua transição energética. Pela primeira vez, a capacidade instalada de energia solar no país superou a das usinas de carvão, anunciou nesta terça-feira a Administração Nacional de Energia. Maior emissora mundial de gases de efeito estufa, a China se comprometeu a atingir o pico de suas emissões até 2030 e a alcançar a neutralidade de carbono até 2060. Rádio França Internacional para a agência Rádio Web, de Paris, Luísa Ramos.
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0: volta, olha a hora, confira, 10 da manhã, 40 minutos agora, no Ligados e Conectados da Silencista, onde a nossa manhã tem muito mais pra você, tem muito mais carinho, tem muito mais comunicação. Você ligado e a gente fazendo a festa do seu rádio, né? Olha, motoristas de aplicativo, taxistas e cooperativas de taxistas poderão financiar veículos de até 200 mil pelo Move Brasil. O Conselho Monetário Nacional ampliou o limite de preço dos automóveis atendidos pelo programa e estendeu de 72 para 84 vezes o prazo máximo de pagamento. É a dívida para você perder de vista, né, Chico? Mas sai de carro novo. 10 da manhã, 41 agora, eu vou com o ouvinte que tá ligado na gente. Alô, bom dia!
1: Bom dia, Jota Tavares. Eu quero que você passe uma música pra mim, posso ser a próxima, viu? Oferecer a minha família aqui em Vertente, lá em Pico, minha filha Daliane, minha comadre Clanice, em Postança, minha irmã Cida, e a turma Eja à noite, lá nas Pedeiras, viu, Tavares?
0: Certo.
1: E todos vocês da rádio, que Deus abençoe, hoje e sempre. Valeu, Tavares, é nele, viu?
0: Pronto, minha amiga. Saúde, viu? Vamos seguindo. Alô, bom dia.
2: Bom dia, Tavares. Eu queria pedir a música de Feliz Aniversário de Mastiz com Leite e feliz pro meu marido, Geones, que está completando o ano hoje. No momento ele está lá no sítio Malhada de Dentro.
0: Pronto, um abraço para ele, um abraço para a família, abraço para todo mundo, viu? Minha amiga Nena de João Rodolfo, tá lá no sítio, tá acompanhando o nosso programa, tá parabenizando Francimar, o filho, de idade nova hoje, com os votos de parabéns, muita saúde e paz, parabéns da Maria Clara, da Maria Manuela, da família inteira, né? Ela quer uma com o Paulo Sérgio, filho, vamos ver se dá tempo de tocar, tá bom, minha amiga? Um abraço, alô, bom dia! Alô, bom dia!
3: Tá para a ilusão, só queria pedir uma música para oferecer para minha mãe, Ana Lúcia, vai para a Rayane, Emerson Raíto, vai para Ana Clara, Goreto, Bebel, vai para o Osso, que é o pai da Rayane, vai para a tia Nevinha, aí para Neide, Geraldo, vai para Marisete, Duco, Nido, e vai para vocês aí da rádio, viu?
0: Pronto.
3: Vai para Raimundo, na Baça da Negra, Armin, Rayane, é prazer, Mariquinha, e vai pra vocês aí da rádio.
0: Tá bom, minha amiga. Um abraço pro meu amigo Raimundo Alves, né? Felicidades, tudo de bom, tá? Amiga Rosa, bom dia, Rosa!
4: Jota Tavares, bom dia, meu filho. Tudo bom com vocês? Como é que você está?
0: Tudo, na Rosa.
4: Tá tudo bem. Jota Tavares, eu queria oferecer a música pra minha esposa, Jéssica, que está completando o ano hoje. E queria botar a música de Roberto Carlos para ele, meu querido, meu velho. Que Deus dê muitos anos de vida a ele, muita saúde, muita paz. Que essa data repita muitos anos, muita felicidade, tudo de bom para ele. Que eu amo ele de verdade, valeu? Que Deus abençoe todos nós. E eu peço que Deus abençoe Jair Gomes, que Jesus dê saúde para ele, felicidade para ele voltar para a rádio, se Deus quiser. Que Deus abençoe, que deu tudo certo. Graças a Deus, Jair Gomes. Parabéns para você, meu filho. Que Deus te abençoe cada dia também. Valeu?
0: Valeu, Rosa. Tá se recuperando, Jair. Em breve tá aqui comunicando, viu? Amiga Dalgisa, na Rua Ferreira, parabenizando o Jair lá no sítio Araújo, com saúde, paz e felicidade. Seu João Gonzaga, alô, bom dia, seu João Gonzaga.
5: Bom dia, Jota Tavares. Quero desejar um feliz aniversário para o nosso amigo Jair Gomes. Quero desejar que Deus esteja com ele na recuperação, que ele se recupere o mais rápido possível para voltar para o nosso meio aí, nos seus trabalhos, nas suas atividades. Meu amigo Jair Gomes, parabéns, feliz aniversário. Se cuida aí, rapaz. Abraço.
0: Tá bom, seu João. Um abraço, companheiro de texto dos homens aqui na cidade de Picuíl. E agradeço o carinho, viu, seu João? Muita saúde, viu? Muita saúde. A minha amiga Francisca, ela diz, bom dia, Tavares, sou Francisca do bairro Pedro Tomás e com muita alegria que estou ouvindo o seu programa. Fiquei feliz de ouvir a sua voz. Que Deus lhe dê saúde e também saúde ao nosso amigão Jair Gomes, sempre em oração por ele e por todos vocês. Um bom dia, tá? Ah, lá em Vitoriano, rezando de pé É para o nosso amigão e todos vocês. Valeu, minha amiga. Muito obrigado, Francisca. Deus abençoe. Um bom dia a todos aí. Para a minha amiga Lã, para o Vitoriano, essa turma joia que a gente quer bem, né? Te agradeço o carinho da audiência sempre, meus amigos de coração, tá? Ainda vamos com mais ouvinte? Vamos com mais ouvinte, então vamos lá. Alô, bom dia!
6: Bom dia, Tavares. Aqui é Naldo. Tavares, eu estou enviando essa mensagem, é um apelo. Aproveitando aí o espaço do Jornal Cenecista.
0: Ok, então vamos deixar o apelo do Naldo para o Jornal Cenecista. Coloca a Adriana Galdino, que está acompanhando o nosso programa no ar. Alô, Adriana, bom dia para você, Adriana.
7: Bom dia, Tavares, bom dia a todos os ouvintes da Rádio Cenecista de Picuí. É Adriana Galdino de Seus Brandões. Quero ouvir todas as músicas do seu programa. Quero oferecer para Jaine, Maria Isabel, minhas duas filhas. Minha mãe Maria, meu pai Zusa, com a Direno, Padre Antônio, Goreta, Brosinha Picuí, a Dona Maria de Severina Estrela, no sítio Malhada de Dentro, a Vitória Saraiva, aqui em Seus Brandões, e a toda a sua família, a seu Chico Guedes, na oficina do Guedes, e a todos que estão por lá na escuta do seu programa, e a todos daqui de Seus Brandões, a todos que fazem parte da nossa amizade, a todos vocês da rádio, e fica com Deus, então bom dia.
0: Pronto, para fechar aqui, vamos trazer a Jacira e a gente toca uma música de aniversário com hit para todos os aniversariantes de uma maneira geral. Não dá tempo de tocar todas, vocês sabem muito bem disso, né? Por conta do tempo e agora com o horário eleitoral aperta mais ainda. Mas a música de aniversário vai para todos os aniversariantes com oferecimentos de todos vocês que ligaram aqui pro programa. Alô, Jacira!
8: Bom dia, Jota Tavares, aqui é Jacira de Siridó. Tô lhe dizendo que tô parabenizando Jair, que Deus dê muitos anos de vida a ele, muita saúde, e a nós, né, também. Muita saúde, muita paz, que ele é um locutor muito bacana, eu gosto muito dele também. Todos aí da rádio, mas eu gosto dele também. Mas ele é um grande amigo de todos nós, né, da rádio, ele é da rádio, é um amigo de nós, dessas donas de casa, né, que esses donos de casa que hoje, e quero parabenizar ele com muitos anos, muita saúde, muita paz. Jesus abençoe ele na recuperação dele, que ele seja logo mais voltar para a rádio, né? Bom dia, Jota Tavares. Jacira de Siridó, estou lhe assistindo.
0: Valeu, minha amiga Jacira, tudo de bom. Obrigado, minha amigona, obrigado mesmo. Rich, parabéns a você, para você, para você. Beleza, para os aniversariantes acompanhando o programa, tudo de bom.

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0: Valeu, Thiago. Vamos lá, meu irmão.
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0: Muito bem, muito obrigado aí, tá aí a informação já nesse finalzinho, né, Chico? Só agradecer, né? Desejar paz, saúde e amor e que, acima de tudo, não falte o pão de cada dia nas mesas de todos os lares. Amanhã, se Deus quiser, vamos estar de volta, né? 7h40, 8 horas, a gente tá de volta com Ligados e Conectados. Vem aí o Jornal Senecista, fica o abraço do Chico Souza, da Vanessa Souza, do Jair Gomes e do Jota Tavares, que sou eu. Até amanhã, se Deus quiser, com mais um Ligados e Conectados. Toma uma água e volto para o Jornal Senecista.

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3: Muito bom dia, amigos ouvintes. Aqui estamos para mais um Jornal Cinecista, elaborado para hoje, dia 1 de setembro de 2021. E 26. O Jornal Cinecista traz para você as principais notícias das últimas 24 horas. Chico Souza tá na mesa de áudio e no apoio. Tenho a Vanessa Souza na recepção e na redação. Jair Gomes na direção geral. E eu estou por aqui, Jota Tavares, na apresentação do Jornal Cinecista. E vamos destacar algumas notícias importantes para o informativo de hoje. Brasil terá a primeira fábrica do mundo para tratar queimaduras com pele de tilápia. Golpistas criam falso padre com inteligência artificial e enganam fiéis pedindo doações via Pix. 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

para os Correios. Salário mínimo para 2027 prevê salário de R$ 1.740. E R$ 1.

0: presencialmente pela internet ou pelo WhatsApp. O Tribunal Regional Eleitoral da Paraíba vai oferecer transporte para eleitores com dificuldades de locomoção em 143 municípios. O Ministério Público da Paraíba pede na Justiça banimento de duas torcidas organizadas do Botafogo por até 5 anos. Proibição de prisões, exceto em flagrante, marca um calendário eleitoral no mês de setembro. Jornal Cenecista, medicamento para insônia com menor risco de dependência, chega ao Brasil. Jornal Cenecista é notícia o tempo inteiro para você. Encontrado morto com marcas de tiros em mãos e pés amarrados na Grande João Pessoa. Senhora encontrada morta, aparentemente já faz mais de 1 ano que ela estava no apartamento. O Jornal Cenecista traz essas e outras notícias a partir de agora.
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3: O IMET aponta que a terça-feira no Nordeste tem um contraste e tanto. No litoral, o dia começa com nuvens e chance de chuva rápida pela manhã. Em cidades como Recife, Maceió, João Pessoa, Natal e Aracaju, com temperaturas entre 21 e 31 graus. Já no interior, o destaque é Teresina, que deve ter a maior temperatura do Brasil nesta terça-feira, 40 graus. Fortaleza fica entre 24 e 31 graus, com o tempo mais aberto. A recomendação é atenção à chuva rápida no litoral pela manhã e cuidado redobrado com o calor extremo no interior do Piauí. As informações são do Instituto Nacional de Meteorologia. Sofia Muniz, o tempo e a temperatura.
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O Jornal Serencista está no ar para você. Uma notícia chamou a atenção na manhã de hoje de uma idosa que foi encontrada morta em casa na capital paraibana João Pessoa. E ela estaria ou pode estar morta lá no local há um ano, apontou a perícia. Veja só. A perícia inicial realizada nesta segunda-feira indica que a idosa encontrada morta dentro de uma residência no bairro dos Estados, na capital paraibana, estava morta havia pelo menos um ano. A estimativa foi apresentada pela perita Tamara Vaz.

0: do Instituto de Polícia Científica da Paraíba, em entrevista a uma TV aqui do estado. Documentos localizados no imóvel levaram a perícia a apontar que a vítima possivelmente é Magna Flora Carvalho da Fonseca. A identificação, no entanto, ainda depende da confirmação oficial. O corpo foi encontrado na sala da residência em avançado estado de decomposição. Segundo Tamara Vaz, parte dos restos mortais já estava esqueletizado, condição em que tecidos e outras estruturas do corpo desaparecem, restando principalmente os ossos. Dentro do imóvel, também foram encontrados sinais de acúmulo de objetos e sujeira. Gatos mortos estavam dentro de sacolas na residência. Informações preliminares repassadas pela Polícia Militar apontam que a mulher pode ter morrido de causas naturais. Vizinhos relataram aos policiais que ela era casada e que o marido havia morrido anteriormente. Ainda conforme a PM, moradores disseram que pessoas em situação de rua teriam entrado na casa e levado objetos após a morte da idosa. O corpo será submetido a exame de necrópsia, que deverá auxiliar na identificação da vítima e na determinação das circunstâncias da morte. A Polícia Civil ficará responsável pela investigação do caso. 11 horas mais 14 minutos agora.
1: O governo federal apresentou nesta segunda-feira o orçamento para 2027 com o primeiro superávit primário em 5 anos. O Planalto ainda propõe para 2027 um salário mínimo de R$ 1.741. A proposta enviada ao Congresso projeta saldo positivo de R$ 18.600 bilhões nas contas públicas no próximo ano, equivalente a 0,1% do PIB. Se o resultado for confirmado, será o primeiro superávit registrado nas contas públicas do governo federal desde 2022. O projeto prevê um salário mínimo de R$ 1.741. O valor serve de referência para benefícios da Previdência, BPC, abono salarial e seguro-desemprego. No orçamento, esses gastos juntos somam mais de R$ 1.314 bilhões. O senador Paulo Paim, que integra a Comissão de Orçamento do Congresso, diz que esses montantes são essenciais para a vida do brasileiro.
2: Quem está no BPC, quem está nos benefícios da Previdência, é principalmente o povo mais pobre, né? E quando você dá o aumento para o salário mínimo, de acordo com a inflação, e mais um aumento real, ele está colaborando e contribuindo para o combate à pobreza, olhando para aqueles que mais precisam. Quando você injeta dinheiro na economia, você está gerando inclusive mais emprego, mais renda, está gerando mais saúde, está melhorando a qualidade de vida.
1: A proposta traz ainda restrições para o crescimento das despesas com servidores públicos. Como houve déficit em 2025 e há um novo resultado negativo projetado para este ano, um gatilho do arcabouço fiscal limita reajuste acima da inflação para o próximo ano. O orçamento também reserva R$ 6 bilhões para aporte nos Correios, que executam um plano de recuperação financeira. O texto deve ser analisado pelo Congresso, que também precisa votar a Lei de Diretrizes Orçamentárias de 2027. Agência Rádio Web, de Brasília, Yuri Hudson.
0: 11 horas mais 16 minutos, você ligado aqui no seu Jornal Cenecista, onde a notícia ela chega de primeira para o ouvinte que acompanha a nossa programação. Eleições se aproximam e as datas estão aí. Começa hoje o prazo para solicitar transporte especial para as eleições de 2026 na Paraíba. O serviço será oferecido pelo Tribunal Regional Eleitoral da Paraíba a eleitoras e eleitores com deficiência ou dificuldade de locomoção que não tenham meios próprios para chegar ao local de votação. O transporte será disponibilizado pelo programa Seu Voto Importa, criado pelo Tribunal Superior Eleitoral e executado pelos tribunais regionais. Na Paraíba, a iniciativa será realizada em 143 municípios que reúnem 1.005.087 eleitores e eleitoras. As inscrições ficam abertas de 1 a 14 de setembro para fazer o pedido. O eleitor deve acessar o formulário de solicitação. Também é possível chegar ao formulário pelo WhatsApp do TRE no número 83-3512-1500. No formulário, será necessário informar os dados usados na análise do pedido e apresentar a documentação que comprove a deficiência ou a dificuldade de locomoção de acordo com as regras do programa para poder ter direito ao transporte. Jornal Cerencista, 11 e 18 agora.
3: Depois de defender as cores da Argentina por 20 anos, Lionel Messi anunciou nesta segunda-feira, através das redes sociais, que está aposentado das partidas com a seleção. O Camisa 10 publicou um grande texto dizendo que a carta de despedida já estava escrita desde 21 de julho, dois dias depois da derrota da Argentina na final da Copa do Mundo para a Espanha nos Estados Unidos. Messi citou ainda que a morte do pai, que ocorreu há duas semanas, também o ajudou bastante a tomar esta decisão. O jogador segue atuando pelo Inter Miami, onde tem contrato até 2028, mas aos 39 anos, pessoas próximas ao craque dizem que é possível que ele aposente antes mesmo do fim do vínculo. Pela Argentina, Messi conquistou 4 títulos, a Copa América por 2 vezes, a finalíssima e a Copa do Mundo de 2022. Agência Rádio Web com informações do futebol internacional, Daniela Esperon.

0: 7 minutos agora. A gente tem um ouvinte na linha, ele quer fazer um apelo aqui dentro do nosso jornal Cinecista e vamos ver a solicitação do ouvinte Naldo.
1: Bom dia, Tavares. Aqui é Naldo. Tavares, eu estou enviando essa mensagem, é um apelo, aproveitando aí o espaço do jornal Cinecista, para pedir às pessoas, os proprietários de moto, que não estacione em cima das calçadas, rapaz. Hoje de manhã eu fui lá no centro da cidade e eu preciso de andar em cima das calçadas, como eu posso? Então, rapaz, tem os cantos das pessoas que têm visão passar, mas quem não tem visão se dando por cima das motos, rapaz. Se quebrar uma peça de uma moto, aí lá vem uma confusão. E se também se danificar um ser humano, porque é a minha pessoa e outras pessoas que não têm visão. Precisa de ter um espaço, porque eu ando com uma bengala, mas aquilo não é de apoio, não. É de toque. Aí então eu saio no pé da parede, né? Batendo, porque eu não posso ir pro meu filho, porque eu desço pra pista. Eu não vou arriscar a minha vida se tem a calçada para andar. A calçada é do pedestre, rapaz. Eu peço a esse povo que tenha consciência e alguém que tome a responsabilidade, que tome a frente daquilo ali para limpar as calçadas, para as pessoas andarem sossegado. Não é verdade? Muito obrigado. Então, bom dia.
0: Pronto, meu amigo. É porque, assim, as pessoas não fazem por maldade, né? Se procura um local de estacionar, de colocar, mas a gente não enxerga que outros não enxergam, né? E que precisam da mobilidade, precisam desses caminhos sem obstáculos para poder justamente passar. Então, a sujeira, os estacionamentos e tudo mais, nós precisamos entender que tem muita gente com deficiência visual e que precisa de um caminho livre para que não aconteça um acidente, como disse o Naldo agora no seu apelo aqui. Está feito o apelo e vamos esperar que haja justamente essa sensibilidade por parte das pessoas para que possam deixar assim o espaço de onde se passa realmente as pessoas livres para que não haja essa dificuldade. 11 horas mais 21 minutos aqui no Jornal Cinecista. O PIB do Brasil desacelera no segundo trimestre, mas sustenta avanço anual de 1,9%. A economia brasileira perdeu fôlego e cresceu 0,5% no segundo trimestre de 2026, na comparação com os primeiros 3 meses deste ano, mostram dados divulgados hoje pelo IBGE. Com a variação, o PIB nacional acumula alta de 1,9% nos últimos 4 trimestres. O avanço do PIB desacelera na comparação trimestral. O leve avanço de 0,5% na economia brasileira em relação ao primeiro trimestre ficou abaixo da taxa apurada nos 3 meses anteriores de 1,1%. O desempenho no segundo trimestre veio levemente acima das expectativas de analistas. Para a divulgação de hoje, as projeções do mercado financeiro projetavam um crescimento de 0,4% da economia na base da comparação trimestral. 11 horas 22 minutos, você no Jornal Cinecista.
2: O porta-voz das Nações Unidas, Stéphane Dujarric, informou que as autoridades no Nepal confirmaram até amanhã desta segunda-feira 903 mortes e mais de 267 feridos após as inundações na semana passada. A tragédia aconteceu devido ao rompimento de uma geleira. Mais de 4.200 pessoas continuam desaparecidas. Até o momento, mais de 10 mil pessoas foram resgatadas, incluindo 252 cidadãos estrangeiros. O governo do Nepal mobilizou mais de 20 mil profissionais para operações de busca e resgate e declarou situação de emergência devido às inundações em 15 municípios. Dujarric informou que a coordenadora residente da ONU no Nepal, Lila Yaya, continua apoiando a resposta coordenada pelo governo. Agências humanitárias estão estabelecendo um centro de coordenação em Nuwakot para fortalecer o planejamento e o compartilhamento de informações entre os parceiros em campo. O acesso continua sendo o maior desafio, pois muitas estradas estão completamente bloqueadas. O fornecimento de energia foi restabelecido em 2 distritos afetados, Dading e Nuwakot, e os trabalhos continuam em Hassua, o distrito mais atingido pelas inundações. A ONU estima que cerca de 65 mil pessoas precisam de assistência emergencial em água, saneamento e higiene. Além disso, mais de 22 mil crianças necessitam de proteção.
3: da ONU News, em parceria com a agência Rádio Web, Felipe de Carvalho.
0: Muito bem, olha a hora certa agora, 11h24, com informações para você. O Brasil terá a primeira fábrica do mundo para tratar queimaduras com pele de tilápia. O curativo biológico produzido a partir da pele de tilápia vai ganhar em breve uma produção em escala industrial no Brasil. A tecnologia foi desenvolvida por pesquisadores da Universidade Federal do Ceará há uma década e é a primeira fábrica a ser concluída ou construída em Jaguaribara, no sertão cearense, que fica a 293 quilômetros de Fortaleza. A iniciativa inédita no mundo vai transformar a pele do peixe em um curativo destinado ao tratamento de queimaduras e feridas. Ela é fruto de uma parceria que reúne o governo do Ceará, a prefeitura de Jaguaribara e a empresa Biotech. A expectativa é que a fábrica esteja em operação a partir de 2028, segundo Luciano, sócio fundador e diretor da Biotech. O projeto vai mudar de patamar, uma solução que tinha aplicação prática restrita. Ela sai da bancada após uma década de pesquisa acadêmica da Universidade Federal do Ceará para se tornar um produto, diz ele. Afirmou ainda que a unidade de Jaguaribara deverá produzir inicialmente 4.500 curativos por dia, com capacidade para chegar a 13 mil no segundo ano de operação. Ele também destaca o potencial da tecnologia para reduzir os custos do SUS com o tratamento de pacientes queimados. O impacto para os cofres públicos será uma redução de quase 51% do gasto atual com os tratamentos convencionais. Este é um dado muito importante, destacou o representante da empresa. Ainda segundo o sócio fundador, o resultado é possível porque o curativo é produzido a partir de um material que normalmente seria descartado, a pele da tilápia, o que contribui para reduzir significativamente o custo do produto. De acordo com o Ministério da Saúde, o SUS teve 32.900 internações por queimaduras em 2025, com um gasto de 92 milhões e meio em tratamentos. Neste ano, até julho, foram contabilizadas 16 mil internações, pelo mesmo motivo, com um gasto de 46 milhões e 800 mil reais.
4: Conta de luz vai continuar pesando mais no bolso do brasileiro em setembro. A Agência Nacional de Energia Elétrica manteve acionada a bandeira tarifária amarela neste nono mês do ano, o que significa que o consumidor paga uma taxa de R$ 1,88 a cada 100 kWh consumidos. De acordo com a agência, a manutenção da bandeira amarela, que está acionada desde maio, reflete condições menos favoráveis de geração de energia no país, que enfrenta uma redução nos níveis dos reservatórios das hidrelétricas e, por causa disso, precisa acionar as usinas termoelétricas que possuem um custo mais elevado para a produção de energia. Diante desse cenário, a ANEEL reforça a importância de bons hábitos de consumo para evitar desperdícios e contribuir para a sustentabilidade do setor elétrico. Da Rádio 2, Milena Abreu.
0: Muito obrigado, Milena Abreu, aqui no Jornal Cirencista, participando conosco. E a gente vai trazendo a informação, né? O Dedé Araújo, ele participa aqui do Jornal Cirencista. Ele diz que perto de Naldo, do restaurante, vizinho ao Besourão, está acontecendo todos os dias às 5 horas da tarde, muita zoada de motos, perturbando o sossego do pessoal. Aí, feito o apelo do morador, ele disse que na subida ali, saída para Nova Palmeira, né? Ele está acontecendo todos os dias, à tardezinha, uma zoeira grande de motoqueiros com cano furado, perturbando o sossego dos moradores. Está dado o recado aqui, viu? Dado o recado. Vamos lá, deixa eu colocar aqui para você a informação que a gente vai trazendo e vai passando para o ouvinte. Vamos falar de dinheiro, vamos falar de coisa boa, né? A nova regra de correção fez o governo elevar a previsão do salário mínimo. O projeto de lei orçamentária enviado na noite desta segunda-feira ao Congresso prevê um mínimo de 1.741, né? R$ 24,00 mais alto do que o que estava se planejando, que era R$ 1.717. Adiantado na semana passada pelo ministro da Fazenda, o valor representa um aumento nominal de 7,4% em relação ao salário mínimo de R$ 1.621 que está em vigor. A alta obedece à regra aprovada no fim do ano passado, que limita o crescimento do salário mínimo a 2,5% acima da inflação do ano anterior. O valor final do salário mínimo de 2027 pode ficar ainda maior, caso o Índice Nacional de Preços ao Consumidor suba mais que o esperado até novembro. O indicador é uma das medidas de inflação calculadas pelo Instituto Brasileiro de Geografia e Estatística, com base na inflação acumulada entre dezembro de 2025 e novembro de 2026. O governo vai enviar uma mensagem modificativa ao Congresso no início de dezembro. 11 horas 30 minutos, você acompanhando o Jornal Senecista. Vou falar agora de medicamento. Mais uma vez, um novo medicamento para o tratamento da insônia deve chegar às farmácias brasileiras no segundo semestre de 2026. A base desse novo remédio é indicado para adultos com dificuldades para iniciar ou manter o sono e tem um mecanismo de ação diferente de remédios tradicionalmente usados contra o distúrbio. O medicamento foi registrado pela Agência Nacional de Vigilância Sanitária em setembro de 2025. A comercialização no Brasil será feita pela Eurofarma, em parceria com a farmacêutica japonesa Eisai, responsável pelo desenvolvimento do lemborexante. Ainda não há uma data definida para o início das vendas. O remédio pertence à classe dos antagonistas duplos dos receptores, conhecido pela sigla DORA. A substância bloqueia os receptores que participam da manutenção do estado de vigília, né? O negócio é dormir em calma com o novo remédio. Vamos esperar que venha e que o preço não seja tão alto. Muita gente precisa para dormir. Muita gente tem problema de sono, viu? 11 horas mais 32 minutos agora.
5: Fim da escala 6x1 pode fazer com que a indústria leve até 30 anos para recuperar a produtividade. É o que calculou um estudo da Confederação Nacional da Indústria. Segundo a pesquisa da CNI, o setor pode demorar de 17 a 30 anos para se recuperar caso o Congresso aprove a redução da jornada de trabalho de 44 para 40 horas por semana. O fim da escala 6x1 está no Senado e pode ser votado nesta quarta-feira. De acordo com a Confederação, a mudança no regime faria o total de horas trabalhadas diminuir em cerca de 7,8%. Dessa forma, seria necessário um aumento de 8,3% a 8,5% na produtividade para voltar aos níveis atuais. Em alguns setores da indústria, esse ajuste pode ser maior. No caso da agropecuária, de 13,6% e do comércio, de 10,6%. Da Rádio 2, Fabíola Altran.
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0: 11 horas 34 minutos, já de volta com o nosso informativo, né? O governo federal vai prever um aporte de 6 bilhões no caixa dos Correios para o próximo ano, como parte do acordo de financiamento firmado pela estatal no fim de 2025 e do plano de reestruturação da empresa. O valor será incluído no projeto de lei orçamentária anual de 2027. A medida ocorre após a estatal registrar prejuízo líquido de 2 bilhões e 400 milhões no segundo trimestre de 2026. A previsão do aporte foi confirmada em nota conjunta dos Ministérios das Comunicações, da Gestão e Inovação em Serviços Públicos e ao Planejamento e Orçamento. Segundo a nota, a previsão de 6 bilhões está relacionada às condições estabelecidas no contrato do empréstimo de 12 bilhões firmado pelos Correios com 5 bancos em dezembro de 2025. O acordo prevê que a União deverá injetar pelo menos 6 bilhões para apoiar a execução do plano de reequilíbrio da estatal. O contrato estabelece que o recurso precisa estar disponível até o fim de 2027, mas permite que o governo defina o momento e a forma de contribuição do montante. A operação de crédito foi realizada em garantia do Tesouro Nacional. Isso significa que, caso os Correios não cumpram as obrigações financeiras, a União poderá ser acionada para honrar a dívida com as instituições credoras. Na verdade, se não der certo, a conta vai para o lombo da gente com impostos, né? É desse jeito que funciona, é desse jeito que o cancão pia, viu, Chico Souza? Sempre assim, né? Mas vamos esperar que os Correios dê a volta por cima, se recupere. A concorrência com os Correios aumentou muito, mas precisa se reestruturar, mostrar um serviço mais agradável para os clientes e que venha favorecer justamente a empresa, porque é uma das mais antigas do Brasil, né? Inclusive, ela chega aonde muitas outras não querem chegar. Os Correios é quem chega, tá? Mais uma tentativa de fuga no Rio Grande do Norte. Uma revista realizada por policiais penais do Complexo Penitenciário de Alcaçuz, em Nísia Floresta, impediu uma nova tentativa de fuga de detentos neste final de semana. Durante a inspeção em uma cela do pavilhão 4, os agentes encontraram um buraco que estava sendo aberto na estrutura da unidade. Segundo informações obtidas pela reportagem de uma TV do Rio Grande do Norte, os policiais desconfiaram de uma pintura diferente em uma das paredes do pavilhão. Após a retirada dos presos para a vistoria, localizaram o ponto onde a estrutura estava sendo escavada. Um vídeo gravado pelos agentes, obtido no Rio Grande do Norte, mostra o momento em que o buraco é encontrado. Nas imagens, um policial utiliza uma escada para acessar a parte superior da cela e remove o revestimento da parede com um objeto perfurante ou cortante. Ao perceber a abertura, um dos agentes afirma: "Zé, você acabou de abortar uma fuga." Ainda não foi informado quantos presos poderiam participar da tentativa de fuga, nem quando ele ocorreria. Eu acho interessante as informações, né? Observarem uma pintura diferente dentro da cela. Como é que aconteceu essa pintura sem ninguém ver, Chico, né? É uma coisa assim impressionante, né? E aí o policial desconfiou e foram olhar essa pintura nova. Como é que tem? Entra pincel, entra essas coisas. É coisa de outro mundo, né? É coisa de outro mundo, né? Por falar no Rio Grande do Norte, ainda nessa área da polícia, o sinal de 340 tornozeleiras eletrônicas foi interrompido no Rio Grande do Norte nesta segunda-feira, após a empresa norte-americana Trek Group suspender o serviço utilizado pela brasileira TechGel. Segundo a Secretaria da Administração Penitenciária, a medida ocorreu devido a uma dívida de aproximadamente R$ 675 mil, cerca de 3 milhões e meio, né, com a fornecedora estrangeira. A CEAP afirmou que o governo do Rio Grande do Norte está em dia com suas obrigações contratuais e financeiras junto à empresa. A secretaria informou ainda que a última nota fiscal apresentada pela empresa referente aos serviços prestados em julho foi emitida somente em 10 de agosto. Mas aí 340 tornozeleiras ficaram aí com o sinal interrompido e o pessoal ficou livre, leve e solto. 11:39 agora.
4: Sociedades médicas brasileiras atualizaram as orientações para o diagnóstico, tratamento e cuidados quando constatadas alterações na tireoide da mulher gestante. As novas orientações anunciadas pela Sociedade Brasileira de Endocrinologia e Metabologia e pela Federação Brasileira das Associações de Ginecologia e Obstetrícia têm como base a diretriz publicada pela Associação Americana da Tireoide. A principal mudança determina que grávidas com funcionamento normal da glândula e exames positivos apenas para anticorpos da tireoide não devem mais receber medicamentos hormonais preventivos, pois estudos comprovam que a medicação não reduz os riscos de aborto ou parto prematuro. Outra mudança importante afeta o tratamento do hipotireoidismo leve, que agora terá o início das medicações focado nas primeiras 12 semanas de gravidez, período decisivo para o desenvolvimento inicial do feto. Mas diferente da diretriz internacional, o Brasil optou por manter a orientação pelo rastreamento precoce de todas as gestantes no início do pré-natal, para identificar com precisão quem realmente necessita de acompanhamento. A Associação Americana, por sua vez, sugere um rastreamento seletivo para problemas da tireoide, apenas em mulheres que tenham fatores de risco. Da Rádio 2, Milena Abreu.
0: Beleza, Milena. O Flamengo anunciou na manhã de hoje a contratação do atacante equatoriano Anthony Valencia. O jogador chega com contrato até 2030. Espero estar em campo em breve e poder contar com o apoio da torcida. Vou dar o melhor para trazer muitas alegrias ao clube. Podem contar comigo, disse o Valencia. Ele vai usar a camisa 14. Ele tem 23 anos de idade. Notícias esportivas já já no Bate-Bola. Eu tenho mais um ouvinte, né, que faz um apelo. É o Paulo Cruz? Paulo Cruz, vamos ouvir o Paulo Cruz. Pois não, Paulo?
8: O Renaque, senhor, difícil visual, fazendo um apelo aí, né? Mas parece que não é só os usuários de moto que não se importam, né? Os poderes públicos, a gente não vê uma autoridade fazendo defesa, né? Tanta autoridade que tem na cidade, ninguém fala nada sobre isso, né?
0: Ok, tá feito o apelo, né? Olha, golpistas criam um falso padre com inteligência artificial e enganam fiéis pedindo doação via Pix. Eita, meu Deus, é um mundão, hein? Um golpe digital sofisticado usa inteligência artificial e um padre falso criado por inteligência artificial para desviar doações de fiéis católicos. O golpe foi descoberto em Valinhos, São Paulo, após um abrigo de idosos suspeitar do vídeo. Reginaldo Jesus Flo, 80 anos, achou a gravação estranha e pediu ajuda do filho para analisar. Felipe Zagari, jornalista e teólogo, identificou falhas na sincronia labial das imagens. O mexer dos lábios não era um negócio normal, afirmou Felipe, que descobriu o esquema após simular um Pix para o link indicado. O vídeo apresenta o chamado Padre Mateus, um personagem inteiramente criado por inteligência artificial. A gravação, impulsionada pela página do Facebook, Caminhada Curta, criada em 18 de agosto de 2026, afirma que o sacerdote de 38 anos amputou as pernas e precisa de prótese urgente em até 4 meses. A farsa inclui outros personagens criados por inteligência artificial, que visam comover os internautas. O roteiro cita Dona Lourdes, 72, e o Coroinha Enzo, 14, que ajudariam na rotina do padre. O roteiro cria um senso de urgência para enganar a vítima. Os personagens citam que resta uma janela de apenas 4 meses para a compra da prótese cara, antes que a musculatura das coxas do padre fique atrofiada. Rapaz, é incrível. O personagem não existe, a pessoa não existe, é um boneco de inteligência artificial, viu? Você se liga aí que a coisa já era complicada nos golpes e agora ficou mais perigosa ainda, né? De repente não, nós já não sabemos mais o que é verdade e o que é mentira nessa parafernália do mundo das redes sociais, da tecnologia, né? Cada vez mais ela vai melhorando, vai ficando mais sofisticada, mais aprimorada e cada vez mais vai ser usada para dar rasteira na gente, viu, Chico? Quanto melhor ela, pior para a gente no sentido de tentar identificar as coisas. Claro que tem um lado positivo, que é justamente da tecnologia e que vem sendo útil demais aí na medicina, em tudo, né? Na mecânica, isso ajuda demais. Agora, tem muitos aproveitadores que utilizam a capacidade e a inteligência que eles têm para utilizá-la para dar golpe nas pessoas de boa fé. É uma pena que aconteça isso, né? As ferramentas que o homem desenvolve, que poderiam ser utilizadas sempre para o bem e que terminam sendo usadas contra ele próprio, né? 11 horas mais 45 minutos agora.
5: Insegurança causa prejuízos para a maioria dos brasileiros. É o que mostra uma pesquisa divulgada pela Federação das Indústrias do Estado de São Paulo. O levantamento ouviu 2.411 pessoas em 658 municípios de todo o Brasil. Os resultados apontam que mais de 8 em cada 10 brasileiros tiveram custos financeiros por causa da falta de segurança. E mais, uma em cada 4 pessoas já deixou de aceitar uma proposta de trabalho por medo da violência. Além disso, 60% dos participantes disseram que as atividades profissionais que desempenham passam por dificuldades pela presença de facções, milícias ou crime organizado. Ainda de acordo com a pesquisa, mais da metade da população deixou de comprar algum produto por medo de cair em golpe. O levantamento também aponta que 86% dos participantes reconhecem o prejuízo econômico do contrabando e da pirataria. Da Rádio 2, Fabiola Altran.
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0: Irã diz que vai para ataque se os Estados Unidos retomarem compromissos de acordo. O presidente do Irã disse que Teherã vai retribuir imediatamente se os Estados Unidos voltarem a cumprir compromissos de um acordo provisório assinado em junho, de acordo com a mídia estatal iraniana. O representante fez a declaração durante a cúpula da Organização de Cooperação em Xangai. Estou afirmando claramente que se os Estados Unidos retornarem aos seus compromissos no âmbito do Memorando de Ortoga, a República Islâmica do Irã retribuirá imediatamente, disse na ocasião. A fala ocorre após uma nova escalada no conflito entre Estados Unidos e Irã, com troca de ataques diretos desde o fim de julho. Os Estados Unidos atacaram a ilha de Larak e o Irã respondeu com ataques contra 2 bases aéreas americanas na Jordânia. O acordo provisório citado pelo presidente foi assinado em junho, em uma tentativa de encerrar a guerra iniciada em 28 de fevereiro. O conflito começou após ataques dos Estados Unidos e de Israel contra o Irã, mas o entendimento se desfez rapidamente por divergências sobre como seria colocado em prática. É uma guerra que não acaba. Elas estão começando e não estão terminando, né? E aí vai ficando cada vez mais difícil para a população do mundo, porque aí o petróleo não trafega, não gira, os aumentos dos combustíveis elevam os preços de tudo, principalmente da alimentação. E aqui no Brasil, o Tribunal Superior Eleitoral suspendeu a campanha de Renan Santos à presidência da República. O ministro Dias Toffoli, do Tribunal Superior Eleitoral, determinou a suspensão da campanha digital de Renan Santos à presidência da República. A decisão foi tomada neste domingo e divulgada nesta segunda-feira. Conforme observou, a reportagem as reportagens feitas pelo Brasil, a determinação restringe a propaganda eleitoral da chapa de Renan Santos e do candidato a vice-presidente Haroldo Medina em perfis de redes sociais que não foram informados à Justiça Eleitoral dentro do prazo. Além da suspensão das publicações, Toffoli determinou o bloqueio dos repasses do Fundo Especial de Financiamento de Campanha para a chapa. Também ficou suspenso o direito dos candidatos de participar de debates em rádio e televisão, podcast e outros meios de comunicação. 11 horas mais 49 minutos agora.
5: O Brasil vai participar de um estudo inédito sobre hepatite B. A pesquisa global é comandada pela Faculdade de Medicina da Universidade Johns Hopkins, nos Estados Unidos, e vai ter a participação, além do Brasil, da Índia, Senegal e Uganda. Por aqui, o estudo será representado pelo Hospital Universitário Cassiano Antônio Moraes, da Universidade Federal do Espírito Santo, e pela Universidade de São Paulo. O objetivo é observar o comportamento do vírus da hepatite B em pacientes de diferentes países e como são as respostas imunológicas dos infectados. A análise também vai envolver pessoas com HIV. A hepatite B é uma doença viral que ataca o fígado. A proposta do estudo é eliminar as hepatites virais como problema de saúde pública até 2030. O consórcio foi criado em 2023, mas suspenso em 2024 e retomado no ano passado. No Brasil, a pesquisa começou este ano e deve durar 5 anos. Terá a participação de 600 pacientes com hepatite B nos 4 países. Da Rádio 2, Fabiola Altran.
0: Muito bem, olha a hora, 11h51 agora. Delegado e agentes presos em João Pessoa. Vejam só. O Ministério Público da Paraíba ajuizou uma ação de improbidade administrativa contra o delegado Braz Morrone e os agentes da Polícia Civil Everton Aires e Eduardo Jorge, presos por um esquema de desvio de drogas. A ação que veio a público nesta segunda-feira busca responsabilizar os 3 envolvidos na esfera civil e requer, em caráter liminar, o afastamento imediato deles nas funções públicas. Além disso, pede o bloqueio de seus bens para garantir a integral recomposição do erário e o ressarcimento do acréscimo patrimonial decorrente da prática ilícita. As defesas de Eduardo Jorge afirmou que recebeu com perplexidade a nova ação relacionada. E informou também que tomou conhecimento do processo pela imprensa e ainda não teve acesso completo às provas que fundamentam as acusações contra ele. A defesa de Braz Morrone e de Everton Aires não responderam à reportagem que foi questionada. O Ministério Público havia denunciado Braz Morrone, Everton Aires e Eduardo Jorge por crimes atrelados à invasão de residências para o desvio de drogas. Na denúncia anterior, apresentada pelo GAECO, os 3 respondem por furto qualificado, abuso de autoridade, falsificação de documento público e fraude processual. É o pessoal que está aí para garantir a seriedade, o compromisso e a verdade. Aí termina se deixando levar. Mais de 230 hectares de desmatamento ilegal são autuados na Paraíba em operação do Ministério Público. 2 milhões de multa. Mais de 230 hectares de desmatamento ilegal foram autuados durante uma operação do Ministério Público da Paraíba em parceria com a Superintendência de Administração do Meio Ambiente. Os locais de desmatamento ficam localizados nos municípios de São Miguel de Itaipu, Massaranduba, Lagoa Grande e Alagoinha, na região do Agreste do Estado. A operação aconteceu entre os dias 17 e 27 de agosto. Foram aplicados mais de 2 milhões em multa. Além disso, foram emitidos 15 autos de infração na ação conjunta que foi realizada pelo Ministério Público, SUDEMA e policiais civis e militar. 11h53 agora.
9: O governo federal apresentou nesta segunda-feira o orçamento para 2027 com o primeiro superávit primário em 5 anos. O Planalto ainda propõe para 2027 um salário mínimo de R$ 1.741. A proposta enviada ao Congresso projeta saldo positivo de R$ 18.600 bilhões nas contas públicas no próximo ano, equivalente a 0,1% do PIB. Se o resultado for confirmado, será o primeiro superávit registrado nas contas públicas do governo federal desde 2022. O projeto prevê um salário mínimo de R$ 1.741. O valor serve de referência para benefícios da Previdência, BPC, abono salarial e seguro-desemprego. No orçamento, esses gastos juntos somam mais de R$ 1.314 bilhões. O senador Paulo Paim, que integra a Comissão de Orçamento do Congresso, diz que esses montantes são essenciais para a vida do brasileiro.
10: Quem está no BPC, quem está nos benefícios da Previdência, é principalmente o povo mais pobre, né? E quando você dá o aumento para o salário mínimo de acordo com a inflação e mais um aumento real, ele está colaborando e contribuindo com o combate à pobreza, olhando para aqueles que mais precisam. Quando você injeta dinheiro na economia, você está gerando inclusive mais emprego, mais renda, está gerando mais saúde, está melhorando a qualidade de vida.
9: A proposta traz ainda restrições para o crescimento das despesas com servidores públicos. Como houve déficit em 2025 e há um novo resultado negativo projetado para este ano, um gatilho do arcabouço fiscal limita reajuste acima da inflação para o próximo ano. O orçamento também reserva R$ 6 bilhões para aporte nos Correios, que executam um plano de recuperação financeira. O texto deve ser analisado pelo Congresso, que também precisa votar a Lei de Diretrizes Orçamentárias de 2027. Agência Rádio Web, de Brasília, Yuri Hudson.
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0: Vamos com as notícias esportivas. Vamos começar com repórteres esportivos. Em linha direta com o Jornal Cenecista, traz notícias a nível de Brasil.
1: A última partida da 25ª rodada do Brasileirão foi um confronto cheio de viradas. O Coritiba bateu o Remo no Mangueirão, em Belém, e embalou mais um bom resultado na competição. O Coxa chegou a 37 pontos e está na sétima posição, sonhando com o G5 e, consequentemente, uma vaga na Libertadores. Já o Remo, que deixaria o Z4 em caso de vitória, segue na 19ª posição. O volante do time paraense, Zé Ricardo, resumiu o sentimento do grupo de jogadores após o jogo.
2: Tentar ajudar a equipe, tentar ficar com a bola, que é o que o professor pede, tentar criar situações. Acho que conseguimos criar algumas, não conseguimos concluir em gol. O jogo está sendo assim, a gente não está conseguindo concluir. Então estamos tentando buscar a vitória todos os jogos. Mas agora é seguir, o caminho é longo e vamos seguir trabalhando para buscar a vitória.
1: Nesta terça-feira, a bola rola para o início da definição dos semifinalistas da Copa do Brasil. Na Arena MRV, o Atlético recebe o Cruzeiro no jogo de volta das quartas de final, partida que acontece às 9 horas da noite. Como no Mineirão, a partida terminou empatada, quem vencer avança. Em caso de um novo empate, a vaga será decidida nos pênaltis. Agência Rádio Web, com informações do Campeonato Brasileiro e da Copa do Brasil, Daniela Esperon.
0: Muito bem, agora 11 horas e 57 minutos agora. Olha, o Ministério Público está pedindo o banimento da Jovem e da Fúria, torcidas do Botafogo, e um pagamento de 2 milhões em danos. O Ministério Público da Paraíba pediu à Justiça o banimento da torcida Jovem do Botafogo e da torcida Fúria Independente do Botafogo, de eventos esportivos por até 5 anos. A medida também alcança associados e integrantes das organizações envolvidos em episódios de violência. O pedido consta na ação civil pública, ajuizada pelo Núcleo de Desporto e Defesa do Torcedor e pelo PROCON, distribuída na 9ª Vara Civil de João Pessoa. Em caráter liminar, o Ministério Público quer que a proibição passe a valer imediatamente antes do julgamento definitivo. O órgão também solicita que as duas torcidas e os integrantes alcançados pela medida sejam impedidos de utilizar ou exibir símbolos, uniformes, bandeiras, faixas e outros elementos de identificação nos eventos esportivos, tá? Aí, o pessoal não quer torcer, né? Quer fazer vandalismo, então... a ser banido mesmo. E o Barcelona anunciou a contratação do atacante brasileiro Gabriel Jesus. Gabriel Jesus assinou o contrato válido por 3 temporadas. O clube vai pagar 10 milhões de euros, ou seja, 60 milhões na cotação atual, ao Arsenal, além de envolver mais de 4 milhões de euros, 24 milhões e 100 em possíveis bônus. Final, abraço para todos, vem aí o horário eleitoral obrigatório para você ouvir o seu candidato falar e fazer assim o seu cronograma de atividades da campanha.
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2: 13 horas e 26 minutos.

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1h57. 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
2: Oi, eu sou Fabiola Altran e estes são os destaques de hoje. Mercado financeiro rebaixa a projeção da inflação. De acordo com o boletim Focus do Banco Central, o Índice Nacional de Preços ao Consumidor Amplo caiu de 5,02% na última semana para 5,01% para essa. Secretaria Nacional de Proteção e Defesa Civil reconhece situação de emergência em 6 cidades da região sul atingidas por fortes chuvas em julho e agosto. Marquinho, no Paraná, Bom Retiro do Sul, Caseiros, Jari e Rolante, no Rio Grande do Sul, e Bocaina, em Santa Catarina. Anvisa aprova o registro de mais uma caneta de semaglutida. O medicamento injetável é do laboratório EMS para ser usado no tratamento de diabetes tipo 2 em adultos. República Democrática do Congo já totalizou mais de 6 mil casos de ebola e perto de 3 mil mortes. É a epidemia mais grave da história do país africano. Pela Copa do Brasil, hoje, 9 da noite, pelas quartas de final, tem Atlético Mineiro e Cruzeiro. Da Rádio 2, Fabiola Altran.
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6: 2:22.
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1: Sociedades médicas brasileiras atualizaram as orientações para o diagnóstico, tratamento e cuidados quando constatadas alterações na tireoide da mulher gestante. As novas orientações anunciadas pela Sociedade Brasileira de Endocrinologia e Metabologia e pela Federação Brasileira das Associações de Ginecologia e Obstetrícia têm como base a diretriz publicada pela Associação Americana da Tireoide. A principal mudança determina que grávidas com funcionamento normal da glândula e exames positivos apenas para anticorpos da tireoide não devem mais receber medicamentos hormonais preventivos, pois estudos comprovam que a medicação não reduz os riscos de aborto ou parto prematuro. Outra mudança importante afeta o tratamento do hipotireoidismo leve, que agora terá o início das medicações focado nas primeiras 12 semanas de gravidez, período decisivo para o desenvolvimento inicial do feto. Mas diferente da diretriz internacional, o Brasil optou por manter a orientação pelo rastreamento precoce de todas as gestantes no início do pré-natal, para identificar com precisão quem realmente necessita de acompanhamento. A Associação Americana, por sua vez, sugere um rastreamento seletivo para problemas da tireoide, apenas em mulheres que tenham fatores de risco. Da Rádio 2, Milena Abreu.
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2: É, às vezes a gente termina um relacionamento acreditando estar fazendo o melhor pra nossa vida. O duro é quando bate o arrependimento e começa o showzinho de recaída.

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8: 14:54.
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3: Terça-feira, 1 de setembro de 2026. Esse é o Giro de Notícias. Eu sou Alguém Pontes e você acompanha os destaques do momento. Dois grandes navios que transportavam petróleo da Arábia Saudita foram atingidos por projéteis enquanto atravessavam o Estreito de Hormuz, no Oriente Médio. Os ataques aconteceram com poucos minutos de diferença e aumentaram a tensão em uma das principais rotas de transporte de petróleo do mundo. Os tripulantes estão em segurança. O governo federal encaminhou ao Congresso Nacional o projeto do Orçamento da União para 2027. A proposta prevê salário mínimo de R$ 1.741 no próximo ano. O valor representa uma elevação em relação ao piso atual e ainda poderá ser alterado durante a tramitação do projeto do orçamento no Congresso. A partir desta terça-feira, microempresas e empresas de pequeno porte optantes pelo Simples Nacional passam a ter uma nova obrigação relacionada à emissão das notas fiscais de serviço eletrônica. As notas fiscais deverão ser emitidas pelo Sistema Nacional. A mudança faz parte do processo de padronização nacional da emissão das notas fiscais de serviços. E atenção para o tempo em todo o país. O Instituto Nacional de Meteorologia prevê a formação de um ciclone extratropical na costa da região sul durante os primeiros dias de setembro. O fenômeno deve provocar chuvas e trovoadas, principalmente nas regiões sul, sudeste e centro-oeste. Na região norte, a previsão indica tempo quente e mais seco em grande parte da área, embora haja possibilidade de novas chuvas no Amazonas. E agora é hora de falar do esporte. Hoje tem clássico decisivo pela Copa do Brasil. Atlético Mineiro e Cruzeiro se enfrentam nesta terça às 9h no Mineirão pelo jogo de volta das quartas de final. No primeiro confronto, empate em 1-1. Quem vencer garante vaga na semifinal. Em caso de novo empate, a classificação será decidida nos pênaltis. E também tem futebol pela Série B do Campeonato Brasileiro. Londrina e Juventude entram em campo nesta terça-feira às 19h no Paraná. A partida encerra a 25ª rodada da competição. O Giro de Notícias é uma produção da Agência Rádio Web. Texto e apresentação, Aldrin Pontes. Edição, Mário Melo.
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2: 3 e 3.

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0: 3:20.
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1: Atendimentos de saúde, atividades educativas e culturais, esporte, arrecadação de donativos, ações ambientais e iniciativas de bem-estar. A realização de atividades gratuitas como essas, que aproximam o cooperativismo das comunidades, marcaram mais uma edição do Dia de Cooperar, o Dia C. A ação aconteceu no sábado, dia 29 de agosto, em comunidades pelo país. De acordo com Jéssica Balzan, coordenadora de desenvolvimento de cooperativas do sistema OCB, a data novamente mostrou a força de pessoas que se unem para transformar realidades e construir comunidades melhores, um ideal do cooperativismo.
2: São iniciativas desenvolvidas de diferentes formas, mas sempre considerando as características e principalmente as necessidades de cada comunidade. E essa proximidade é uma das grandes forças do cooperativismo. As cooperativas fazem parte dos territórios, conhecem as pessoas e conseguem mobilizar cooperados, empregados, voluntários e parceiros para transformar necessidades em soluções construídas coletivamente.
1: A programação ocorreu em estados de todas as regiões do Brasil e foi da saúde, cidadania e educação até a solidariedade, cultura, meio ambiente e novas gerações. Ainda segundo Jéssica, o Dia C também colocou em prática um dos princípios que orientam o movimento.
2: O interesse pela comunidade. Isso significa entender que o desenvolvimento das cooperativas está ligado ao desenvolvimento dos lugares onde elas estão inseridas. Por isso, o dia 29 de agosto é uma grande celebração, mas representa um compromisso que existe durante todo o ano. É a cooperação mostrando sua força para cuidar das pessoas, fortalecer comunidades e contribuir para um futuro mais sustentável e com mais oportunidades para todos.
1: Mais informações no site somoscooperativismo.coop.br. Agência Rádio Web. Produção e reportagem, Bruno Moreira.
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7: 3:51.
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4: Luísa Ramos.
5: Paris, terça-feira, 1º de setembro de 2026. Passa de 1.000 o número de vítimas da enchente devastadora que atingiu a região do Himalaia na última quarta-feira. Segundo dados mais recentes divulgados pelas autoridades nepalesas, o desastre matou 987 pessoas no Nepal e 16 na região do Tibete, sudoeste da China. Com isso, o balanço provisório chega a 1.003 mortos. As equipes de resgate continuam as buscas por cerca de 4.500 desaparecidos, entre eles centenas de turistas e trabalhadores estrangeiros de várias nacionalidades. Cerimônias foram realizadas hoje no Tibete em memória das vítimas do deslizamento de terra que devastou a cidade fronteiriça de Jirong antes de atingir o Nepal na semana passada. O presidente iraniano Massoud Pezeshkian declarou nesta terça-feira que Teerã poderá retomar imediatamente seus compromissos para pôr fim à guerra no Oriente Médio, caso os Estados Unidos voltem a cumprir o protocolo de acordo firmado em junho. O presidente iraniano fez a declaração à margem da cúpula da Organização para a Cooperação de Xangai, realizada no Quirguistão, onde ele também deve se reunir com Vladimir Putin. O encontro, que reúne 17 chefes de Estado e de governo e ocorre no contexto do fortalecimento da organização impulsionado por Rússia e China, com o objetivo de promover uma ordem internacional para reduzir a influência do Ocidente. Os ministros da Defesa e das Relações Exteriores da União Europeia se reúnem hoje e quarta-feira na Irlanda em meio à intensificação dos ataques russos contra a Ucrânia e ao aumento das chamadas operações híbridas atribuídas à Rússia. A chefe da diplomacia europeia, Kaja Kallas, afirmou que Moscou está aumentando os ataques para causar o máximo de sofrimento possível à população ucraniana. A declaração ocorre após uma nova onda de bombardeios russos nesta madrugada, que matou ao menos 12 pessoas em Kiev e arredores. Durante o encontro, os ministros europeus devem discutir o envio de mais sistemas de defesa antiaérea para a Ucrânia, especialmente mísseis interceptadores capazes de neutralizar mísseis balísticos russos. A China atingiu um marco inédito em sua transição energética. Pela primeira vez, a capacidade instalada de energia solar no país superou a das usinas de carvão, anunciou nesta terça-feira a Administração Nacional de Energia. Maior emissora mundial de gases de efeito estufa, a China se comprometeu a atingir o pico de suas emissões até 2030 e a alcançar a neutralidade de carbono até 2060. Da Rádio França Internacional para a agência Rádio Web, de Paris, Luísa Ramos.
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8: 16h19.
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3: Comissão especial criada na Câmara para analisar a chamada MP das blusinhas se reúne hoje para apreciar o texto. O governo quer pressa e, se possível, que seja votada ainda hoje a matéria de forte apelo popular. Sobre isso, a gente fala agora com a correspondente da RFI em Brasília, Raquel Miura. Muito bom dia, Raquel. Aí, quais são os últimos ajustes que a gente pode esperar?
4: Olá, bom dia a todos. Olha, no afã de gerar pauta positiva em meio a uma acirrada busca por votos, o governo tenta reduzir pontuais resistências e aprovar esta semana a MP que zera o imposto de importação sobre compras internacionais de até 50 dólares, antes taxadas em 20%. Na véspera da votação da medida provisória na comissão especial, a relatora senadora Leila Barros e o presidente do colegiado, deputado Reginaldo Lopes, estiveram ontem no Palácio do Planalto negociando uma forma de amenizar a reclamação de setores produtivos, como o comércio varejista, que alega competição desleal com plataformas de compra online. Uma das propostas é incluir uma avaliação técnica periódica, inicialmente a cada 3 meses e depois a cada 6, para então se discutir se caberá ajuda do governo aos setores atingidos.
5: A gente tem dialogado. O setor, ele entende que é também importante essa questão do lado do consumidor. Tivemos a reavaliação daqui a 3 meses. Houve um impacto real, aí com certeza nós vamos voltar e sentar para tratar.
6: O que eu estou falando que a Fazenda pode e deve fazer, com evidências técnicas e os estudos do impacto, a Fazenda se compromete a mandar projetos de mitigação. Ou seja, criar cashback, fazer algum tipo de desoneração até R$250 nas compras nacionais, outros mecanismos, né? Então a ideia é garantir a isenção até 50 dólares.
4: As regras abrangem a venda pelas plataformas certificadas pelo Remessa Conforme, programa do executivo elogiado pelo economista Rafael Prado, que, no entanto, criticou a isenção tributária.
7: Houve mais rastreabilidade, mais controle aduaneiro, né? Onde antes do programa quase não existia. Então, o programa em si, do ponto de vista institucional, foi um avanço. O problema foi que com o programa veio a isenção, e é uma isenção que ela atrapalha muito a competição dos produtos nacionais. Nós estimamos que quando o governo retirou a isenção em 2024, o varejo brasileiro ele cresceu até 2,7% a mais do que ele teria crescido.
3: O presidente Lula chegou a dizer que se a classe média de alta viagem pode trazer mercadorias isentas até um certo valor para o Brasil, não seria justo cobrar dos que ganham menos e não podem viajar. Então, como é que fica essa discussão que envolve acesso a produtos, mas também a política de industrialização no Brasil?
4: Olha, a chamada MP da isenção das blusinhas ilustra a encruzilhada que se transformou o comércio popular online num país com enormes desafios estruturantes na área industrial, inclusive o alto custo Brasil. O país não tem condições de fabricar produtos que possam competir com muitos daqueles expostos nas prateleiras da internet. Nesta cesta virtual, há produtos dos mais variados e toda uma cadeia produtiva nacional pode ser afetada com a isenção federal em favor dos concorrentes, com potenciais reflexos danosos no médio e longo prazos sobre setores em que o Brasil é competitivo, a exemplo dos calçados. Além disso, o setor varejista, que vende produtos importados populares, também receia a perda das vendas para o comércio online. A decisão acabou sendo tomada pelas planilhas não econômicas, mas eleitorais, disse a RFI, o economista Rafael Prado.
7: É intimamente ligado ao cenário político e o calendário de votação fala por si só. O ponto central aqui é que, apesar do ganho político que o governo pode ter os resultados para a economia brasileira são mais negativos do que positivos, tanto por conta da perda de empregos na indústria nacional e no varejo, quanto pela menor geração e volume mesmo de produção industrial nacional.
4: A MP perde a validade no dia 8 de setembro e por isso o governo trabalha para votar esta semana a matéria na comissão especial e também nos plenários da Câmara e do Senado.
3: Muito obrigada, Raquel Miura, correspondente da RFI em Brasília. Rádio França Internacional para a agência Rádio Web de Paris, Lúcia Miesel.
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13: 17:24.
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1: 5:39.
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8: 5:52.
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3: Amados irmãos e irmãs, estamos iniciando mais um programa Momento de Oração, onde juntos estaremos rezando o Santo Terço, ouvindo o Santo Evangelho e aprendendo com catequese da Igreja Católica. Que o programa seja um momento da presença de Deus na sua vida nesta noite.
4: Boa noite, meus queridos irmãos. Graça e paz, meu irmão, minha irmã. Seja bem-vindo ao programa Momento de Oração. Estamos aqui na Rádio Cenecista 89.9. Que a graça do Senhor esteja em suas casas, coloque sua casa, seu carro, sua vida diante de Deus, para que o Divino Espírito Santo sempre esteja abençoando e iluminando a sua vida. Estou aqui com minha irmã Aliete, sou Vera Duarte. Boa noite, minha irmã Aliete.
5: Boa noite, minha irmã Vera.
4: Meu irmão e minha irmã, vou deixar uma pequena oração. Pai Celestial, Deus do impossível, hoje venho diante de ti com um coração cheio de fé. Sei que nada está fora do teu poder, que os teus caminhos são perfeitos. Clamo a ti com humildade, pedindo que realizes um milagre na minha vida. Peço-lhe, Senhor, que faça da minha vida o que for o melhor para mim. Porque só tu podes transformar o impossível em possível. Dá-me paciência, paz, porque tu podes transformar o possível em possível. Dá-me paciência, paz, eu espero no teu tempo, e força para não duvidar da tua bondade. Confio que a tua mão poderosa trará a resposta que tanto desejo, porque a minha esperança está em ti. Amém?
5: Amém.
4: Agora, boa noite, minha irmã Aliete.
5: Boa noite, minha irmã Vera. Boa noite a todos que estão na escuta do programa Momento de Oração. Que o Senhor Jesus possa abençoar cada um e possamos, neste momento, fazer as nossas orações pelas nossas famílias, pelo nosso Brasil e pedir as bênçãos, né, necessárias para a nossa vida. Que Nossa Senhora interceda ao seu Filho Jesus por cada um que está nesse momento com seu texto na mão, para juntos rezarmos o Santo Texto.
4: Amém.
5: Então vamos começar. Em nome do Pai,
4: do Filho e do Espírito Santo.
5: Amém. Vinde, Espírito Santo,
6: enchei os corações dos vossos fiéis
4: e acendei nele o fogo do vosso amor.
5: Enviai, Senhor, o vosso Espírito, e tudo será criado,
4: e renovarei a face da terra.
5: Oremos. Ó Deus, que instruísse os corações dos vossos fiéis com a luz do Espírito Santo, fazei que apreciemos retamente de todas as coisas, segundo o mesmo Espírito, e gozemos sempre de sua consolação.
4: Por Cristo nosso Senhor. Amém.
5: Oferecimento do texto. Divino Jesus, nós vos oferecemos esse texto que vamos rezar, meditando nos mistérios da nossa redenção. Concedei-nos, por intercessão da Virgem Maria, Mãe de Deus e Nossa Mãe, as virtudes que nos são necessárias para bem rezá-lo e a graça de ganharmos as indulgências dessa santa devoção. Oferecemos particularmente, em desagravo dos pecados cometidos contra o Santíssimo Coração de Jesus e o Imaculado Coração de Maria. Rezamos pela paz do mundo, pela conversão dos pecadores, pelas almas do purgatório, pelo Santo Padre, o Papa e suas intenções, pela santificação do clero, pelo nosso bispo, pelo nosso parco e seus vigários auxiliares, pela santificação das famílias, pelas missões, pelos doentes e agonizantes, por todos aqueles que pediram nossas orações, por todas as nossas intenções particulares e pelo Brasil. Creio em Deus Pai
4: Todo-Poderoso, Criador do céu e da terra, e em Jesus Cristo, seu único Filho, nosso Senhor, que foi concebido pelo poder do Espírito Santo, nasceu da Virgem Maria, padeceu sob Pôncio Pilatos, foi crucificado, morto e sepultado, desceu à mansão dos mortos, ressuscitou ao terceiro dia, subiu aos céus, está sentado
5: à direita de Deus Pai Todo-Poderoso,
4: de onde há de vir a julgar os vivos e os mortos. Creio no Espírito Santo, na Santa Igreja Católica, na comunhão dos santos, na remissão dos pecados, na ressurreição da carne, na vida eterna. Amém.
5: Pai nosso que estais nos céus, santificado seja o vosso nome. Venha a nós o vosso reino, seja feita a vossa vontade, assim na terra como no céu.
4: O pão nosso de cada dia nos dai hoje. Perdoai as nossas

0: em mim segundo a vossa palavra.
1: Ave Maria, cheia de graça, o Senhor é convosco. Bendita sois vós entre as mulheres, e bendito é o fruto do vosso ventre, Jesus.
0: Santa Maria, Mãe de Deus, rogai por nós, pecadores, agora e na hora de nossa morte. Amém.
1: O Verbo divino se fez carne
0: e habitou entre nós.
1: Ave Maria, cheia de graça, o Senhor é convosco. Bendita sois vós entre as mulheres, e bendito é o fruto do vosso ventre, Jesus.
0: Santa Maria, Mãe de Deus, rogai por nós, pecadores, agora e na hora de nossa morte. Amém.
1: Glória ao Pai, ao Filho e ao Espírito Santo,
0: como era no princípio, agora e sempre. Amém. Ó meu Jesus, perdoai-nos, livrai do fogo do inferno. Levai as almas todas para o céu e socorrei principalmente as que mais precisarem da vossa misericórdia. Amém. No primeiro mistério, contemplemos a anunciação do arcanjo São Gabriel a Nossa Senhora.
1: Pai nosso que estais nos céus, santificado seja o vosso nome. Venha a nós o vosso reino. Seja feita a vossa vontade, assim na terra como no céu.
0: O pão nosso de cada dia nos dai hoje. Perdoai as nossas ofensas, assim como nós perdoamos a quem nos tem ofendido. E não nos deixeis cair em tentação, mas livrar-nos do mal. Amém.
1: Ave Maria, cheia de graça, o Senhor é convosco. Bendita sois vós entre as mulheres, e bendito é o fruto do vosso ventre, Jesus.
0: Santa Maria, Mãe de Deus, rogai por nós, pecadores, agora e na hora de nossa morte. Amém.
1: Ave Maria, cheia de graça, o Senhor é convosco. Bendita sois vós entre as mulheres, e bendito é o fruto do vosso ventre, Jesus.
0: Santa Maria, Mãe de Deus, rogai por nós, pecadores, agora e na hora de nossa morte. Amém.
1: Ave Maria, cheia de graça, o Senhor é convosco. Bendita sois vós entre as mulheres, e bendito é o fruto do vosso ventre, Jesus.
0: Santa Maria, Mãe de Deus, rogai por nós, pecadores, agora e na hora de nossa morte. Amém.
1: Ave Maria, cheia de graça, o Senhor é convosco. Bendita sois vós entre as mulheres, bendito é o fruto do vosso ventre, Jesus.
0: Santa Maria, Mãe de Deus, rogai por nós, pecadores, agora e na hora de nossa morte. Amém.
1: Ave Maria, cheia de graça, o Senhor é convosco. Bendita sois vós entre as mulheres, bendito é o fruto do vosso ventre, Jesus.
0: Santa Maria, Mãe de Deus, rogai por nós, pecadores, agora e na hora de nossa morte. Amém.
1: Ave Maria, cheia de graça, o Senhor é convosco. Bendita sois vós entre as mulheres, e bendito é o fruto do vosso ventre, Jesus.
0: Santa Maria, Mãe de Deus, rogai por nós, pecadores, agora e na hora de nossa morte. Amém.
1: Ave Maria, cheia de graça, o Senhor é convosco. Bendita sois vós entre as mulheres, e bendito é o fruto do vosso ventre, Jesus.
0: Santa Maria, Mãe de Deus, rogai por nós, pecadores, agora e na hora de nossa morte. Amém.
1: Ave Maria, cheia de graça, o Senhor é convosco. Bendita sois vós entre as mulheres, e bendito é o fruto do vosso ventre, Jesus.
0: Santa Maria, Mãe de Deus, rogai por nós, pecadores, agora e na hora de nossa morte. Amém.
1: Ave Maria, cheia de graça, o Senhor é convosco. Bendita sois vós entre as mulheres, e bendito é o fruto do vosso ventre, Jesus.
0: Santa Maria, Mãe de Deus, rogai por nós, pecadores, agora e na hora de nossa morte. Amém.
1: Ave Maria, cheia de graça, o Senhor é convosco. Bendita sois vós entre as mulheres, e bendito é o fruto do vosso ventre, Jesus.
0: Santa Maria, Mãe de Deus, rogai por nós, pecadores, agora e na hora de nossa morte. Amém.
1: Glória ao Pai, ao Filho e ao Espírito Santo, como era no princípio, agora e sempre. Amém.
0: Ó meu Jesus, perdoar-nos, livrai do fogo do inferno. Levai as almas todas para o céu. E socorrei principalmente as que mais precisarem da vossa misericórdia. Amém. Amém. No segundo mistério, contemplamos a visitação de Nossa Senhora à sua prima Santa Isabel. Quero colocar diante de ti, Senhor, todas as pessoas que estão nos hospitais,

0: nas cadeias, no sofrimento, né? Em cada casa que tiver desavença, que o Divino Espírito Santo ilumine e que tire toda a confusão.
1: Pai nosso que estais nos céus, santificado seja o vosso nome. Venha a nós o vosso reino. Seja feita a vossa vontade, assim na terra como no céu.
0: O pão nosso de cada dia nos dai hoje. Perdoai as nossas ofensas, assim como nós perdoamos a quem nos tem ofendido. E não nos deixeis cair em tentação, mas livrar-nos do mal. Amém.
1: Ave Maria, cheia de graça, o Senhor é convosco. Bendita sois vós entre as mulheres, e bendito é o fruto do vosso ventre, Jesus.
0: Santa Maria, Mãe de Deus, rogai por nós, pecadores, agora e na hora de nossa morte. Amém.
1: Ave Maria, cheia de graça, o Senhor é convosco. Bendita sois vós entre as mulheres, e bendito é o fruto do vosso ventre, Jesus.
0: Santa Maria, Mãe de Deus, rogai por nós, pecadores, agora e na hora de nossa morte. Amém.
1: Ave Maria, cheia de graça, o Senhor é convosco. Bendita sois vós entre as mulheres, e bendito é o fruto do vosso ventre, Jesus.
0: Santa Maria, Mãe de Deus, rogai por nós, pecadores, agora e na hora de nossa morte. Amém.
1: Ave Maria, cheia de graça, o Senhor é convosco. Bendita sois vós entre as mulheres, e bendito é o fruto do vosso ventre, Jesus.
0: Santa Maria, Mãe de Deus, rogai por nós, pecadores, agora e na hora de nossa morte. Amém.
1: Ave Maria, cheia de graça, o Senhor é convosco. Bendita sois vós entre as mulheres, e bendito é o fruto do vosso ventre, Jesus.
0: Santa Maria, Mãe de Deus, rogai por nós, pecadores, agora e na hora de nossa morte. Amém.
1: Ave Maria, cheia de graça, o Senhor é convosco. Bendita sois vós entre as mulheres, e bendito é o fruto do vosso ventre, Jesus.
0: Santa Maria, Mãe de Deus, rogai por nós, pecadores, agora e na hora de nossa morte. Amém.
1: Ave Maria, cheia de graça, o Senhor é convosco. Bendita sois vós entre as mulheres, e bendito é o fruto do vosso ventre, Jesus.
0: Santa Maria, Mãe de Deus, rogai por nós, pecadores, agora e na hora de nossa morte. Amém.
1: Ave Maria, cheia de graça, o Senhor é convosco. Bendita sois vós entre as mulheres, e bendito é o fruto do vosso ventre, Jesus.
0: Santa Maria, Mãe de Deus, rogai por nós, pecadores, agora e na hora de nossa morte. Amém.
1: Ave Maria, cheia de graça, o Senhor é convosco. Bendita sois vós entre as mulheres, e bendito é o fruto do vosso ventre, Jesus.
0: Santa Maria, Mãe de Deus, rogai por nós, pecadores, agora e na hora de nossa morte. Amém.
1: Ave Maria, cheia de graça, o Senhor é convosco. Bendita sois vós entre as mulheres, e bendito é o fruto do vosso ventre, Jesus.
0: Santa Maria, Mãe de Deus, rogai por nós, pecadores, agora e na hora de nossa morte. Amém.
1: Glória ao Pai,
0: ao Filho e ao Espírito Santo,
1: como era no princípio, agora e sempre. Amém.
0: Ó meu Jesus, perdoai-nos, livrai do fogo do inferno, levai as almas todas para o céu, e socorrei principalmente as que mais precisarem da vossa misericórdia. Amém. No terceiro mistério, contemplamos o nascimento do menino Jesus em Belém.
1: Pai nosso que estais nos céus, santificado seja o vosso nome. Venha a nós o vosso reino. Seja feita a vossa vontade, assim na terra como no céu.
0: O pão nosso de cada dia nos dai hoje. Perdoai as nossas ofensas, assim como nós perdoamos a quem nos tem ofendido. E não nos deixeis cair em tentação, mas livrar-nos do mal. Amém.
1: Ave Maria, cheia de graça, o Senhor é convosco. Bendita sois vós entre as mulheres, e bendito é o fruto do vosso ventre, Jesus.
0: Santa Maria, Mãe de Deus, rogai por nós, pecadores, agora e na hora de nossa morte. Amém.
1: Ave Maria, cheia de graça, o Senhor é convosco. Bendita sois vós entre as mulheres, e bendito é o fruto do vosso ventre, Jesus.
0: Santa Maria, Mãe de Deus, rogai por nós, pecadores, agora e na hora de nossa morte. Amém.
1: Ave Maria, cheia de graça, o Senhor é convosco. Bendita sois vós entre as mulheres, e bendito é o fruto do vosso ventre, Jesus.
0: Santa Maria, Mãe de Deus, rogai por nós, pecadores, agora e na hora de nossa morte. Amém.
1: Ave Maria, cheia de graça, o Senhor é convosco. Bendita sois vós entre as mulheres, e bendito é o fruto do vosso ventre, Jesus.
0: Santa Maria, Mãe de Deus, rogai por nós, pecadores, agora e na hora de nossa morte. Amém.
1: Ave Maria, cheia de graça, o Senhor é convosco. Bendita sois vós entre as mulheres, e bendito é o fruto do vosso ventre, Jesus.
0: Santa Maria, Mãe de Deus, rogai por nós, pecadores, agora e na hora de nossa morte. Amém.
1: Ave Maria, cheia de graça, o Senhor é convosco. Bendita sois vós entre as mulheres, e bendito é o fruto do vosso ventre, Jesus.
0: Santa Maria, Mãe de Deus, rogai por nós, pecadores, agora e na hora de nossa morte. Amém.
1: Ave Maria, cheia de graça, o Senhor é convosco. Bendita sois vós entre as mulheres, e bendito é o fruto do vosso ventre, Jesus.
0: Santa Maria, Mãe de Deus, rogai por nós, pecadores, agora e na hora de nossa morte. Amém.
1: Ave Maria, cheia de graça, o Senhor é convosco. Bendita sois vós entre as mulheres, e bendito é o fruto do vosso ventre, Jesus.
0: Santa Maria, Mãe de Deus, rogai por nós, pecadores, agora e na hora de nossa morte. Amém.
1: Ave Maria, cheia de graça, o Senhor é convosco. Bendita sois vós entre as mulheres, e bendito é o fruto do vosso ventre, Jesus.
0: Santa Maria, Mãe de Deus, rogai por nós, pecadores, agora e na hora de nossa morte. Amém.
1: Ave Maria, cheia de graça, o Senhor é convosco. Bendita sois vós entre as mulheres, e bendito é o fruto do vosso ventre, Jesus.
0: Santa Maria, Mãe de Deus, rogai por nós, pecadores, agora e na hora de nossa morte. Amém.
1: Glória ao Pai, ao Filho e ao Espírito Santo, como era no princípio, agora e sempre. Amém.
0: Ó meu Jesus, perdoai-nos, livrai do fogo do inferno. Levai as almas todas para o céu, e socorrei principalmente as que mais precisarem da vossa misericórdia. Amém. No quarto mistério, contemplemos a apresentação do menino Jesus no templo e a purificação de Nossa Senhora.
1: Pai nosso que estais nos céus, santificado seja o vosso nome. Venha a nós o vosso reino, seja feita a vossa vontade, assim na terra como no céu.
0: O pão nosso de cada dia nos dai hoje, perdoai as nossas ofensas, assim como nós perdoamos a quem nos tem ofendido. E não nos deixeis cair em tentação, mas livrar-nos do mal. Amém.
1: Ave Maria, cheia de graça, o Senhor é convosco. Bendita sois vós entre as mulheres, e bendito é o fruto do vosso ventre, Jesus.
0: Santa Maria, Mãe de Deus, rogai por nós, pecadores, agora e na hora de nossa morte. Amém.
1: Ave Maria, cheia de graça, o Senhor é convosco. Bendita sois vós entre as mulheres, e bendito é o fruto do vosso ventre, Jesus.
0: Santa Maria, Mãe de Deus, rogai por nós, pecadores, agora e na hora de nossa morte. Amém.
1: Ave Maria, cheia de graça, o Senhor é convosco. Bendita sois vós entre as mulheres, e bendito é o fruto do vosso ventre, Jesus.
0: Santa Maria, Mãe de Deus, rogai por nós, pecadores, agora e na hora de nossa morte. Amém.
1: Ave Maria, cheia de graça, o Senhor é convosco. Bendita sois vós entre as mulheres, e bendito é o fruto do vosso ventre, Jesus.
0: Santa Maria, Mãe de Deus, rogai por nós, pecadores, agora e na hora de nossa morte. Amém.
1: Ave Maria, cheia de graça, o Senhor é convosco. Bendita sois vós entre as mulheres, e bendito é o fruto do vosso ventre, Jesus.
0: Santa Maria, Mãe de Deus, rogai por nós, pecadores, agora e na hora de nossa morte. Amém.
1: Ave Maria, cheia de graça, o Senhor é convosco. Bendita sois vós entre as mulheres, e bendito é o fruto do vosso ventre, Jesus.
0: Santa Maria, Mãe de Deus, rogai por nós, pecadores, agora e na hora de nossa morte. Amém.
1: Ave Maria, cheia de graça, o Senhor é convosco. Bendita sois vós entre as mulheres, e bendito é o fruto do vosso ventre, Jesus.
0: Santa Maria, Mãe de Deus, rogai por nós, pecadores, agora e na hora de nossa morte. Amém.
1: Ave Maria, cheia de graça, o Senhor é convosco. Bendita sois vós entre as mulheres, e bendito é o fruto do vosso ventre, Jesus.
0: Santa Maria, Mãe de Deus, rogai por nós, pecadores, agora e na hora de nossa morte. Amém.
1: Ave Maria, cheia de graça, o Senhor é convosco. Bendita sois vós entre as mulheres, e bendito é o fruto do vosso ventre, Jesus.
0: Santa Maria, Mãe de Deus, rogai por nós, pecadores, agora e na hora de nossa morte. Amém.
1: Ave Maria, cheia de graça, o Senhor é convosco. Bendita sois vós entre as mulheres, e bendito é o fruto do vosso ventre, Jesus.
0: Santa Maria, Mãe de Deus, rogai por nós, pecadores, agora e na hora de nossa morte. Amém.
1: Glória ao Pai, ao Filho e ao Espírito Santo,
0: como era no princípio, agora e sempre. Amém. Ó meu Jesus, perdoai-nos, livrai do fogo do inferno, levai as almas todas para o céu, e socorrei principalmente as que mais precisarem da vossa misericórdia. Amém. No quinto mistério, contemplemos a perda e o encontro do menino Jesus no templo.
1: Pai nosso que estais nos céus, santificado seja o vosso nome. Venha a nós o vosso reino, seja feita a vossa vontade, assim na terra como no céu.
0: O pão nosso de cada dia nos dai hoje, perdoai as nossas ofensas, assim como nós perdoamos a quem nos tem ofendido. E não nos deixeis cair em tentação, mas livrar-nos do mal. Amém.
1: Ave Maria, cheia de graça, o Senhor é convosco. Bendita sois vós entre as mulheres, e bendito é o fruto do vosso ventre, Jesus.
0: Santa Maria, Mãe de Deus, rogai por nós, pecadores, agora e na hora de nossa morte. Amém.
1: Ave Maria, cheia de graça, o Senhor é convosco. Bendita sois vós entre as mulheres, e bendito é o fruto do vosso ventre, Jesus.
0: Santa Maria, Mãe de Deus, rogai por nós, pecadores, agora e na hora de nossa morte. Amém.
1: Ave Maria, cheia de graça, o Senhor é convosco. Bendita sois vós entre as mulheres, e bendito é o fruto do vosso ventre, Jesus.
0: Santa Maria, Mãe de Deus, rogai por nós, pecadores, agora e na hora de nossa morte. Amém.
1: Ave Maria, cheia de graça, o Senhor é convosco. Bendita sois vós entre as mulheres, e bendito é o fruto do vosso ventre, Jesus.
0: Santa Maria, Mãe de Deus, rogai por nós, pecadores, agora e na hora de nossa morte. Amém.
1: Ave Maria, cheia de graça, o Senhor é convosco. Bendita sois vós entre as mulheres, e bendito é o fruto do vosso ventre, Jesus.
0: Santa Maria, Mãe de Deus, rogai por nós, pecadores, agora e na hora de nossa morte. Amém.
1: Ave Maria, cheia de graça, o Senhor é convosco. Bendita sois vós entre as mulheres, e bendito é o fruto do vosso ventre, Jesus.
0: Santa Maria, Mãe de Deus, rogai por nós, pecadores, agora e na hora de nossa morte. Amém.
1: Ave Maria, cheia de graça, o Senhor é convosco. Bendita sois vós entre as mulheres, e bendito é o fruto do vosso ventre, Jesus.
0: Santa Maria, Mãe de Deus, rogai por nós, pecadores, agora e na hora de nossa morte. Amém.
1: Ave Maria, cheia de graça, o Senhor é convosco. Bendita sois vós entre as mulheres, e bendito é o fruto do vosso ventre, Jesus.
0: Santa Maria, Mãe de Deus, rogai por nós, pecadores, agora e na hora de nossa morte. Amém.
1: Ave Maria, cheia de graça, o Senhor é convosco. Bendita sois vós entre as mulheres, e bendito é o fruto do vosso ventre, Jesus.
0: Santa Maria, Mãe de Deus, rogai por nós, pecadores, agora e na hora de nossa morte. Amém.
1: Ave Maria, cheia de graça, o Senhor é convosco. Bendita sois vós entre as mulheres, e bendito é o fruto do vosso ventre, Jesus.
0: Santa Maria, Mãe de Deus, rogai por nós, pecadores, agora e na hora de nossa morte. Amém.
1: Glória ao Pai, ao Filho e ao Espírito Santo, como era no princípio, agora e sempre. Amém.
0: Ó meu Jesus, perdoai-nos, livrai do fogo do inferno, levai as almas todas para o céu e socorrei principalmente as que mais precisarem da vossa misericórdia. Amém.
1: Infinitas graças vos damos, soberana Rainha, pelos benefícios que todos os dias recebemos de vossas mãos maternais. Dignai-vos agora e para sempre tomar-nos debaixo do vosso poderoso amparo. E para mais vos agradecer, vos saudamos com a Salve Rainha.
0: Salve Rainha, Mãe de Misericórdia, vida, doçura e esperança nossa, salve. A vós brandamos, degradados filhos de Eva, a vós suspirando, gemendo e chorando nesse vale de lágrimas. Eis, pois, advogada nossa, esses vossos olhos misericordiosos a nos volvei. E depois deste desterro, nos mostrais a Jesus, bendito o fruto do vosso ventre, ó clemente, ó piedosa, ó doce sempre Virgem Maria. Rogai por nós, Santa Mãe de Deus, para que sejamos dignos das promessas de Cristo.
1: Amém. Oração pelas vocações e pelos sacerdotes. Divino Salvador Jesus Cristo, concedei-nos sacerdotes santos, inflamados no fogo do vosso amor, totalmente doados à edificação da vossa Igreja. E vós, ó Maria, Mãe dos sacerdotes, vós que sois a onipotência suplicante, socorrei-os a todos, nos trabalhos e dificuldades em que se encontrarem. Virgem Mãe, Rainha dos Apóstolos de Jesus, aumentai nas famílias o respeito e o amor ao sacerdócio. Suscitai novas vocações sacerdotais e religiosas. Guiai segundo o amor do vosso coração os nossos seminaristas, para que sejam mais tarde dignos ministros do altar, santos e dedicados pastores do povo cristão. Assim seja.
0: Amém, graças a Deus, que glória nós estarmos mais uma vez aqui. Agradeço a Jesus por mais uma oportunidade, que Deus ilumine a cada um de vocês que estão na escuta. Quero agradecer a todos, meu abraço especial vai para Olivando no Limeira, meu abraço Olivando, que Deus abençoe você e toda a família. Olivardo. Também quero mandar meu abraço para Valdilene, Rony, Lena e Theo. Meu abraço a vocês que estão aí na escuta. Que Deus abençoe. Dona Zilda, meu abraço. Dona Maria de João Padre, que está na rua Otílio Pinheiro. Quero agradecer a todos que estão na Otílio Pinheiro. Dona Terezinha, a Fátima, a... todos o pessoal aí da rua Otílio Pinheiro, que Deus abençoe a cada um de vocês. Também quero mandar meu abraço à dona Francinete, de Manel de Abelha, a Dalva no Sítio Araújo e todos os moradores aí do Sítio Araújo, meu abraço. Inês, da Farmácia e Família, Emanuel, que fazia o programa comigo, saudades de você, viu, Emanuel? Que Deus abençoe você, qualquer dia venha nos fazer uma visita, meu abraço. Naninha na padaria, dona Terezinha, na Otílio Pinheiro, dona Nina e Márcia, meu abraço, lá no centro. Também a Marley de Basto, Agamenon, Salete Monte Santo, Renilce Nininha, Anchieta e Zezéu e Dandara. Meu abraço. Que Deus abençoe vocês, minha irmã. Sexta-feira estou aí, se Deus quiser, na capela, viu? Adorei. Nenê Pintor, também meu abraço. Deus te proteja.
1: Também quero mandar uma boa noite para Toinha Romão, Fátima Raiz e Família, para Geusa, Maria Gorete Severino, Madrinha Maria Eunice e seu Antônio, Betânia, Lilinha e família lá no sítio Gravatá, para a comadre Damiana e família, Natalina, Rosa de Gesto, Tinha e família, Soninha e seu esposo Francisco lá no sítio Maliça, Dona Negra, Lucineide, Vânia, Ademilde, Dona Francinete, Zefinha da Maternidade, Glorinha, Madrinha Maria e todos que estão na escuta do programa Momento de Oração. Para todos vai esse hino.

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1: Louvado seja nosso Senhor Jesus Cristo, para sempre seja louvado. Meu caro rádio ouvinte, estamos no mês de setembro, 1º de setembro, nesta terça-feira, também mês dedicado à Bíblia, à Palavra de Deus, e à festa de Nossa Senhora da Guia, que teremos a alegria de começar na próxima sexta-feira. Vamos agora ouvir o Santo Evangelho, você que me ouve neste momento, que está em Lucas, no capítulo 4, os versículos de 31 a 37. O Senhor esteja convosco, Ele está no meio de nós. Proclamação do Evangelho de Jesus Cristo, segundo Lucas. Glória a vós, Senhor. Naquele tempo, Jesus desceu a Cafarnaum, cidade da Galiléia, e aí ensinava-os aos sábados. As pessoas ficavam admiradas com o seu ensinamento, porque Jesus falava com autoridade. Na sinagoga havia um homem possuído pelo espírito de um demônio impuro, que gritou em alta voz: "O que queres de nós, Jesus Nazareno? Vieste para nos destruir? Eu sei quem tu és o Santo de Deus." Jesus ameaçou, dizendo: "Cala-te e sai dele." Então o demônio lançou o homem no chão, saiu dele e não lhe fez mal nenhum. O espanto se apossou de todos e eles comentavam entre si: "Que palavra é essa? Ele manda nos espíritos impuros com autoridade e poder e eles saem." E a fama de Jesus se espalhava em todos os lugares da redondeza. Palavra da salvação. Glória a vós, Senhor. Meus amados irmãos e irmãs, vamos partilhar com você neste momento esse santo evangelho. Jesus expulsa um espírito impuro que diz saber quem ele é e qual a sua missão. Então, esse pequeno trecho do evangelho de hoje é o início da missão de Jesus relatada por São Lucas. E a ênfase recai sobre a autoridade com que Jesus ensinava nas sinagogas e expulsava os demônios. Não uma autoridade igual à dos mestres da lei e dos fariseus, mas uma autoridade transformadora, capaz de expulsar os males que oprimem o povo. A esses males era dado o nome de demônio. Demônio é tudo aquilo que oprime, diminui a vida ou mata as pessoas, né? São Lucas mostra que Jesus veio para destruir esses demônios e a sua arma é a palavra. A palavra bendita, dita com autoridade. Jesus usa firmeza, né? Ele tem o poder de expulsá-los, tem o poder de colocá-los fora. Diferentemente da palavra das autoridades do seu tempo, que legitimavam ações, né? Jesus determina que se cale toda palavra que oprime, que deixe de manipular as pessoas. Essa atitude corajosa e inovadora de Jesus provocou espanto em todos, pois eles não estavam acostumados a ver algo desse tipo, né? Mas que palavra é essa? Exclama. É a palavra de Deus, a única capaz de expulsar todo tipo de demônio. É essa palavra que somos convidados a proclamar, a anunciar, a proferir. A palavra, meus irmãos, dita pelos profetas, pelos que agem conforme a vontade de Deus. Somos discípulos missionários de Jesus, somos batizados, somos profetas, profetas pela missão recebida desde o nosso batismo, né? Fomos chamados e escolhidos para proclamar essa palavra, isto é, anunciar a boa notícia, a notícia de que os demônios serão expulsos e a vida voltará a reinar. São anúncios de esperança. Sigamos o exemplo de Paulo na primeira leitura, deixando que o Espírito de Deus haja em nós, como a gente pode lembrar na primeira leitura do domingo passado do profeta Jeremias, que o fogo de Deus ardia no seu coração, no seu corpo, na sua alma, que seu corpo desfalece, né? Então, meus irmãos, os membros da comunidade de Coríntios, guiados pelo Espírito de Deus, edificam uns aos outros no amor e na vivência da palavra de Deus. Essa edificação os tornava fortes, unidos, prontos para enfrentar todo tipo de demônio e expulsá-los, né, conforme ensina Jesus no Evangelho de hoje. É isso que Deus quer de nós, que sejamos corajosos, estejamos sempre unidos no seu amor e prontos para anunciar a sua palavra. Façamos no dia de hoje uma pausa na correria que se apodera de nós para refletirmos sobre nossos dons, né? Quais são os dons mais evidentes que tenho ou que temos? Quais, meus irmãos, como eles são postos a serviço, né? Será que tenho outros dons que ainda não descobri ou descobrimos, talvez? Você tem algum dom que você não descobriu, né? Esses são alguns questionamentos que nos ajudam a refletir sobre a liturgia da palavra no dia de hoje e colocá-las em prática, né? A nossa missão é colocar em prática a palavra de Deus. Jesus é muito claro para nós no dia de hoje, né? Ele vê aquilo ali e expulsa aqueles demônios, aquele demônio daquele homem. Jesus está aqui em Cafarnaum, cidade da Galileia, ensinando no dia de sábado, ensinava. As pessoas ficavam admiradas com seus ensinamentos, mas ele falava com autoridade. E aí havia esse homem lá na sinagoga que estava possuído por um demônio, um espírito, que gritou em alta voz: "O que queres de nós, Jesus Nazareno? Vieste para nos destruir? Eu sei quem tu és. Tu és o Santo de Deus, né? Ele é o nosso, é nosso Deus. É o Senhor que fortalece as nossas vidas, nossas forças, na hora do desânimo, na hora do desespero, na hora em que nós estamos doentes. O Senhor está ali para nos dar força, né? Que o Senhor esteja na sua casa agora, na sua família, no seu trabalho, onde quer que você esteja. Qual o problema que você está passando, qual a dificuldade, qual o demônio que está ali tentando, que às vezes acontece isso, né? As forças do inimigo, elas estão presentes no nosso meio. E a gente precisa pedir a força de Deus para enfrentá-las e derrotá-las, né? Então, meus amados irmãos e irmãs, quero partilhar com você neste momento a alegria de, na próxima sexta-feira, a abertura da festa de Nossa Senhora da Guia em Frei Martinho, né? Comunidade que se prepara para viver a festa de sua padroeira. Que Nossa Senhora nos dê força, aquela que soube pisar na cabeça da serpente, nos ajude e nos guie até Jesus. Essa é a nossa missão. Ela apresenta Jesus como estrela, a guia, né? E guia cada um de nós nos caminhos do Senhor. Que todos tenham uma noite abençoada, que todos tenham um repouso tranquilo e que a palavra de Deus, a sabedoria de Deus, que são realmente incomparáveis aos olhos humanos, manifeste-se nas palavras e obras que são manifestadas nas palavras de Jesus, em suas obras, que ao falar com autoridade e libertar o homem possuído por um espírito impuro, revela sua ação messiânica. Neste dia de oração pelo cuidado da criação, supliquemos que o Divino Espírito ilumine nossa sociedade, a inspire e a mobilize-se contra as forças maléficas que ameaçam a criação de Deus, que ameaça o ser humano, que ameaça cada um de nós. Que Deus abençoe a todos, uma santa e abençoada noite com a graça de Deus.
2: Amém! São 18 horas 52 minutos, vamos para a programação da semana. Hoje é 19h30, terço nas capelas dos bairros Senecista, JK, Limeira e São José. Na quarta-feira, às 9 horas, reunião com o OVS, com o Bispo Dom Lucênio, em Cuité. Às 19h30, missa na Matriz. Na quinta-feira, dia 3 de setembro, às 19 horas, adoração ao Santíssimo Sacramento na Matriz. Às 19h30, missa no sítio Várzea Verde. Na sexta-feira, que é o dia 4 de setembro, a primeira sexta-feira e a abertura da festa Nossa Senhora da Guia em Frei Martinho. 5 horas, alvorada. Tem alvorada, o resto está apagadinho, não dá para ver. Só sei que é em Frei Martinho. Às 5h30, ofício em honra a Nossa Senhora da Guia em Frei Martinho. Às 9 horas, missa na Matriz. Às 10 horas, atendimento de confissão na Matriz. Às 18 horas, carreata saindo da capela de Santo Expedito para a Igreja Nossa Senhora da Guia em Frei Martinho. Às 19h30, terço na capela da Sagrada Família no bairro Limeira. Às 19h30, grupo de oração Ressurgidos em Cristo na capela Nossa Senhora de Fátima. Maravilhoso. Quem puder ir, não perca. É muito bom mesmo. Às 19h30, novena e missa de Nossa Senhora da Guia com o padre Francisco Tomás em Frei Martinho. Logo após, quermesse e show de louvor com Cilione David. No sábado, que é o dia 5, às 5h30, ofício em honra a Nossa Senhora da Guia em Frei Martinho. Às 10 horas, missa e batizado na Matriz. Às 19 horas, novena e leilão de São Sebastião na capela de Nossa Senhora Aparecida no sítio Lamarão. Às 19h30, grupo de oração Príncipe da Paz na capela Nossa Senhora de Fátima no centro. Às 19h30, novena e missa de Nossa Senhora da Guia com o padre Emanuel Augusto em Frei Martinho. Logo após, quermesse e show com forró Bucho e Rodolfo Lopes. No domingo, no dia 6, 5 horas, ofício em honra da Nossa Senhora da Guia em Frei Martinho. 7 horas, missa na Matriz. 16h30, missa na Capela da Sagrada Família no Limeira. Às 19h30, novena e missa de Nossa Senhora da Guia com o padre Antônio Batista em Frei Martinho. Logo após, quermesse e som ambiente. Não perca, maravilhoso também. Já fui, adorei. Às 19h30, missa na Matriz. Essa aí é a programação da semana. Deus abençoe a cada um de vocês que estão organizando, que as pessoas lá de Frei Martinho dão um show, viu? É maravilhoso a festa lá. Quero deixar ler um pouquinho o livro dos livros, a Bíblia. A Bíblia é o mais precioso de todos os livros, porque contém ensinamentos dados pelo próprio Deus. Ela mostra o caminho desta vida para a eternidade. A tua palavra é lâmpada para guiar os meus passos e luz que ilumina o meu caminho. A lei do Senhor é perfeita e nos dá novas forças. Os seus conselhos merecem confiança e dão sabedoria. Os seus ensinos dão mais preciosos do que ouro. São mais preciosos do que ouro, até mesmo do que muito ouro fino. São mais doces do que mel.
3: E a gente vai ficando por aqui, agradecendo a vocês que ficaram com a gente, né? esse momento tão especial, que é o momento de oração. Quero desejar a todos uma boa noite, que Deus abençoe cada um, derramando as bênçãos necessárias em nossas vidas.
2: Que Deus abençoe, Deus os proteja, Deus os ilumine, com muita paz, muito amor no coração, que é o desejo, é o que eu desejo a todos vocês. Fique com Deus, até o próximo programa, se Deus quiser.
1: Obrigado por ter estado conosco nesta noite, que Deus lhe favoreça com uma noite tranquila e um sono restabelecedor de paz para um novo dia. Abençoe-vos o Deus Todo-Poderoso, Pai, Filho e Espírito Santo. Uma boa noite.

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2: Funcionando como a
3: trimestre do ano.
4: Pela agropecuária, Márcia Fernandes.
5: O principal crescimento foi impulsionado pelo desempenho da pecuária e da produção de alimentos como café e soja.
6: Mudança no calendário. Começa hoje a escolha do Simples Nacional para o ano que vem.
4: Pequenas empresas têm até 30 de setembro para escolher novo modelo da reforma tributária. Cleide Lopes.
7: Elas poderão optar como irão recolher o imposto sobre bens e serviços e a contribuição sobre bens e serviços.
6: Campanha alerta passageiros sobre consequências de atos de indisciplina em voos e aeroportos.
4: E vamos falar também dos direitos dos viajantes.
6: ANAC Passageiros recebe relatos contra empresas aéreas. Yuri Sherman, gerente da agência, destaca o serviço.
8: É muito importante a gente estimular a utilização da nossa plataforma como uma alternativa mais rápida, mais célere e mais resolutiva até do que o Poder Judiciário.
4: E hoje na apresentação da Voz do Brasil, Luciana Vasconcelos e Luciano Seixas.
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4: O governo reuniu especialistas e gestores para discutir os efeitos das apostas online, nas chamadas bets, na vida dos brasileiros.
6: A ideia é fornecer subsídios para novas medidas na regulamentação do setor.
4: Participaram da primeira reunião entidades ligadas à saúde, indústria, comércio, setor artístico e cultural e crianças e adolescentes.
9: Um dos tópicos foi o impacto das bets na saúde brasileira. A regulamentação da propaganda foi elencada como alternativa a este problema. O ministro da Saúde, Alexandre Padilha, classificou o vício em jogos online como um problema de saúde pública e destacou que o Sistema Único de Saúde oferece atendimento online para ludopatas.
10: Quando a pessoa entra no meu SUS digital, solicita a consulta e começar o plano terapêutico, tem um conjunto de psicólogos e psicólogas que vão atender essa pessoa, pelo menos 10 consultas. Depois você pode renovar esse plano para mais 10 consultas, pode continuar a consulta.
9: Leandro Domingos Teixeira, vice-presidente financeiro da Confederação de Bens, Serviços e Turismo, CNC, destacou o impacto das bets sobre o comércio brasileiro e defendeu tributação e limitação do número de plataformas no país.
11: Defendemos uma rigorosa fiscalização sobre os jogos online, ampliando a tributação incidente, já que a atividade que exerce são nocivas à saúde dos apostadores e também à economia popular.
9: Nem as crianças escapam dos riscos envolvendo as apostas online, como destaca Maria Melo, coordenadora do programa Criança e Consumo do Instituto Alana.
12: As plataformas de aposta replicam de forma ainda mais agressiva a mesma lógica de exploração comercial que a gente vê nas redes sociais hoje, que é baseada em desenho viciante, recompensa variável, gamificação e muitas vezes o uso de crianças como vetor de marketing. O uso de influenciadores mirins de até 6 anos de idade.
9: Os participantes da reunião também apresentaram como sugestão a proibição das plataformas de jogos online no país, a criação de programas de saúde mental nas empresas, implantação de estratégias de fiscalização e monitoramento dos sites de aposta, principalmente os ilegais. As propostas serão estudadas pelo governo e servirão de base para as políticas de regulamentação das bets no país. Reportagem Graziele Bezerra.
6: O produto interno bruto brasileiro cresceu 0,5%.
4: O indicador mede o valor de todos os bens e serviços produzidos pelo país.
5: O produto interno bruto, PIB, que mede a soma de todos os bens e serviços produzidos no país, cresceu 0,5% no segundo trimestre de 2026. Os dados são do Instituto Brasileiro de Geografia e Estatística, IBGE. Foram movimentados 3 trilhões e 400 bilhões de reais no segundo trimestre. O principal crescimento foi no setor agropecuário, impulsionado pelo desempenho da pecuária e da produção de alimentos como café e soja. O coordenador de contas nacionais do IBGE, Ricardo Moraes, detalha os setores que tiveram destaque.
13: O produto interno bruto cresceu 0,5% no segundo trimestre em relação ao primeiro trimestre de 2026. Na série com ajuste sazonal, os maiores destaques foram a extrativa mineral, com crescimento de 3,4%, agropecuária, com 2,8%, e os serviços de informação e comunicação, com crescimento de 2,1%.
5: Entre os demais setores que apresentaram resultados positivos, o setor de serviços cresceu 0,2% e a indústria avançou 0,1% na comparação com o trimestre anterior. A economista Maria de Lourdes Molo explica o que significa esse índice.
14: E é o valor total da produção de bens e serviços finais que são obtidos pelo país em território nacional em determinado período de tempo, geralmente um ano. Em geral, a produção é medida em unidades monetárias. Ele representa tudo que a economia produz, que para essa produção existem empregos, existem salários, existem lucros. As rendas das pessoas são geradas a partir da geração desse produto.
5: Também foi registrado o crescimento do PIB em relação ao ano passado. Na comparação com o segundo trimestre de 2025, o índice teve alta de 2%. Reportagem, Márcia Fernandes.
15: A implantação da reforma tributária está dando mais um passo.
4: A partir de hoje, pequenas empresas devem optar pelo Simples Nacional e a forma de recolhimento do IBS e da CBS em 2027.
15: O prazo vai até 30 de setembro.
7: Micro e pequenas empresas enquadradas no Simples Nacional terão uma nova decisão tributária para tomar ainda em 2026. Entre os dias 1º e 30 de setembro, elas poderão optar como irão recolher o imposto sobre bens e serviços e a contribuição sobre bens e serviços no primeiro semestre de 2027. Pela nova regulamentação, as empresas poderão continuar recolhendo o IBS e o CBS dentro da guia única do Simples Nacional ou optar pelo chamado regime regular, no qual os dois tributos serão calculados e pagos separadamente. A escolha pelo regime regular não significa sair do Simples Nacional. A empresa continuará no regime simplificado para os demais tributos, mas seguirá regras próprias para calcular e pagar o IBS e CBS. A microempresária do ramo de alimentação do Rio Grande do Sul, Carolina Kader, disse que ainda não fez a opção, mas vai decidir com o seu contador a melhor opção.
16: Eu acho que para isso a gente tem que ter, enquanto empresário, orientação contábil, assim, né? Para poder fazer essa escolha e optar pela melhor forma de fazer essa declaração tributária.
7: O contador Reginaldo Moraes da Silva destaca a importância dessa opção.
17: O IBS, o CBS, ele vem com a reforma tributária, tá? Tá mudando dois impostos, o PIS e o COFINS. Eles deixarão de existir num processo de transição a partir do ano que vem. E aí, o que acontece? Com essa mudança, o IBS e o CBS, que é o IBS, que é o de serviço, e o CBS, que é o de comércio, basicamente, né? A gente vai conseguir aproveitar crédito dos nossos fornecedores.
7: As empresas que fazem parte do Simples Nacional continuarão enquadradas automaticamente. Reportagem Cleide Lopes.
15: Para o empresário individual, não mudou o prazo. O período de solicitação de opção para se tornar ou permanecer sendo MEI permanece em janeiro.
4: E se você tem dúvidas, acesse ainda o site gov.br/Receita Federal.
15: E uma dica, no YouTube da Receita tem um vídeo que pode ajudar o pequeno empresário na hora da escolha.
4: Empresas brasileiras que tiveram as exportações afetadas pelas novas tarifas dos Estados Unidos podem ter mais tempo para cumprir compromissos tributários.
15: O Ministério do Desenvolvimento, Indústria, Comércio e Serviços regulamentou a prorrogação por mais um ano do chamado drawback suspensão.
4: O regime suspende o pagamento de tributos na compra ou importação de insumos usados na produção de bens destinados à exportação.
15: Na prática, a empresa assume o compromisso de exportar o produto dentro de um prazo determinado. E é justamente esse prazo que poderá ser ampliado.
4: Só no mês de julho, a aviação civil brasileira registrou quase 12 milhões de viajantes em voos nacionais e internacionais.
15: Desse total, cerca de 9 milhões e 100 mil foram em voos domésticos, um crescimento de 1,9% em relação ao mesmo período do ano passado.
4: E é nesse cenário, com tanta gente viajando para dentro e fora do país, que foi lançada a campanha para alertar passageiros sobre consequências de atos de indisciplina em voos e aeroportos.
15: Para se ter uma ideia, o Brasil registrou 881 casos de indisciplina no transporte aéreo entre janeiro e junho desse ano.
4: 154 episódios estão inseridos em categoria 3 de resolução da ANAC, Agência Nacional de Aviação Civil. Isso significa que a ocorrência pode comprometer a segurança operacional.
15: Para conhecer melhor a resolução da ANAC, que cria regras para atos de indisciplina nos aeroportos e a bordo, vá em pareceexagero.com.br.
4: Agora a gente vai falar sobre os direitos dos passageiros. E a ferramenta ANAC Passageiros, que ajuda a orientar usuários e mediar reclamações contra companhias aéreas.
15: Sobre o assunto, conversamos com Yuri Sherman, gerente de regulação das relações de consumo da ANAC. Acompanhe. Olá, nós estamos com Yuri Sherman, gerente de regulação das relações de consumo da ANAC. Boa noite, muito obrigada pela sua presença aqui na Voz do Brasil.
18: Boa noite, Luciana.
15: Yuri, vamos começar falando qual é o papel da ANAC na proteção dos passageiros.
18: Obrigado pela oportunidade de esclarecer, Luciana. Essa nossa atuação, ela se dá por duas frentes, tá? Uma frente voltada a garantir um ambiente econômico favorável à vinda de novas empresas, para que a gente tenha mais concorrência no nosso setor. E no fim do dia, mais concorrência é bom para o consumidor, né? Gera mais oferta de serviços, mais oferta de produtos, mais opções de tarifas para os passageiros. E a gente tem uma segunda frente, que é diretamente voltada à garantia de direitos essenciais aos passageiros.

0: prevenir problemas e estimular a solução desses possíveis conflitos?
1: Num primeiro momento, Luciano, por meio da fiscalização, né? Por meio da fiscalização que a gente vai ali a campo, né? Que as empresas veem que a gente está atuante, né? Que a gente está ali acompanhando o que, que elas estão fazendo. As empresas veem que cumprir as regras é fundamental, né? É necessário. Agora, o transporte aéreo, ele é muito complexo, né? Tem várias complexidades no transporte aéreo e, por isso, intercorrências podem acontecer. No caso de intercorrências, você só fiscalizar, você só punir, não resolve os problemas individuais, né? E é daí que vem a nossa atuação voltada à resolução de conflitos. E a gente faz isso tanto pelo monitoramento do saque das empresas, né, vendo como que as empresas estão respondendo ali no saque, como que os atendentes das empresas estão preparados para responder às demandas dos passageiros. E a gente faz isso também por meio de uma plataforma de resolução de conflitos, que é o ANAC Passageiro.
2: Bem, Yuri, falando em conflitos, nós ouvimos alguns passageiros que tiveram problemas durante a viagem. Uma delas foi a Amanda Evangelista, que teve problema com a bagagem. Vamos ouvir?
3: Oi, meu nome é Amanda, eu tenho 35 anos, sou residente de Brasília. Recentemente, voltando de Foz do Iguaçu, no Paraná, eu despachei a minha mala pela companhia aérea e, chegando no destino, chegando em Brasília, eu verifiquei que itens da minha mala, como perfume, tinham sido roubados, furtados de dentro da minha mala, enquanto a mala estava sob responsabilidade da companhia aérea e do aeroporto, já que ela não estava comigo. Eu queria saber o que fazer nesses casos.
2: Yuri, o que a gente pode falar para Amanda?
1: Bom, em primeiro lugar, a gente está diante de um cometimento de um crime, né? Então é imprescindível que a Amanda registre a ocorrência policial, né, para que tenha a devida apuração policial. E registrada a ocorrência, ela precisa fazer um protesto junto à empresa aérea na primeira oportunidade, né? Então, assim que ela verificou que tinha algum item faltando na sua bagagem, ela faz o protesto junto à empresa aérea e aguarda a resolução. Caso a empresa não resolva o problema, né, considerando que a empresa tem a obrigação de reembolsar por esses itens surrupiados, né, pela violação da bagagem, aí a Amanda pode registrar uma reclamação na plataforma ANAC Passageiro e lá a empresa vai responder e a ANAC também vai monitorar toda essa situação em âmbito coletivo, né?
0: Tá certo. Tem também aqui a reclamação da Ana Cláudia Ferraz sobre atrasos de voos. Vamos ouvir.
4: Oi, meu nome é Ana Cláudia Ferraz, moro em Rio Branco, no Acre. Recentemente tive um problema num voo que a gente teria que embarcar meia-noite, né, no horário Acre, e embarcamos, só que permanecemos 3 horas dentro da aeronave, porque a aeronave apresentou problemas. Depois de 3 horas, eles cancelaram o voo, e no cancelamento do voo eles não ofereceram hotel, nem lanche, nem alimentação, e só conseguimos chegar em casa 6 horas da manhã. E nesse caso, como que a gente procede?
1: No caso de atraso de voo, a partir de 1 hora, a empresa é obrigada a fornecer facilidade de comunicação, a partir de 2 horas é obrigada a fornecer alimentação e a partir de 4 horas a empresa é obrigada a fornecer hotel, hospedagem para quem não for residente naquela localidade do atraso. Né? Então, ainda que nessa situação a passageira estivesse dentro da aeronave, né, e permanecido lá durante 3 horas, depois de 2 horas, a empresa deveria ter fornecido essa assistência material de alimentação e, resolvida ali a questão da reacomodação em outro voo, deveria encaminhar os passageiros ou para o hotel, né, para que aguardasse ali, né, como, pelo que eu entendi, houve pernoite, ou encaminhar os passageiros para sua residência e depois também custear o retorno do passageiro até o aeroporto.
2: E agora ela pode fazer uma reclamação no ANAC Passageiros?
1: É imprescindível que ela faça uma reclamação no ANAC Passageiro, tá, Luciana? A nossa plataforma é uma plataforma que propicia a resolução de conflitos individuais. Então ela vai registrar uma reclamação, a empresa vai ter até 10 dias para responder e depois disso o passageiro vai avaliar como que foi essa resposta da empresa E a ANAC está ali nos bastidores acompanhando tudo, né, vendo como que em âmbito coletivo se dá

0: essa atuação das empresas, onde que as empresas estão pecando, como que a gente vai utilizar aquilo para direcionar nossos esforços fiscalizatórios. E a gente tem tido resultados positivos com a plataforma, né? Resultados que a gente precisa compartilhar, né? Coisa de 80% de resolutividade, um tempo médio de resposta pelas empresas na casa de 4 dias. Então é muito importante a gente estimular a utilização da nossa plataforma como uma alternativa, né? Mais rápida, mais célere e mais resolutiva até do que o Poder Judiciário.
1: É um aplicativo ou um endereço na internet?
0: A gente tem a versão web, né, do ANAC Passageiro, e a gente tem a opção de acesso também por meio do Super App da ANAC. Os dois são possíveis. Então, entrando ANAC gov.br/ANAC Passageiro, o passageiro entra lá na nossa plataforma, consegue se informar sobre seus direitos e consegue registrar a sua reclamação.
2: E é mais fácil, fica mais rápido resolver os problemas?
0: Muito mais rápido. A gente tem informação clara, com linguagem simples. As empresas, como eu disse, né, têm respondido num tempo muito ágil, né, com um índice de resolutividade que a gente tem considerado satisfatório. Então, agradeço aí pela oportunidade de compartilhar a nossa plataforma.
1: Muito bem, nós conversamos com Yuri Sherman, gerente de regulação das relações de consumo da ANAC, aqui na Voz do Brasil. Muito obrigado por sua presença.
0: Obrigado a vocês pela oportunidade.
2: Será realizado o Dia C de capacitação destinado a profissionais de segurança pública que atuam na prevenção e enfrentamento da violência contra a mulher.
1: A formação será realizada presencialmente nas 27 capitais do país, com transmissão simultânea para 80 municípios.
2: A medida integra um pacote de medidas anunciadas nessa semana, ainda dentro do Agosto Lilás, que teve como objetivo conscientizar a população sobre a importância da proteção de mulheres e meninas no país.
1: Além da qualificação, foram assinadas 2 portarias. É o que vamos ouvir agora na reportagem de Luciana Colares de Holanda.
3: A primeira portaria contou com a adesão de todos os estados e do Distrito Federal e estabelece a Secretaria Nacional de Segurança Pública como responsável pela avaliação dos planos estaduais e distrital de combate à violência contra a mulher. A elaboração caberá aos entes federativos, para Michele Gonçalves dos Santos, diretora de ensino e pesquisa da Senasp. A medida contribui para a execução das políticas públicas na área.
4: Reforça a objetividade e a transparência da avaliação desses planos estaduais e distrital, planos esses que são instrumentos bastante efetivos e fundamentais para o planejamento e para a execução das políticas de enfrentamento da violência contra mulheres e meninas em todo o país. Assegura também uma aplicação mais transparente, mais célere e eficaz dos recursos do Fundo Nacional de Segurança Pública para esse fim.
3: A segunda portaria institui um grupo de trabalho para a elaboração de um protocolo nacional de atendimento às vítimas de violência sexual. A ideia é um atendimento mais qualificado em todas as delegacias do país. Além disso, foi anunciado um dia de capacitação em 2 de setembro, chamado de Dia C, destinado a profissionais de segurança pública nas 27 capitais do país. O ministro da Justiça e Segurança Pública, Wellington Lima, falou sobre a importância dessa articulação institucional.
5: A violência contra as mulheres não pode ser enfrentada por uma instituição isoladamente. Portanto, estabelecemos os parâmetros, produzimos conhecimento, capacitamos os profissionais e integramos as instituições.
3: Também foi lançada uma publicação da Escola Nacional de Segurança Pública sobre o tema, que reúne evidências para o enfrentamento às violências de gênero, ainda em celebração às 2 décadas da Lei Maria da Penha. Reportagem Luciana Colares de Holanda.
2: Dicas do Enem.
6: Meu nome é Caroline Santos e a minha dúvida é: como melhorar o meu repertório para a redação?
2: Quem responde pra gente é Juliana Bessa, professora de Sociologia. Vamos ouvir.
7: Galera, para a prova do Enem, é importante a gente pensar que a gente tem 3 sociólogos importantes, o Durkheim, o Max Weber, o Karl Marx, mas é importante que você consiga aplicar as ideias deles aos outros temas que são importantes, assim, como cidadania, movimentos sociais, desigualdade social e também política, poder e Estado. São mais ou menos esses temas que você vai ver na prova do Enem. E é importante também pensar que esses temas dentro, por exemplo, de movimento social, você vai encontrar também na redação. Na redação, nos últimos anos do Enem, a gente teve temas como a questão de desafios para a população negra, para os povos indígenas, a questão das mulheres também, a invisibilidade do trabalho feminino. Então, essas são grandes áreas, mas a gente pode pensar vários temas aí dentro.
2: A prova de redação do Enem será realizada no dia 8 de novembro. 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
1: A Companhia Nacional de Abastecimento, a Conab, recebe até amanhã propostas para o fornecimento de 5.368 cestas de alimentos.
2: Elas serão destinadas a famílias indígenas do Rio Grande do Sul e Santa Catarina em situação de insegurança alimentar e nutricional.
1: A adesão pode ser feita de forma 100% digital, como explica Everton Santos, diretor de Normas e Sistemas de Logísticas do Ministério da Gestão e da Inovação em Serviços Públicos.
8: Agricultores familiares, cooperativas e associações já podem acessar o site do Contrata Mais Brasil, conferir o edital e participar. Basta fazer o cadastro na plataforma, informar quais alimentos pode fornecer, escolher a oportunidade e enviar a proposta. Tudo em um só lugar.
2: E atenção, os interessados na venda de alimentos devem acessar o site contratamaisbrasil.sistema.gov.br. Vamos repetir? contratamaisbrasil.sistema.gov.br.
1: E essas foram as notícias do Governo Federal.
2: Uma realização da Secretaria de Comunicação Social da Presidência da República.
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2: Fique agora com as notícias do Poder Judiciário e do Congresso Nacional. Uma boa noite.
1: Boa noite para você e até amanhã.

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1: Você vai ouvir agora notícias do Poder Judiciário.
2: Presidente do STF abre seminário internacional que discute desafios do uso da inteligência artificial no judiciário.
3: Relator no STJ mantém prisão preventiva de tenente-coronel da Polícia Militar de São Paulo, acusado de matar esposa.
2: TSE lança plataforma para combater a desinformação durante o processo eleitoral.
3: Boa noite, eu sou Leandro Bezerra.
2: Eu sou Walter Lima.
3: Supremo Tribunal Federal abre segundo seminário Brasil-Itália da Rede Internacional sobre Sistemas de Justiça e Democracia.
2: O encontro discutiu os impactos da inteligência artificial no judiciário. Marta Ferreira.
4: Na abertura do evento, o presidente do Supremo Tribunal Federal e do Conselho Nacional de Justiça, ministro Edson Fachin, citou riscos concretos do uso da inteligência artificial que desafiam a magistratura, como citações jurisprudenciais inexistentes, vieses discriminatórios reproduzidos a partir de base de dados históricos e a opacidade dos modelos. Na avaliação do ministro, porém, a resposta a esses riscos não pode paralisar a inovação.
5: O caminho parece-nos ser o da experimentação supervisionada, ambientes controlados, registro de ferramentas certificadas, formação obrigatória da magistratura, comitês técnicos e éticos permanentes.
4: A agenda internacional continua amanhã e quinta-feira, com a 17ª Jornada Ítalo-Hispano-Brasileira de Direito Público. O encontro reúne no STF pesquisadores e especialistas dos três países para o intercâmbio acadêmico e a análise comparada de questões relacionadas ao direito constitucional e ao direito público.
3: O ministro do STJ, Reinaldo Soares da Fonseca, manteve a prisão preventiva do tenente-coronel da Reserva da Polícia Militar de São Paulo, Geraldo Leite Rosa Neto.
2: O PM é acusado de matar a esposa, também policial militar. Fátima Uchoa.
6: Pela investigação, em 18 de fevereiro deste ano, na capital paulista, Geraldo teria atirado na cabeça da companheira após discutirem. Depois, teria deitado o corpo dela no chão e alterado a cena do crime para simular suicídio, colocando a arma do crime na mão da vítima. Em abril, o ministro Reinaldo Soares da Fonseca definiu a competência do Tribunal do Júri para julgar a ação penal. E agora, ao negar a liminar, que é uma decisão provisória, o relator no STJ destacou que a prisão cautelar é necessária diante do risco de interferência na produção das provas e dos indícios de que o militar teria tentado alterar a cena do crime. O julgamento definitivo do habeas corpus caberá à quinta turma do STJ.
3: TSE lança plataforma para combater a desinformação durante as eleições.
2: A iniciativa reúne orientações para auxiliar no enfrentamento de conteúdos falsos. Guilherme Firmino.
7: O TSE lançou nesta terça-feira a plataforma TSE Facilita, Plataformas Digitais em Ação. A ferramenta facilita o acesso a informações e orientações sobre a atuação da Justiça Eleitoral e das empresas de tecnologia no combate à desinformação. Para o presidente do TSE, ministro Cássio Nunes Marques, o tribunal e as plataformas têm atribuições e capacidades que se complementam no enfraquecimento aos desafios do ambiente digital. A expectativa é que a ampla divulgação dos materiais contribua para dar mais efetividade às decisões da Justiça Eleitoral.
3: Justiça Federal condena homem que compartilhava na internet imagens de abuso sexual infantil.
2: A denúncia foi apresentada pelo Ministério Público Federal. Sabrine Menezes.
8: Segundo as investigações, o homem armazenava no celular e no computador 237 vídeos e imagens com cenas de conteúdo sexual envolvendo crianças e adolescentes. O material foi disponibilizado na nuvem em três ocasiões durante o ano de 2021. O homem foi condenado a 4 anos e 9 meses de prisão em regime semiaberto, além de multa. A sentença da Justiça Federal em São José dos Campos destacou ainda que o acusado tentou esconder a própria identidade com o uso de dados fictícios nos sites e e-mails para não ser incriminado. Ele foi condenado pelos crimes de distribuição e compartilhamento e posse e armazenamento de conteúdo sexual envolvendo crianças e adolescentes, mas poderá recorrer em liberdade.
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3: A você uma boa noite.
2: E até amanhã.
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10: Eu sou Paula Groba.
11: E eu sou Humberto Pinheiro.
10: E estes são os destaques de hoje do Jornal do Senado, que começa agora.
11: Vacina contra herpes zóster poderá ser oferecida gratuitamente pelo SUS.
10: Novo piso salarial de médicos e dentistas avança e segue para o plenário.
11: Senado aprova indicação de Rodrigo Pacheco para vaga de ministro do Tribunal de Contas da União.
10: Boa noite.
11: Boa noite.
10: Avançou no Senado a proposta que define a implementação gradual do novo piso salarial de médicos e cirurgiões dentistas ao longo de 3 anos.
11: A proposta foi aprovada pela Comissão de Assuntos Sociais e agora segue em regime de urgência para votação no plenário do Senado. As informações com o repórter Márcio Maturana.
12: O novo piso salarial de R$ 13.662 para médicos e cirurgiões dentistas com jornada de 20 horas semanais vai ser aplicado gradualmente ao longo de 3 anos. 40% do valor a partir de 1º de janeiro de 2027, 70% em 2028 e 100% em 2029. Esse é o conteúdo de uma emenda da senadora Tereza Leitão, do PT de Pernambuco, aprovada nesta terça-feira pela Comissão de Assuntos Sociais. O relator foi Fernando Dueire, do PSD de Pernambuco.
13: A implementação gradual do piso assegura que esses empregadores se adaptem de forma planejada, sem demissões e sem interrupção de serviços essenciais.
12: O projeto já tinha sido aprovado nas comissões, mas recebeu emendas no plenário do Senado e por isso voltou aos colegiados. Na rede privada, o piso vai ser atualizado todo ano com base no IPCA, em vez de seguir o aumento do salário mínimo geral, como é atualmente. Na rede pública, o reajuste vai seguir leis específicas de cada unidade da federação, sendo que estados e municípios não vão precisar arcar com o aumento, porque o custeio será do Fundo Nacional de Saúde. O texto estabelece também que o trabalho noturno e as horas extras vão valer 50% a mais que o piso, em vez dos 20% para trabalho noturno e 25% para horas extras. Além disso, o projeto mantém o direito a 10 minutos de repouso para cada 90 minutos de trabalho e reforça que a chefia de serviços médicos ou odontológicos deve ser feita por profissionais habilitados nessas áreas.
10: E a comissão mista que analisa a chamada MP da taxa das blusinhas adiou para esta quarta-feira a reunião para a votação da proposta. O colegiado volta a se reunir nesta quarta-feira às 10 da manhã.
11: O presidente deputado Reginaldo Lopes e a relatora senadora Leila Barros ainda buscam um acordo sobre o texto. A medida zera o imposto de importação para compras internacionais de até $50. A MP perde a validade no dia 8 de setembro.
10: O Senado aprovou a indicação do senador Rodrigo Pacheco para o cargo de ministro do Tribunal de Contas da União, o TCU. A votação ocorreu em regime de urgência após articulação de lideranças partidárias.
11: Pacheco vai ocupar a vaga deixada por Bruno Dantas. Ele renunciou ao cargo nesta segunda-feira. Os detalhes com o repórter Douglas Castilho.
14: Com um rito especial, a indicação foi direto ao plenário, onde parlamentares exaltaram a atuação de Rodrigo Pacheco como presidente do Congresso em momentos delicados da história recente do país, como na CPI da Covid-19 e nos atos de 8 de janeiro. Após o resultado da votação, que se deu por 63 votos a favor e 4 contra, Rodrigo Pacheco agradeceu ao autor da indicação, presidente Davi Alcolumbre, aos companheiros de parlamento e falou da importância do papel a ser desempenhado.
15: Eu sei o que representa um tribunal de contas num país em que os recursos são escassos. Quando se fala de recursos públicos e de gastos públicos, todo cidadão tem o dever de cuidar e de zelar pela aplicação do recurso público e tem o dever de se permitir fiscalizar por um controle externo que é desempenhado pelo Congresso Nacional com auxílio do Tribunal de Contas da União.
14: O projeto de decreto legislativo de indicação do senador agora será encaminhado à Câmara dos Deputados, onde o nome de Pacheco também passará por análise e votação.
10: E nesta quarta-feira, a Comissão de Constituição e Justiça pode votar a proposta proposta que reduz a jornada de trabalho para 40 horas semanais e acaba com a escala 6x1. Um dos favoráveis ao texto é o senador Paulo Paim, do PT do Rio Grande do Sul.
11: O parlamentar citou experiências no Brasil e em outros países que, segundo ele, mostram que a redução da jornada pode melhorar a qualidade de vida dos trabalhadores sem reduzir a produção. Paim fez um apelo para que a proposta seja votada pelos senadores e enfatizou que o fim da escala 6x1 deve ser visto como uma pauta nacional e não partidária. O texto já foi aprovado pela Câmara dos Deputados.
16: Alguns tentam embaralhar esse debate e dizem que o fim da escala 6x1 é uma questão eleitoral. Não é. Eleição passa, a vida da nossa gente fica. Essa é uma causa maior, é uma causa do país, é uma causa humanitária. E por isso, repito, a PEC 221 não tem dono. Não é de partido nenhum, ela é do povo brasileiro.
10: Já o senador Hermes Clã, do PL de Santa Catarina, defendeu responsabilidade e negociação coletiva no debate sobre o fim da escala 6x1. Ele disse que uma regra única pode não atender a todos os setores.
11: Segundo Clã, a redução da jornada com manutenção dos salários pode elevar o custo da hora trabalhada, afetando contratações, investimentos e preços. O senador também alertou para o risco de o trabalhador precisar de uma segunda renda.
17: É preciso também ter coragem para dizer que uma pauta legítima não pode ser transformada em bandeira eleitoral. É muito fácil anunciar, vamos reduzir a jornada, vamos dar mais descanso. Isso rende aplausos. O difícil é responder, quem vai pagar a conta? Quantos empregos serão afetados? Quanto vai aumentar os custos das empresas? Qual será o impacto sobre os preços?
10: Incitar ou induzir a prática de crimes em locais como escolas, universidades e centros de compras poderá render penas mais duras.
11: A Comissão de Segurança Pública aprovou o projeto que amplia a punição para esse tipo de conduta. A proposta agora segue para a Comissão de Constituição e Justiça. Repórter Bruno Lourenço.
18: O Senado aprovou o projeto de lei que tipifica o crime de massacre. A Comissão de Segurança Pública do Senado aprovou a proposta com normas gerais sobre segurança escolar. E agora a CSP votou a iniciativa que pune a incitação ou o induzimento a crimes contra a paz pública. A relatora, senadora professora Dorinha Seabra, do União do Tocantins, diz que as propostas têm como objetivo reprimir e prevenir atentados, principalmente a instituições de ensino.
19: Os projetos em questão têm como objetivo reprimir e prevenir atentados a instituições de ensino, como os que ocorreram em um passado recente, podendo ser citados aqueles na Escola Estadual Tomásia Montoro, em São Paulo, e na creche Bom Pastor, no município de Blumenau, onde crianças e professores foram covardemente feridos e mortos.
18: O texto, que vai à Comissão de Constituição e Justiça, prevê que se da incitação pública resultar a efetiva prática do crime, a pena será aumentada de 3 a 6 meses e multa para 6 meses a 2 anos e multa. Se o chamamento ao crime for feito por meio da internet, a punição pode aumentar para até o dobro.
10: E a vacina contra o herpes zóster poderá ser oferecida gratuitamente pelo SUS a pessoas com mais de 50 anos.
11: O esquema a ser oferecido é de 2 doses. A proposta segue agora para a Câmara dos Deputados. Repórter Márcio Maturana.
12: A proposta recebeu parecer favorável da senadora Damaris Alves, do Republicanos do Distrito Federal.
20: A vacina Comirnaty já possui registro sanitário no Brasil e a indicação para adultos a partir de 50 anos para indivíduos imunocomprometidos.
12: A vacinação também vai ficar disponível para maiores de 18 anos com imunossupressão ou outra condição clínica que comprometa o sistema imunológico. O herpes zóster provoca lesões na pele, dor nos nervos, ardor, coceira e febre. É causado pelo mesmo vírus da catapora, que pode ficar adormecido durante toda a vida e ser reativado em adultos ou em pessoas com sistema imunológico comprometido, como no caso de doenças crônicas, câncer ou transplante.
21: Portal E-Cidadania. 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
11: Música. Com edição de Paula Groba e trabalhos técnicos de Eliseu Caires, o Jornal do Senado fica por aqui. Acompanhe agora as notícias da Câmara dos Deputados. Boa noite.
10: Boa noite e até amanhã.
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5: Câmara aprova financiamento para motoristas de aplicativo e taxistas.
22: Deputados prorrogam incentivos para doações de combate ao câncer.
5: Parlamentares apoiam discussão sobre o fim da escala de trabalho 6x1.
23: Boa noite. Jandira Fegali, do PCdoB do Rio de Janeiro, enumera as principais pautas em discussão no Congresso. Entre elas, o fim da escala de trabalho 6x1 e a proposta que amplia a participação da União na política de segurança pública. Ela cita ainda projetos sobre terras raras e minerais críticos.
24: Jandira Fegali também defende a isenção de impostos para compras internacionais de até $50. De acordo com a deputada, essas matérias estão entre as prioridades do Congresso no trabalho de esforço concentrado antes das eleições de outubro.
23: Alencar Santana, do PT de São Paulo, defende a redução da jornada de trabalho para 40 horas semanais, sem redução de salário, e o fim da escala 6x1. A proposta deve ser analisada pelo Senado e, segundo o deputado, representa uma medida de proteção aos trabalhadores.
24: Alencar Santana sustenta que a mudança pode melhorar a qualidade de vida dos trabalhadores com mais tempo para descanso, convivência familiar e cuidados com a saúde. O parlamentar também destaca a importância de avançar na votação da proposta no Congresso.
23: De acordo com Maria do Rosário, do PT do Rio Grande do Sul, o fim da escala 6x1 é uma pauta histórica para os trabalhadores brasileiros. Segundo a deputada, a medida garante mais tempo de descanso, estudo e convívio familiar, especialmente para as mulheres.
24: Maria do Rosário também critica o empenho da oposição contra uma medida que, segundo ela, beneficia a classe trabalhadora. Na visão da parlamentar, ao tentar derrotar o fim da jornada 6x1, a oposição não atinge apenas o governo, mas impõe um retrocesso à classe trabalhadora.
23: Tadeu Venere, do PT do Paraná, acredita que a aprovação do fim da escala 6x1 é uma conquista histórica para os trabalhadores. Ao rebater a oposição à proposta, o deputado sustenta que a medida representa apenas o exercício do direito ao descanso, ao estudo e ao convívio familiar.
24: No entendimento de Tadeu Venere, os congressistas que tentam adiar o debate sobre a redução da jornada de trabalho demonstram menosprezo pela qualidade de vida da população mais vulnerável.
23: Márcio Gerri, do PCdoB do Maranhão, classifica o fim da escala 6x1 como um avanço no mundo do trabalho. O congressista ressalta o grande suporte popular ao tema e afirma que posicionamentos em contrário no Congresso não serão capazes de alterar esse apoio.
24: Para Márcio Gerri, a mudança em análise no Senado trará mais qualidade de vida com tempo para o convívio familiar, o lazer e a formação profissional. Ele recomenda acompanhar cada voto dos senadores para conhecer quem defende os direitos dos trabalhadores.
0: Trabalho.
23: A Câmara aprovou um projeto que regulamenta o exercício da profissão de psicopedagogo. O repórter Antônio Vital explica o que ficou definido na medida.
25: O plenário da Câmara aprovou o projeto já aprovado pelo Senado que regulamenta a profissão de psicopedagogo ou psicopedagoga. O texto aprovado recebeu parecer favorável da deputada Franciane Baier, do Republicanos do Rio Grande do Sul. Entre outras medidas, estabelece os requisitos para o exercício da atividade, como a exigência de diploma de graduação em psicopedagogia com estágio prático obrigatório, mas cria regras de transição que permite que profissionais graduados em psicologia, pedagogia, licenciatura ou fonoaudiologia também exerçam a profissão, desde que tenham concluído curso de especialização na área com duração mínima de 600 horas. A proposta também prevê que quem já exerce ou tenha exercido a atividade poderá continuar a atuar na área. O projeto define a psicopedagogia como uma atividade que envolve avaliação e a intervenção em processos de aprendizagem. Quem exerce a profissão trabalha com crianças, adolescentes e outras pessoas que apresentem dificuldade para aprender. A relatora explicou que a atuação não se limita ao desempenho escolar. Dificuldades de aprendizagem podem decorrer de outros fatores, inclusive cognitivos, emocionais e sociais. O projeto foi aprovado de maneira simbólica, sem votos contrários, e a votação foi acompanhada das galerias do plenário da Câmara por representantes da categoria de todo o país. Para o deputado Rodrigo Hollenberg, do PSB do Distrito Federal, psicopedagogos e psicopedagogas são fundamentais para garantir os direitos de quem tem dificuldade de aprendizagem.
26: Essa Câmara hoje vai fazer justiça a uma categoria extremamente importante, eu diria indispensável, para garantir o aprendizado de nossas crianças, mas não apenas de nossas crianças. Como presidente da Comissão de Defesa dos Direitos das Pessoas com Deficiência, eu entendo que esse projeto é absolutamente indispensável para garantir que pessoas com dificuldade de aprendizado possam garantir um aprendizado adequado a partir desse apoio promovido pelos psicopedagogos ou pelas psicopedagogas.
25: Por ser uma atividade interdisciplinar, o projeto deixa claro que o exercício da psicopedagogia não pode ser confundido com o dos profissionais de saúde e educação. O projeto obriga ainda o sigilo profissional e, ao contrário de outros projetos que tratam do exercício de profissões, dispensa a necessidade de um conselho profissional. O projeto que regulamenta a profissão de psicopedagogo ou psicopedagoga seguiu para a sanção presidencial e pode virar lei. Da Rádio Câmara de Brasília, Antônio Vital.
1: Economia.
2: De acordo com Cobalcini, do MDB de Santa Catarina, as sobretaxas de até 37,5% impostas pelos Estados Unidos prejudicam a economia catarinense. O deputado destaca o impacto direto em cidades como Caçador, que, segundo ele, correm o risco de perder postos de trabalho.
3: Cobalcini, que preside a Comissão de Meio Ambiente, enfatiza que a produção brasileira é sustentável e baseada no manejo de florestas plantadas. Para ele, as sanções norte-americanas foram aplicadas sem critérios técnicos.
2: Heitor Chu, do PSD do Rio Grande do Sul, defende reduzir a carga tributária sobre o tabaco e combater o contrabando. Segundo ele, o setor gera empregos a milhares de agricultores e a centenas de milhares de trabalhadores, sendo fonte de emprego, renda e arrecadação.
3: Heitor Chu pede também regras para dispositivos eletrônicos para fumar e a produção nacional. Para ele, legalizar a cadeia produtiva nacional e ampliar a fiscalização podem atrair novas fábricas para o país, gerar mais empregos e elevar a arrecadação, especialmente para seu estado.
1: Transportes.
2: A Câmara aprovou uma medida provisória que permite o uso de 30 bilhões de reais para financiar carros novos para motoristas de aplicativo e taxistas. O repórter Antônio Vital acompanhou a votação.
25: A Câmara dos Deputados aprovou medida provisória que autoriza o governo federal a destinar até 30 bilhões de reais para financiar veículos novos para motoristas de carros de aplicativo, taxistas, cooperativas de taxistas e empresas de transporte escolar. A medida provisória faz parte do programa Move Brasil. Além de ampliar o crédito e permitir a renovação da frota, o texto final aprovado, apresentado pela relatora, a deputada Amanda Gentil, do PP do Maranhão, permite o uso do Fundo de Investimento em Infraestrutura Social, gerido pela Casa Civil da Presidência da República. O fundo poderá financiar a troca de veículos que contribua para reduzir custos ambientais, sociais ou econômicos do transporte urbano. Pode arcar ainda com recursos para financiar o seguro do veículo, itens de segurança destinados a profissionais mulheres e até mesmo custos de cartório. Um dos objetivos é estimular a substituição de veículos antigos por outros menos poluentes e permitir linhas de crédito para profissionais que não conseguem obter financiamento com juros menores no mercado. Para motoristas de aplicativo e taxistas, o acesso fica limitado a um veículo por beneficiário. Para cooperativas de táxi, o limite é de um veículo por cooperado. Já para o transporte escolar, não existe um limite definido. As profissionais mulheres beneficiadas pelo programa poderão ainda ter direito a condições diferenciadas de taxas, prazos e carência, o que será definido pelo Conselho Monetário Nacional. Os benefícios a motoristas particulares e empresas de transporte escolar foram defendidos pela relatora, deputada Amanda Gentil, do PP do Maranhão.
4: Porque às vezes, muitos desses motoristas de aplicativo, muitos desses motoristas de táxi, eles usufruem de carros alugados, que muitas vezes o valor do aluguel é duas vezes o valor de uma parcela, e que aquele bem, que se você pagar a parcela, vai ser seu. Então a importância que é nós trazermos um projeto que vai entregar um bem para o trabalhador brasileiro, para que ele tenha mais segurança e renda dentro da sua casa.
25: A medida provisória, que já está em vigor, foi justificada por deputados da base do governo como necessária para incentivar o transporte urbano e a atividade dos condutores. Foi o que disse o deputado Bongás, do PT do Rio Grande do Sul.
6: Precisavam também esses trabalhadores terem financiamento específico para poderem comprar o seu veículo e, ao mesmo tempo, poder usar este recurso para outros utensílios, cartoriais, por exemplo, de seguro. Tudo isso foi incorporado no debate para beneficiar os motoristas de aplicativos nesse país que estavam reivindicando.
25: O texto final aprovado também altera o Código de Trânsito Brasileiro para autorizar que motoristas habilitados na categoria B conduzam caminhões leves elétricos ou híbridos. Outra mudança inclui a produção de baterias no Programa de Apoio ao Desenvolvimento Tecnológico da Indústria de Semicondutores, conhecido como PADIS. A medida provisória que autoriza o governo federal a destinar até 30 bilhões de reais para financiar veículos novos para motoristas de carros de aplicativo, taxistas, cooperativas de taxistas e empresas de transporte escolar, seguiu para análise do Senado. Da Rádio Câmara de Brasília, Antônio Vital.
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0: Justiça.
23: Júlia Zanatta, do PL de Santa Catarina, cobra explicações do ministro Alexandre de Moraes sobre denúncias divulgadas pela imprensa envolvendo o ministro e o empresário Daniel Vorcaro. A deputada também pediu o afastamento de Moraes e defendeu o impeachment do ministro.
2: Júlia Zanatta acredita que o Supremo Tribunal Federal e o Senado não podem ignorar as denúncias e pede que o ministro se explique em até 48 horas. Para a deputada, os fatos divulgados colocam em dúvida a atuação das instituições e exigem investigação.
23: Hildo Rocha, do MDB do Maranhão, vai apresentar uma proposta para mudar as regras de escolha e permanência de ministros do Supremo Tribunal Federal. Em seu entendimento, pessoas que tenham ocupado cargos comissionados ou mandatos eletivos não poderiam ser indicadas ao STF.
2: Hildo Rocha também defende que os ministros tenham mandato de 5 anos, renovável por mais 5 anos, mediante consulta à população. Ao fim do período, segundo o deputado, eles poderiam atuar como advogados ou professores, mas não poderiam voltar à vida política.
23: Eli Borges, do Republicanos do Tocantins, considera que as eleições para o Senado serão decisivas para o futuro do país. O deputado lembra que caberá aos novos senadores a responsabilidade de sabatinar ministros do STF e de conter o que considera excessos da corte.
2: Eli Borges também pede mais moralização na política e combate à corrupção. Na avaliação do parlamentar, o cidadão deve estar atento aos políticos que defendem o devido processo legal e a soberania popular.
23: Kim Kataguiri, do Missão de São Paulo, classifica como graves as suspeitas de possíveis relações entre ministros da Suprema Corte e envolvidos do escândalo do Banco Master. Ele questiona a inércia das instituições e da sociedade frente às situações divulgadas pela imprensa.
2: Kim Kataguiri critica também decisões da Justiça Eleitoral, alegando supostas diferenças de tratamento entre candidaturas. Ele reclama da suspensão de campanhas por atrasos em declarações eleitorais nacionais, alegando configurar restrição a direitos políticos.
0: Saúde.
23: A Câmara aprovou projeto que prorroga incentivos para doações a instituições de combate ao câncer e assistência a pessoas com deficiência. As informações com a repórter Cibele Comanetti.
8: O plenário da Câmara aprovou o projeto que prorroga até 2031 o prazo para empresas deduzirem do pagamento do imposto de renda doações a instituições sem fins lucrativos, como as Santas Casas, que atuam na prevenção e combate ao câncer ou na reabilitação de pessoas com deficiência. O incentivo acabaria neste ano. A proposta foi apresentada pelo deputado Sérgio Souza, do MDB do Paraná, e recebeu parecer favorável do relator, deputado Antônio Brito, do PSD da Bahia. Os incentivos às doações estão previstos em 2 programas criados em 2012. O Programa Nacional de Apoio à Atenção Oncológica, conhecido como PRONON, e o Programa Nacional de Apoio à Atenção de Saúde da Pessoa com Deficiência, o PRONAS. Os 2 permitem o emprego de recursos privados para financiar projetos desenvolvidos por entidades especializadas e sem fins lucrativos. Segundo o relator Antônio Brito, o Pronom amplia a capacidade de atendimento do Sistema Único de Saúde, o SUS, para a prevenção, o diagnóstico precoce, o tratamento, a reabilitação e os cuidados paliativos de pessoas com câncer. Já o Pronas aumenta a oferta de assistência às pessoas com deficiência, especialmente no que diz respeito a projetos destinados à reabilitação, diagnóstico, tratamento, desenvolvimento de novas tecnologias e capacitação de profissionais. Antônio Brito comemorou a aprovação da proposta.
9: Quero parabenizar a todos que participaram da elaboração da prorrogação até 2031 do prazo do PRONO e do PRONAS, tão importante na articulação da sociedade civil, do terceiro setor, do governo federal e também das iniciativas privadas no atendimento às instituições filantrópicas, seja ela na área da saúde, no tratamento do câncer, como também nas entidades que atuam com a pessoa com deficiência.
8: O projeto que prorroga até 2031 prazo para empresas deduzirem do pagamento do imposto de renda doações a instituições sem fins lucrativos que atuam na prevenção e combate ao câncer ou na reabilitação de pessoas com deficiência, seguiu para análise do Senado. Da Rádio Câmara de Brasília, com informações de Antônio Vital, Cibele Colmanete.
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15: Esporte. A Câmara aprovou um projeto que acaba com a obrigatoriedade de férias escolares durante o período da Copa do Mundo Feminina em 2027. O repórter Antônio Vital acompanhou a votação.
25: O plenário da Câmara aprovou o projeto que desobriga as redes de ensino pública e privada de todo o país a concederem férias escolares para todos os alunos durante a realização da Copa do Mundo Feminina de Futebol no ano que vem. Lei de autoria do governo, aprovada no início do ano pelo Congresso, obriga que as férias dos estudantes coincidam com o período do torneio, entre 24 de junho e 25 de julho de 2027. Projeto apresentado pela deputada Anne Ortiz, do PP do Rio Grande do Sul, permite que os sistemas de ensino dos estados e municípios decidam sobre o período de férias escolares, em vez de obedecer ao calendário oficial da competição. Entidades como a Federação Nacional das Escolas Particulares criticaram a obrigatoriedade prevista em lei e alegaram que a alteração do período de férias do meio do ano coloca em risco o calendário escolar exigido pela Lei de Diretrizes e Bases da Educação, que obriga pelo menos 200 dias letivos no ano. A proposta recebeu parecer favorável do relator, deputado Alex Manente, do Cidadania de São Paulo. Para ele, do ponto de vista educacional, não é adequado impor solução uniforme a todos os sistemas de ensino sem considerar as necessidades regionais. O projeto foi aprovado de maneira simbólica pelo plenário, sem votos contrários. O deputado Chico Alencar, do PSOL do Rio de Janeiro, defendeu a medida.
16: O reconhecimento da importância da Copa do Mundo de Futebol está nesse projeto de lei, só que não subordinando os interesses da Copa do Mundo aos sistemas educacionais. Os jogos ocorrem em apenas algumas cidades e, na maior parte das vezes, com um número reduzido de partidas, não se justificando como férias todo o período em todo o território nacional.
25: Os jogos da Copa do Mundo de Futebol Feminino serão realizados em 8 cidades. Belo Horizonte, Brasília, Fortaleza, Porto Alegre, Recife, Rio de Janeiro, Salvador e São Paulo. O projeto que desobriga as redes de ensino pública e privada de todo o país a concederem férias escolares para todos os alunos durante a realização da Copa do Mundo Feminina seguiu para análise do Senado. Da Rádio Câmara de Brasília, Antônio Vital.
15: Educação.
23: Ranieri Paulino, do Republicanos da Paraíba, propõe diversificar a educação profissional e tecnológica, ampliando a oferta em pequenos municípios, áreas rurais e regiões, conforme as demandas e as vocações específicas.
15: Para tanto, Ranieri Paulino apresentou um projeto que altera o Estatuto da Juventude e o Pronatec, articulando formação, trabalho, emprego e renda às características econômicas, sociais e culturais de cada território nacional e local.
23: Termina agora o Jornal Câmara dos Deputados, produzido pela Rádio Câmara, com trabalhos técnicos de Everson Urani e apresentação de José Carlos Andrade e Márcio Aquilissardi. Uma boa noite para você.
15: Uma ótima noite. A Voz do Brasil volta amanhã.
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0: projeto de lei de conversão que tem preferência regimental nos termos do parecer, com adequação redacional apresentada pelo relator revisor em plenário. As senadoras e os senadores que aprovam permaneçam como se encontram. Está aprovado o projeto de lei de conversão com adequação redacional. Ficam prejudicadas a medida provisória e as demais emendas apresentadas. O parecer da comissão diretora oferecendo a redação final será publicado na forma regimental. Em discussão, a redação final, encerrada a discussão e votação. As senadoras e os senadores que aprovam permaneçam como se encontram. Não. Mudou a tela.
1: Em Brasília, 8 horas.
0: Aprovada a redação final, a matéria vai à sanção presidencial e será feita a devida comunicação à Câmara dos Deputados.
2: Presidente, pela ordem.

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4: 20 horas e 24 minutos.

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4: 20 horas e 43 minutos.
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2: 20 horas, 55 minutos.
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